0: já existentes para recebimento e outras operações nessas contas. Outra novidade envolve a cobrança híbrida, que reúne boleto e QR Code do Pix no mesmo documento. Para evitar pagamentos em duplicidade, a nova regra determina o cancelamento automático de um dos instrumentos assim que o outro for pago. Em caso de falhas, o regulamento define responsabilidades das instituições que devem comunicar ao usuário quando houver registro de suspeita de fraude, informar a data da marcação e permitir a revisão da medida. Se a suspeita não for confirmada, o registro deve ser cancelado. Claudimário Carvalho, para a Voz do Brasil.
1: A balança comercial brasileira registrou superávit de 7 bilhões 740 milhões de dólares em setembro, uma alta de 146% em relação ao mesmo período do ano passado.
2: Isso significa que o Brasil vendeu mais mercadorias e serviços para outros países do que comprou, resultando em um saldo positivo para a economia do país.
1: Os dados foram divulgados hoje pela Secretaria de Comércio Exterior do Ministério do Desenvolvimento, Indústria, Comércio e Serviços.
2: Os destaques nas vendas foram para o petróleo bruto, minério de cobre, combustíveis, soja, farelo de soja e café não torrado.
1: Aparelhos auditivos, cadeiras de rodas, camas hospitalares e até mesmo mudanças em imóveis para pessoas com algum tipo de deficiência.
2: Esses são alguns dos itens que podem ser financiados através de crédito acessibilidade, que oferece linha de crédito nos bancos públicos federais para aquisição de produtos e serviços de tecnologia assistiva.
1: Os equipamentos e dispositivos são voltados para dar mais autonomia e independência às pessoas com deficiência.
2: Saiba mais na reportagem de Luana Karen.
3: A linha de crédito Acessibilidade financia a compra de equipamentos, dispositivos e soluções que ajudem na autonomia de pessoas com deficiência. Isadora Nascimento, secretária nacional dos Direitos da Pessoa com Deficiência do Ministério dos Direitos Humanos e Cidadania, lista os itens mais procurados para financiamento.
4: Aparelhos para audição, amplificação sonora, cama hospitalar e também cadeira de rodas, que podem ser elétricas.
3: Entre os demais itens financiáveis estão órteses, próteses e dispositivos de acessibilidade para computadores. A linha também contempla o financiamento de adaptações em imóveis residenciais para acessibilidade. Tanto o Banco do Brasil quanto a Caixa Econômica oferecem a linha de crédito. Sérgio Fernandes de Carvalho Júnior, porta-voz do Banco do Brasil, detalha as condições oferecidas pelo banco.
5: O crédito é destinado a pessoas com renda mensal de até 10 salários mínimos. Os valores financiados podem variar entre R$ 70 e R$ 30 mil e podem financiar até 100% do valor do produto ou do serviço adquirido. O prazo para pagamento é de até 60 meses. A taxa de juros é de 6% ao ano para quem possui renda de até 5 salários mínimos e de 7,5% ao ano para quem possui renda acima de 5 e até 10 salários mínimos.
3: A concessão do financiamento depende da análise de crédito e dos requisitos de cada banco. Por isso, o interessado deve consultar a instituição financeira antes da contratação para verificar valores disponíveis, taxas, prazos e documentação necessária. Reportagem Luana Karen.
1: Uma plataforma digital reúne informações de voluntários da Força Nacional do SUS, que atuam em desastres e emergências de saúde pública.
2: É o Sou Força, que já conta com 3 mil profissionais cadastrados.
1: Os profissionais podem ajudar em cenários de desastres naturais, epidemias e até mesmo para conter os impactos do fenômeno El Niño.
6: O sistema foi criado para organizar a força de trabalho e a mobilização de profissionais voluntários que desejam atuar em desastres e emergências de saúde pública por meio da Força Nacional do SUS. Na plataforma digital Sou Força, estão reunidas informações sobre formação, competências, experiências e disponibilidade de cada profissional cadastrado. Rodrigo Stabile, diretor da Força Nacional do SUS exemplifica como esses dados são usados na prática.
7: Aconteceu um deslizamento de terra numa tal região. Então eu sei que eu vou precisar de profissionais da logística, profissionais da enfermagem e de medicina. Eu tenho capacidade agora de acionar o voluntário, saber se ele está disponível para aquela missão.
6: O sistema Sou Força, criado em parceria com a Universidade de Brasília, conta com cerca de 3 mil profissionais voluntários cadastrados atualmente. Para Jonas Brandt, epidemiologista e professor do Departamento de Saúde Coletiva da UNB, a ferramenta vai ser uma ajuda importante no enfrentamento dos efeitos de fenômenos climáticos como o El Niño.
8: Cada vez mais, a gente tem aumentado essa frequência dos eventos extremos, as mudanças climáticas. O Brasil é um país que tem perspectivas de ser muito afetado pelo El Niño, seja na região norte do Brasil por causa da seca, seja na região sul do Brasil por causa das chuvas. Ter essa lista organizada é muito importante para que a gente possa dar conta dessa resposta esse ano.
6: Quem deseja se voluntariar pode acessar o sistema diretamente pelo site plataforma-fnsus.saude.gov.br. Reportagem Luciana Colares de Holanda.
2: Calor acima do normal, risco de incêndios florestais e mudanças extremas no volume de chuvas.
1: Outubro chegou e os brasileiros vão continuar sentindo os impactos do El Niño em diferentes regiões do país.
2: A previsão dos Centros Nacionais de Monitoramento indica que o fenômeno tem mais de 95% de chance de atingir intensidade muito forte entre outubro e dezembro, com efeitos que devem se prolongar até o início do ano que vem.
9: O Instituto Nacional de Pesquisas Espaciais, INPE, e o Centro Nacional de Monitoramento e Alertas de Desastres Naturais, CEMADEM, alertam para os efeitos do El Niño em todo o país. A quarta edição do painel El Niño 2026-2027 atualiza o cenário do fenômeno climático no Brasil. Entre outubro e dezembro, há probabilidade superior a 95% de que o El Niño alcance intensidade muito forte. Os estudos indicam que o fenômeno deve permanecer pelo menos até o início de 2027. A previsão indica probabilidade de chuva acima da média na região sul, em parte do sudeste e no leste do nordeste. Já em grande parte do norte e em áreas do nordeste e centro-oeste, a tendência é de volumes abaixo da média. As temperaturas devem permanecer acima do normal em quase todo o país. Na agricultura, a menor disponibilidade de água no solo no centro-norte pode interferir na germinação e no estabelecimento da soja da safra 2026-2027, além de afetar pastagens e a oferta de água para os rebanhos. No sul, a maior disponibilidade hídrica favorece o milho de primeira safra, mas o excesso de umidade pode aumentar a ocorrência de doenças no trigo e dificultar a semeadura da soja e do arroz irrigado.
1: Ainda falando de El Niño, para garantir uma boa safra, um dos pontos que o produtor rural deve observar é a previsão do tempo.
2: Com essa informação, é possível definir a melhor época para plantar, reduzindo o risco de perda.
1: E com previsão de intensidade do fenômeno climático, os dados sobre temperatura e clima passam a ser ainda mais importantes.
2: Agora, o agricultor pode contar com mais uma ferramenta, uma página oficial com informações e orientações sobre o El Niño e seus possíveis impactos na agricultura e na pecuária brasileira.
10: Excesso de chuvas ou longos períodos de seca. O fenômeno El Niño deve trazer grandes desafios para a agricultura nos próximos meses. Por isso, o Ministério da Agricultura e Pecuária, em conjunto com o IMET, Instituto Nacional de Meteorologia, criou um site com o objetivo de oferecer prevenção e mitigação para os agricultores. A página traz, por exemplo, informações como clima, seguro rural, zoneamento agrícola de risco climático, assistência técnica e formas de crédito rural. Também estão disponíveis avisos meteorológicos de eventos severos, previsão do tempo para capitais brasileiras e informações técnicas voltadas à agricultura, incluindo tecnologias de ponta desenvolvidas pela empresa brasileira de pesquisa agropecuária, a Embrapa. Essas ações têm como foco fortalecer a gestão integrada dos riscos climáticos, combinando prevenção, boas práticas de manejo, assistência técnica e instrumentos de proteção ao produtor, como o seguro rural. A ideia é prevenir cenários e reduzir riscos. A página na internet pode ser acessada pelo Ministério da Agricultura no endereço gov.br/agricultura. Cleide Lopes, para a Voz do Brasil.
1: Organizações e moradores de 44 cidades da Bahia e de Pernambuco já podem apresentar projetos destinados a ações de recuperação ambiental.
2: A chamada pública do Banco Nacional de Desenvolvimento Econômico e Social, o BNDES, é voltada para a restauração da vegetação e dos recursos hídricos no entorno das usinas de Sobradinho e Itaparica, no Rio São Francisco.
11: Estão abertas as inscrições para o edital Águas do São Francisco, que vai apoiar ações de restauração ecológica da vegetação nativa e revitalização dos recursos hídricos nas áreas de influência dos reservatórios das usinas hidrelétricas de Sobradinho e de Itaparica, na região entre os estados da Bahia e de Pernambuco. A região de abrangência do edital contempla 25 municípios na área do reservatório da usina de Sobradinho e 19 municípios na área do reservatório da usina de Itaparica. O edital é fruto de uma parceria entre o BNDES, Banco Nacional de Desenvolvimento Econômico e Social, e a conta do Programa de Revitalização dos Recursos Hídricos das Bacias Hidrográficas do Rio São Francisco e do Rio Parnaíba. A gerente do Departamento de Meio Ambiente do BNDES, Vera Guedes, detalha os objetivos da seleção.
12: Serão ao todo 20 milhões de reais para apoiar ações de recuperação da vegetação, além de projetos que contribuam para melhorar a quantidade e a qualidade da água, conservar a biodiversidade, mitigar as mudanças climáticas e ampliar a oferta de serviços ecossistêmicos.
11: As inscrições para o edital Águas do São Francisco vão até o dia 2 de dezembro. Você pode obter mais informações no site chamadas.fumbio.org.br. Reportagem André de Barros Lima.
1: Estudantes de instituições federais têm até o dia 14 de novembro para se inscrever no exame de proficiência em língua inglesa.
2: As inscrições podem ser realizadas através do portal epli.ifsp.edu.br.
1: A iniciativa é um exemplo das possibilidades de formação e qualificação oferecidas pelas instituições, que hoje reúnem 755 unidades em todo o país.
2: E nesse mês, a educação profissional e tecnológica completou 117 anos de história no Brasil.
1: Ao longo desse período, ampliou a oferta de cursos técnicos, de graduação e outras oportunidades de formação para milhões de brasileiros.
2: Saiba mais na reportagem de Gabriela Noronha.
13: A técnica de segurança do trabalho, Patrícia Colasso, hoje atua em uma importante empresa de engenharia. Paranaense do município de Araucária, ela conta que a formação no Instituto Federal do Estado foi fundamental para a sua trajetória.
14: Eu trabalhava como operadora de máquinas, aí eu quis um crescimento profissional mais avançado. E hoje em dia eu sou formada, eu já faço uma outra graduação, mas tudo se deu início devido a essa formação em segurança do trabalho.
13: O diploma do Instituto Federal também é a aposta de Franciele Pereira para um futuro melhor. No campus estrutural, em Brasília, ela é estudante do curso técnico integrado em meio ambiente e participa de pesquisas, ações de extensão e projetos que relacionam o conhecimento aprendido em sala de aula aos desafios da comunidade.
15: Minha mãe falou que queria muito que eu entrasse no Instituto Federal de Brasília e, cara, representa muita coisa no meu futuro, não só pelos trabalhos que eu desenvolvo aqui e por esse negócio de você apresentar muitos projetos.
13: Os institutos federais são entidades especializadas na educação profissional e tecnológica, oferecendo também educação básica e superior. Atualmente, a rede federal conta com 755 unidades entre camp e polos de inovação. Para Marcelo Bregagnoli, secretário de Educação Profissional e Tecnológica do Ministério da Educação, o diferencial desta modalidade modalidade de ensino é o compromisso com o desenvolvimento social e econômico da região.
16: Aquelas matérias que muitas vezes ele não tem uma associação dentro de sala de aula, ela sempre vai estar vinculada a alguma questão prática de resolução com arranjo produtivo, com arranjo social.
13: Embora os institutos federais tenham sido criados em 2008, a educação profissional e tecnológica faz parte da história do Brasil há 117 anos. Uma caminhada que começou oficialmente em 1909. Naquela época, o objetivo era oferecer um ofício aos jovens das classes menos favorecidas. Hoje, são mais de 3 milhões de matrículas na educação profissional técnica de nível médio, segundo o Censo Escolar da Educação Básica, e cerca de 2 milhões de estudantes em cursos tecnológicos de graduação, conforme o Censo da Educação Superior. Para a presidente da Associação Quilombola de Faceira de Chapada do Norte, em Minas Gerais, Ana Maria Pereira, contar com um campus da EPT Quilombola representa uma oportunidade de acesso à formação profissional para indígenas e quilombolas da região.
17: O Campus Quilombo ele vem para nos fortalecer, para garantir para que nós, nossa juventude, permaneça em nossos territórios.
13: O acesso à educação profissional e tecnológica varia conforme a instituição, o curso e o nível de ensino. Na rede federal, as regras de ingresso são definidas por cada instituição e divulgadas em edital. Nos cursos de graduação, a seleção pode ser feita pela própria instituição ou pelo SISU, conforme as regras de cada curso. Reportagem Gabriela Noronha.
2: Então, para quem quiser fazer o exame de proficiência em língua inglesa, eu vou repetir o portal onde as inscrições podem ser feitas. epli.ifsp.edu.br.
18: Dicas do Enem.
19: Meu nome é Ana Beatriz Silva e minha dúvida é: como controlar o tempo durante a prova?
20: Quem responde a Ana Beatriz é o professor Tiago Diana. Ele aproveita para dar dicas sobre os principais temas da prova de história. Vale a pena conferir.
21: Fala pessoal, dica importantíssima para você que vai fazer a prova do Enem. E eu vou dividir a minha fala aqui em dois momentos diferentes. O primeiro é sobre a organização da prova e a sua estratégia. São duas provas longas e você aproveitar bem o seu tempo vai ser um grande diferencial competitivo. São 3 minutos por questão. Investe muito no tempo de qualidade, leitura e interpretação da prova. Agora, nos temas de história, que é sempre muito recorrente, tem uma aposta grande na recorrência do tema Brasil-Colônia e principalmente os aspectos da escravidão. Toda vez que você pensar em aspectos de trabalho, economia, cidadania, direito, esses temas estarão presentes na prova e farão você acumular muitos pontos. Em história geral, a pegada história contemporânea, tentando se aproximar dos tempos mais atuais, é muito forte. Você tem uma grande prova e aproveite muito todo o seu estudo e toda a sua dedicação.
20: É isso aí. 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
1: Estudantes indígenas ganharam mais tempo para reunir a documentação e garantir a participação no Programa de Desenvolvimento Acadêmico Indígena.
2: O prazo de inscrições para a seleção, que terminaria no dia 1º de outubro, foi prorrogado e agora segue aberto até o dia 26.
1: Com a alteração, o calendário do processo seletivo precisou ser ajustado e tem novas datas.
22: Candidatos interessados em participar do Programa de Desenvolvimento Acadêmico Indígena, o PEDAI, tem até 26 de outubro para se inscrever na seleção. O prazo inicial, previsto para 1º de outubro, foi ampliado pela Coordenação de Aperfeiçoamento de Pessoal de Nível Superior, a CAPES, autarquia vinculada ao Ministério da Educação. As candidaturas poderão ser enviadas até 26 de outubro, no horário de Brasília, exclusivamente pelo sistema eletrônico de inscrição da CAPES. Com a mudança no prazo, todo o cronograma foi reajustado. Agora, a análise documental está prevista para o período de 27 de outubro a 5 de novembro. O resultado será divulgado em 6 de novembro, com prazo para recursos entre 9 e 11 de novembro. A matrícula e o início das atividades seguem previstos para o primeiro ou segundo semestre de 2027. Para mais informações, acesse o portal gov.br/mec. Locução, Thalita Albuquerque.
2: Essas foram as notícias do governo federal.
1: Uma realização da Secretaria de Comunicação Social da Presidência da República.
2: Com produção da empresa Brasil de Comunicação.
1: Fique agora com as notícias do Poder Judiciário e do Congresso Nacional. Boa noite.
2: Boa noite, até amanhã.
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5: CNJ e Bacen propõem novas regras e limites para a negociação de precatórios.
23: Justiça Eleitoral convida eleitores para contar como foi a experiência nas eleições 2026.
5: STJ anula júri e autoriza que peritos sejam ouvidos em caso sobre bebê de, ou seja, sobre morte de bebê após parto.
23: Boa noite, eu sou Marcela Luiza.
5: E eu sou Walter Lima.
23: O presidente do Supremo Tribunal Federal e do Conselho Nacional de Justiça, ministro Edson Fachin, e o presidente do Banco Central, Gabriel Galípolo, receberam nesta terça-feira uma nota técnica com novas regras e limites para a negociação de precatórios.
5: O evento ocorreu na sede do STF em Brasília. A nota foi entregue pelo Grupo Executivo Interinstitucional criado pelo CNJ, o Banco Central e pela Advocacia Geral da União. Na ocasião, Fachin destacou que a nota técnica é fruto de um trabalho conjunto das instituições para dar uma resposta firme, mas cuidadosa à realidade do mercado.
24: É dessa matéria complexa, sensível e de impacto prático que nós hoje aqui estamos a cuidar. Como sabemos, a cessão de crédito e precatório é instituto constitucionalmente admitido e garantido. Por isso, o desafio é exatamente esse, o de garantir que essa circulação ocorra com informação adequada, rastreabilidade, transparência, proteção do cedente, respeito à ordem constitucional de pagamento e o controle pelo tribunal competente. Por isso, regular não é impedir que o crédito circule, é assegurar que ele circule com segurança. E é justamente esse chamado que a nota técnica procura aqui atender.
23: Segundo Fachin, a nota técnica será submetida à análise do plenário do CNJ e da instância competente do Banco Central.
5: O presidente do Supremo ressaltou ainda que o normativo deverá ser apreciado e aprovado ainda neste mês de outubro.
23: Justiça Eleitoral convida eleitores para contar como foi a experiência nas eleições 2026.
5: A enquete anônima está disponível no site do Tribunal Superior Eleitoral até 31 de outubro. Mariana Fabre.
25: O objetivo é entender como foi a experiência de quem participou das eleições e o que pode ser melhorado nas próximas. Além de uma avaliação geral, o eleitor ou a eleitora pode compartilhar sua experiência sobre o acesso à informação, o deslocamento para a sessão eleitoral e sobre a própria votação. A participação é voluntária, feita pela internet, no site tse.jus.br, e leva cerca de 3 minutos.
23: STJ anula júri em que médico e enfermeira são acusados por morte de bebê após parto domiciliar.
5: Segundo os ministros, a defesa foi prejudicada ao não obter autorização para que 2 peritos fossem ouvidos. Fátima Uchoa.
26: O Tribunal de Justiça do Rio Grande do Sul negou o pedido de oitiva dos peritos por avaliar que a defesa perdeu o prazo para indicar os assistentes técnicos a serem ouvidos, mas o STJ anulou o júri, considerando que as particularidades do caso e a necessidade de compreensão da atuação médica são suficientes para autorizar a oitiva dos peritos em novo júri e que a perda de prazo não pode prevalecer sobre o princípio da plenitude da defesa. O relator foi o ministro Reinaldo Soares da Fonseca.
23: A Justiça do Trabalho manteve uma indenização de R$3 mil a um empregado agredido pelo supervisor.
5: O caso aconteceu em Ituiutaba, Minas Gerais, mas o trabalhador também contribuiu para o conflito. Simone Moura.
27: O empregado fotografava o supervisor sem autorização e publicava as imagens com comentários depreciativos no grupo de WhatsApp da empresa. Em uma dessas situações, ele foi agredido pelo chefe. Para a justiça, a agressão não se justifica, mesmo com provocação. Mas a conduta do trabalhador também foi considerada na fixação da indenização no valor de R$3 mil.
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23: Uma boa noite.
5: E até amanhã.
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6: Eu sou Paula Groba.
7: E eu sou Humberto Pinheiro.
6: E estes são os destaques de hoje do Jornal do Senado, que começa agora.
7: Senadores iniciam sessões de discussão da PEC que acaba com a escala de 6 dias de trabalho e 1 de folga.
6: Projeto no Senado prevê inclusão de artesãos de baixa renda na Previdência Social.
7: Senado discute medidas para enfrentar impactos de Super El Niño.
6: Boa noite.
7: Boa noite.
6: Mais dias de descanso e menos dias de trabalho. O Senado começou a discutir

0: Semana após cinco sessões de discussão. Repórter Alexandre Campos.
1: O Senado fez nesta terça-feira a primeira de cinco sessões de discussão da proposta de emenda à Constituição, que acaba com a chamada escala 6x1, antes da votação da matéria em primeiro turno. Na prática, a PEC prevê que a jornada de trabalho passará de 44 para 40 horas semanais, sem redução de salário e com direito a dois dias de folga, sendo um deles preferencialmente aos domingos. Essas regras não valerão para os servidores públicos, mas alcançarão os terceirizados de órgãos públicos. Também não serão aplicáveis para os trabalhadores da iniciativa privada que tiverem diploma de curso superior e que receberem um salário maior que 2,5 vezes o teto da Previdência Social, salvo se o empregador, por vontade própria, decidir o contrário. A diminuição será gradual. Se aprovada a proposta, dois meses depois de sua promulgação, o tempo de trabalho por semana passará de 44 para 42 horas. Um ano depois da implementação dessa primeira etapa, vai diminuir para 40 horas. Sem se manifestar sobre o mérito da PEC, a senadora Damaris Alves, do Republicanos do Distrito Federal, defendeu que o início da discussão da proposta em plenário deveria ocorrer depois do segundo turno das eleições.
2: É uma matéria delicada, uma matéria que diz respeito a inúmeros segmentos e é a matéria de mais interesse do trabalhador. Como é que você pega uma coisa que vai mexer com milhões de vidas e você coloca no período eleitoral? Eu acho que essa discussão, pé no chão, tinha que ser pós-eleição. É desrespeito à vida do trabalhador.
1: Mas o senador Paulo Paim, do PT do Rio Grande do Sul, afirmou que a redução da jornada de trabalho é uma pauta antiga no país. Ele lembrou que o ex-presidente Getúlio Vargas, diante da falta de limite, fixou a jornada em 48 horas semanais.
3: Depois, na Constituinte, nós conseguimos reduzir de 48 para 44. De lá para cá, eu apresentei acho que uma meia dúzia de PEC. Realizamos dezenas de audiências públicas e aqui no plenário também duas, três sessões temáticas. Para mim, as eleições devem acontecer sim, sempre. No Brasil acontece dois em dois anos, que é os prefeitos e depois governadores e o Congresso, né? E a presidência da República. Então, cada vez que tiver uma discussão de uma campanha eleitoral, não se vota mais nada. Totalmente absurdo.
4: O presidente do Senado, Davi Alcolumbre, afirmou que vai cumprir todas as etapas previstas para a análise da proposta que acaba com a escala 6x1. Segundo ele, a PEC passará por cinco sessões de discussão antes de uma eventual votação em primeiro turno. Se for aprovada, serão necessárias mais três sessões de discussão antes da votação em segundo turno.
0: Alcolumbre também destacou que cumpriu o compromisso de levar a proposta ao plenário e afirmou que, no momento da votação, cada senador e senadora terá liberdade para decidir sobre a redução da jornada de trabalho dos quase 40 milhões de brasileiros que, segundo ele, atualmente trabalham na escala 6x1.
5: Qual é o meu desejo? É cumprir integralmente o rito constitucional, sem atropelos, sem acelerar nada, para na semana que vem termos sessões terça, quarta e quinta, e se caso todos nós pudermos concluir as cinco sessões de debate na semana que vem, do ponto de vista regimental, colocar para sua deliberação em primeiro turno.
4: Quem vive do artesanato poderá ter direito à proteção da Previdência Social.
0: Um projeto em análise no Senado prevê que artesãos de baixa renda sejam reconhecidos como segurados especiais, com acesso a benefícios previdenciários. Repórter Marcela Cunha.
6: O projeto da senadora Lurdinha Pereira, do PSB do Maranhão, inclui entre os segurados especiais da Previdência o artesão que trabalha em regime de economia familiar. O segurado especial é uma categoria da Previdência que reúne trabalhadores que vivem da própria atividade e tem regras específicas de contribuição. Para ser enquadrado nessa categoria, é preciso ter o artesanato como profissão habitual ou principal meio de vida. Além disso, a renda obtida com a atividade não poderá ultrapassar um salário mínimo. A regra valerá tanto para quem vive no campo quanto nas cidades. A senadora Zenaide Maia, do PSD do Rio Grande do Norte, destaca que, para muitas famílias, o artesanato também representa fonte de renda e sustento.
7: O artesanato não é só beleza, ele é cultura, é renda, é dignidade e é desenvolvimento para muitas comunidades.
6: A condição de artesão deverá ser comprovada de acordo com a Política Nacional do Artesão.
4: Música. Chuvas intensas, secas, enchentes e ondas de calor podem se tornar mais frequentes e intensas com a previsão de um super El Niño.
0: O fenômeno acende o alerta para os impactos no Brasil.

0: O Senado já discute e aprova medidas para preparar o país e reduzir os prejuízos causados por eventos climáticos extremos. Repórter Patrícia Oliveira.
1: A previsão a partir de agora em outubro e para os próximos meses é de chuvas acima da média em partes da região sudeste do Brasil e principalmente no sul, com a possibilidade de ciclones. Enquanto outras regiões, como o Nordeste e a Amazônia, podem enfrentar períodos mais secos e maior risco de queimadas. Um projeto transformado em lei da senadora Tereza Cristina, do Progressistas de Mato Grosso do Sul, impede o bloqueio dos recursos do pagamento do seguro rural para proteger o produtor contra grandes perdas no campo. Outra proposta do senador astronauta Marcos Pontes, do PL de São Paulo, cria uma política nacional com um sistema de informações para prevenção e monitoramento dos riscos de desastres.
2: E isso é extremamente importante para que os nossos municípios fiquem mais preparados para enfrentar situações de emergências climáticas, e elas vão aparecer cada vez mais.
1: O projeto está pronto para votação na Comissão de Constituição e Justiça.
3: Respeitar a vontade do eleitor expressa nas urnas é fundamental para fortalecer a democracia. A avaliação é do presidente do Senado, Davi Alcolumbre, após o primeiro turno das eleições.
0: Ele pediu respeito ao resultado também no segundo turno, marcado para o dia 25 de outubro. Repórter Raíssa Abreu.
4: Ao chegar ao Senado nesta terça-feira para retomar as sessões plenárias, o presidente da Casa, Davi Alcolumbre, cobrou dos brasileiros respeito ao resultado das urnas no segundo turno.
5: Que o povo brasileiro possa, a partir deste segundo turno para presidente, nos estados que teremos segundo turno, fazer a escolha com a sua consciência livre de escolher o que é melhor para o Brasil. Como presidente do Congresso Nacional, eu tenho a convicção, primeiro, que todos nós precisamos respeitar o resultado das urnas. Isso é questão fundamental para o fortalecimento da democracia.
4: O segundo turno das eleições está marcado para 25 de outubro.
3: Já o senador Confúcio Moura, do MDB de Rondônia, defendeu uma atuação política sem radicalização e voltada à solução dos problemas concretos do país. Ele afirmou que o próximo Congresso deve priorizar medidas graduais e destacou a importância da educação, da pesquisa científica e da valorização de professores e pesquisadores.
0: Para Confúcio, governos de diferentes linhas políticas precisam concentrar esforços em fazer o básico bem feito. Ele destacou que é completamente injustificável adotar posturas contrárias ao avanço do conhecimento.
6: Não pode nenhum governo de direita, conservador ou esquerda, no mundo da tecnologia, do avanço da inteligência artificial, de tudo isso, a gente ser contra a pesquisa científica, contra o pesquisador brasileiro, contra o professor. Isso não justifica em nenhum partido do mundo.
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0: Edição de Paula Groba e trabalhos técnicos Eliseu Caires. O Jornal do Senado fica por aqui. Acompanhe agora as notícias da Câmara dos Deputados. Boa noite.
3: Boa noite e até amanhã.
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9: Bancadas discutem pautas prioritárias para o período depois das eleições.
10: Homens brancos e com graduação são maioria entre os deputados eleitos.
9: Primeiro turno teve maior número de abstenções desde a redemocratização.
10: 23 deputados federais vão assumir outros cargos no próximo ano.
9: Boa noite. A partir de 2027, pelo menos 23 deputados que cumpriam o mandato parlamentar na Câmara nesta legislatura vão ocupar outros cargos, como informa o repórter Luiz Cláudio Canuto.
11: 23 deputados federais foram eleitos para outros cargos, como governador, senador e deputado estadual. 17 deputados federais foram eleitos para o Senado e 2 foram eleitos na chapa para o Senado, como suplentes de senador. Em nível estadual, o deputado Zuco, do PL do Rio Grande do Sul, foi eleito em primeiro turno governador do estado. Em Tocantins, dados após algum mandato.

0: passem a disputar vagas no Senado, prefeituras ou governos de estado.
1: Então o eleitor percebe isso, ele sabe que essa atuação política aqui na Câmara dos Deputados também gera muito aprendizado. Aprendizado político consolida também as bases de atuação desses parlamentares nos seus municípios, principalmente depois que nós tivemos aí a possibilidade de flexibilizar, vamos dizer assim, a forma como eles disponibilizam, direcionam emendas parlamentares para os seus eleitores, e o eleitor valoriza essa experiência. Então, é comum, porque dentro da política, né, quem tem mais exposição, quem tem mais presença, costuma sair à frente na eleição. Então, certamente um deputado federal que disputa outro cargo já tem esse recall.
0: 5 deputados federais foram eleitos para assembleias legislativas e 4 ficaram como suplentes nas chapas eleitas para os legislativos estaduais. Outros 31 deputados candidatos não foram eleitos. Da Rádio Câmara de Brasília, Luiz Cláudio Canuto.
2: Eleições. O perfil dos deputados permaneceu quase inalterado em relação às legislaturas anteriores e a maior parte da Câmara segue sendo formada por homens brancos e com nível superior. Saiba mais detalhes sobre o perfil dos parlamentares eleitos na reportagem de Agui Pontes.
3: Com a contagem dos eleitos, a Câmara dos Deputados mantém perfil social majoritariamente branco, masculino e com idade média em torno de 49,9 anos. Segundo o cientista político da Universidade de Brasília, Murilo Mendes, o rosto da Câmara é muito próximo do que ela já vem tendo há muito tempo.
4: A Câmara dos Deputados manteve o mesmo perfil, muito parecido o perfil social de outras legislaturas, majoritariamente formada por homens, brancos, de ensino superior também, de maior renda.
3: Segundo o último levantamento dos perfis dos deputados, dos 513 representantes na Câmara, 421 possuem ensino superior. Deputados do sexo masculino ocupam 404 cadeiras e 374 dos representantes são brancos. Esses mesmos fatores encontram pouca correspondência na população geral, segundo dados do IBGE. Enquanto deputados com ensino superior são 82,1%, esse mesmo perfil representa 21,4% da população. A população masculina corresponde a 48,5% do povo brasileiro. Já na Câmara, 78,8% dos eleitos são homens. E apesar de 72,9% dos deputados serem brancos, 10,2% dos brasileiros se autodeclaram da mesma forma. Representantes pretos e pardos somam 26,4%, em torno de um quarto da Câmara. Pessoas indígenas têm 3 representantes, um a menos se comparado à legislatura anterior. E pessoas amarelas de ascendência asiática têm 1 representante, 2 a menos do que antes da eleição, o deputado Kim Kataguiri, do Missão de São Paulo. Segundo o cientista político Murilo Mendes, apesar do perfil da Câmara se manter muito próximo ao que sempre foi, houve um aumento da presença feminina. Foram mais 19 cadeiras com as eleições de 2026, fazendo com que elas passassem de 17,7% das candidatas eleitas em 2022 para 21,2%.
4: Hoje, as mulheres são vitrines eleitorais dos partidos, funcionam como puxadoras de votos em muitos estados. Então, hoje, o investimento em candidaturas femininas deixou de ser apenas para cumprir a nominata, para cumprir a cota de gênero. E hoje elas são cabeças de chapa da disputa proporcional.
3: No recorte de faixa etária, a média de 49,9 anos se mantém constante em comparação a outras magistraturas, mas apresenta diversidade de idades na casa. A maior fatia dos deputados, 31%, tem entre 40 e 49 anos. Cerca de 24% tem entre 50 e 59. 17,5% possui entre 60 e 69. Entre 21 e 34 anos, são 9,7%. E 70 anos ou mais, são 6%. Os deputados mais idosos, com 78 anos, são Magna Mofato, do PL de Goiás, e Luiz Carlos Busato, do União do Rio Grande do Sul. O mais jovem, com 21 anos, é Alvinho Lira, do PP de Alagoas. A composição da Câmara contou com uma maioria de deputados reeleitos. Aproximadamente 58% estão renovando o pleito. Da Rádio Câmara, de Brasília, Agui Pontes.
5: Na próxima legislatura, 29 deputados federais voltam a exercer o mandato na Câmara. É o maior número de ex-deputados que retornam à casa desde 2010. Confira os detalhes na reportagem de Antônio Vital.
6: Dos 513 deputados federais eleitos este ano, 29 já tinham exercido o mandato antes e estavam fora da Câmara. Esse número representa menos de 6% do total, mas inclui ex-parlamentares

0: parlamentares conhecidos em seus estados, como o ex-presidente da Câmara João Paulo Cunha, do PT de São Paulo, e o ex-líder do governo Bolsonaro na casa, Major Vitor Hugo, do PL de Goiás. Dos ex-deputados que retornam à Câmara, 12 são do PL, 7 do PT, 3 do MDB e os demais do PP, Podemos, União Brasil, Novo, PSD e PRD, com um representante cada. O número de ex-deputados que retornam à Câmara é o maior desde 2010. Em 2010 foram 28 e em 2022 foram 17. Esses deputados não estão incluídos nos cálculos de renovação da Câmara, que só considera os eleitos para o primeiro mandato. Esse número é de 183, o que representa uma taxa de renovação de pouco mais de 35%. Dentre os outros nomes conhecidos que ocuparão cadeiras de deputados no ano que vem, estão Freixo, do PT do Rio de Janeiro, Agnello Queiroz, do PT do Distrito Federal, e Subtenente Gonzaga, do PL de Minas Gerais. Para o cientista político Ricardo de João Braga, são políticos experientes que enfrentaram uma tarefa difícil ao se elegerem sem estar ocupando um mandato.
1: Quem estava fora da política no sentido dos cargos teve que subir uma montanha relativamente alta. E quem estava fora da política mesmo, eu acho que teve que trabalhar vários anos para conseguir reconstruir a sua rede de relacionamento. Esse retorno, primeiro, é o reconhecimento do eleitor, ou então é simplesmente até um recall, como a gente costuma dizer, aquela lembrança. Mais uma coisa que é interessante é que é uma volta de parlamentares experientes.
0: Entre os que voltam a exercer um mandato este ano estão apenas três mulheres: Perpétua Almeida, do PCdoB do Acre, professora Rosa Neide, do PT de Mato Grosso, e Rose Modesto, do União de Mato Grosso do Sul. Da Rádio Câmara de Brasília, Antônio Vital.
2: Política. O primeiro turno das eleições registrou o maior número de abstenções desde a redemocratização. Quem explica os detalhes é a repórter Kate Nayane.
3: Neste domingo, o primeiro turno das eleições de 2026 registrou o maior número de abstenções desde 1998. Ao todo, foram 21,08%, o que equivale a 33,4 milhões de eleitores, segundo dados do Sistema de Totalização de Votos do Tribunal Superior Eleitoral. O especialista em relações governamentais, Eduardo Galvão, analisa que o percentual já era esperado, considerando as últimas eleições. Para ele, a alta expectativa dos brasileiros sobre os candidatos causa uma espécie de frustração, o que pode levar o eleitorado a se abster do direito ao voto.
4: Tanto aqui no Brasil quanto em outros países também da América Latina, que é a alternância muito rápida de poder entre espectros políticos. Ou seja, vota-se na direita, não consegue resolver os problemas, vota-se na esquerda tentando resolver os problemas, não se consegue esse resultado, o imediatismo das pessoas, do eleitorado, por soluções.
3: Ele afirma ainda que essa expectativa explica não só a alternância no poder, quanto à desmotivação das pessoas para ir às urnas exercer a sua cidadania.
4: Na minha visão, esse dado, ele conversa muito com essa tendência de alternância de poder, porque isso demonstra uma insatisfação muito grande das pessoas em relação ao ambiente político, em relação aos próprios representantes. Na percepção das pessoas, as demandas sociais não estão sendo atendidas nem por um projeto de governo, nem por outro projeto de governo.
3: Em 2022, a porcentagem de abstenção foi de 20,95% na primeira etapa da votação. Em 2026, 158,7 milhões de eleitores foram considerados aptos a votar. 125 milhões compareceram às urnas. Entre os votantes, 2,2 milhões dos votos foram em branco e 3,6 milhões nulos. Os votos brancos e nulos são geralmente de pessoas que não se identificam com nenhum candidato ou partido. É tido como um voto de protesto e pode demonstrar o descontentamento da população em relação às opções de governantes disponíveis para ocupar as cadeiras do plenário. Da Rádio Câmara de Brasília, Kate Nayane.
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6: Economia. Arthur Oliveira Maia, do União da Bahia, é favorável à proposta de emenda à Constituição que limita a alíquota máxima do IPVA a 1% do valor de venda do veículo. A PEC também altera a base de cálculo do imposto para considerar o peso de fábrica do automóvel em vez do valor de mercado.
2: Arthur Oliveira Maia explica que a ideia é tornar a cobrança mais previsível e evitar que o valor do IPVA aumente de forma excessiva em razão do preço do veículo. O texto ainda permite que os estados concedam descontos para veículos menos poluentes.
6: Fernando Coelho Filho, do União de Pernambuco, apoia a criação de uma frente parlamentar em defesa do mutualismo. O colegiado visa garantir uma alternativa viável e competitiva ao mercado tradicional de seguros de veículos.
2: Fernando Coelho Filho ressalta que a iniciativa busca articular ações entre o governo, a iniciativa privada e a sociedade civil para fortalecer o setor. Segundo ele, o colegiado é importante para garantir um ambiente regulamentado que amplia a proteção do patrimônio da população.
7: Agricultura.
6: Gabriel Mota, do União de Roraima, defende a aprovação de projeto que cria um Programa Nacional de Assentamentos Produtivos Próximos às Cidades. A proposta busca ampliar o acesso à terra para famílias vulneráveis, com foco no abastecimento de mercados locais.
2: Gabriel Mota ressalta que os assentamentos poderão receber apoio para assistência técnica, crédito e comercialização da produção. O texto admite lotes menores que 1 hectare, desde que estudos comprovem a viabilidade econômica, ambiental e produtiva da área.
7: Votação.
6: Após o primeiro turno das eleições, os partidos começam a discutir pautas prioritárias. O PL, com a maior bancada eleita para a Câmara e o Senado, defende mais flexibilidade nas relações trabalhistas.
2: A Federação PT, PCdoB, PV, com a segunda maior bancada eleita para a Câmara, diz que o fim da escala 6x1 é uma demanda da sociedade. A repórter Silvia Munhato tem as informações.
8: Com a definição das novas composições da Câmara e do Senado para a próxima legislatura, os partidos já começam a discutir as pautas legislativas prioritárias. A partir da força eleitoral do PL mostrada nas urnas, o deputado Maurício Marcon, do Rio Grande do Sul, vice-líder do partido na Câmara, acredita que haverá menos espaço para medidas que busquem regular as relações trabalhistas, como as discussões sobre a jornada de trabalho máxima.
9: A gente tem exemplos dos Estados Unidos, do Canadá, da Austrália, da Inglaterra, que fazem a questão por horas trabalhadas com os direitos trabalhistas garantidos de forma proporcional, onde as pessoas vão fazer as suas horas de trabalho que assim desejarem. Se quiserem trabalhar 2, 3, 4, 5, 6 dias, elas vão ter a liberdade.
8: Para o deputado Daniel Almeida, do PCdoB da Bahia, vice-líder do governo no Congresso, a sociedade se mostrou favorável ao fim da escala 6x1, porque quer mais tempo livre.
10: Quem está contra isso está contra a evolução natural das coisas, está contra a opinião da sociedade, está contra os trabalhadores brasileiros. Esse debate de que o mercado regula as relações na sociedade, regula as relações no mundo do trabalho, as relações econômicas, é uma falácia. Não é assim que as coisas funcionam.
8: Maurício Marcon afirma que o partido deve trabalhar pelo corte de impostos e até para suspender a reforma tributária, aprovada em 2023 pelo Congresso. Outro movimento, segundo ele, será na direção do corte de gastos, além de outras pautas.
9: Fim das decisões monocráticas do Supremo Tribunal Federal, que está lá esperando há muito tempo lá, e a gente precisa votar, redução da maioridade penal. Então a gente tem várias pautas aí para serem aprovadas.
8: Daniel Almeida acredita que o país terá que fazer um enfrentamento mais firme do crime organizado e citou a proposta em discussão que busca reestruturar o sistema de segurança pública.
10: Criou-se o fundo eleitoral, mas a presença do poder econômico e de forma especial de setores do crime organizado na vida política está cada vez mais intensa, então tem que fazer uma reforma político-eleitoral.
8: O vice-líder do governo também acredita que será necessária uma discussão sobre o Supremo Tribunal Federal no sentido de fixar mandatos para os ministros. Da Rádio Câmara de Brasília, Silvia Minhato.
7: Segurança Pública.
6: Mário Negro Monte Júnior, do PSB da Bahia, apoia a proposta que amplia a coordenação da União na segurança pública e integra os órgãos federais, estaduais e municipais. A PEC também reforça a atuação da Polícia Federal contra organizações criminosas e milícias.
2: Mário Negromonte Júnior destaca ainda a criação da Polícia Viária Federal, com atuação em rodovias, ferrovias e hidrovias e a inclusão das guardas municipais no sistema de segurança pública. Ele acrescenta que a proposta também prevê recursos para os fundos nacionais da área.
6: Marangoni, do Podemos de São Paulo, é autor de proposta que altera o Código Penal para aumentar a punição a quem comete o crime de ato obsceno em locais de uso coletivo. De acordo com a matéria, a punição passa a ser de 2 a 5 anos de reclusão, além de multa.
2: Marangoni afirma que a medida alcança banheiros, vestiários, escolas, transportes coletivos, centros comerciais e outros espaços frequentados por crianças e adolescentes. Ele considera que esses ambientes exigem proteção reforçada contra a exposição a atos de conteúdo sexual.
6: Marussa Boldrin, do Republicanos de Goiás, propõe criar diretrizes nacionais para transformar as salas lilás em uma política de atendimento humanizado a mulheres e meninas vítimas de violência. A implantação seria gradual, respeitando a autonomia de estados e municípios.
2: A proposta, relatada por Marussa Boldrin na Comissão de Saúde, garante acolhimento, escuta especializada e integração com a rede de proteção. Também prevê treinamento contínuo das equipes e protocolos nacionais para orientar o atendimento às vítimas.
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7: Previdência.
6: Vander Lubé, do PT de Mato Grosso do Sul, apoia o projeto que regulamenta a aposentadoria especial por penosidade no regime geral de previdência social. A proposta define o conceito de penosidade e estabelece critérios para a concessão do benefício.
2: O texto de Vander Lubé prevê a aposentadoria após 25 anos de trabalho em condições de grande desgaste físico ou mental, mediante comprovação por perícia técnica. O projeto também cria regras específicas para motoristas do transporte rodoviário comprovarem o direito ao benefício.
6: Termina agora o Jornal Câmara dos Deputados, produzido pela Rádio Câmara, com trabalhos técnicos de Everson Urani e apresentação de Luciana Vieira e José Carlos Andrade. Uma ótima noite para você.
2: A Voz do Brasil volta amanhã. Uma boa noite para você.
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6: Opa, e voltamos nós, ou estamos nós, ou as duas coisas ao mesmo tempo com aspirações de Pi. Dia desses assisti Homem com H, biografia de Ney Matogrosso, maravilhosa, interpretação tão falada de Jesuíta Barbosa, que é um ator fantástico, tá muito bem no papel do Ney Matogrosso. Melhor ainda é a história do Ney, impressionante o tamanho, a grandiosidade de Ney Matogrosso. Recomendo que você assista. Tenho certeza que você que é fã vai adorar. E você que não é, por favor, se permita. Vá, despido. Que, aliás, tem bastante no filme. Mas vai gostar, desde que tenha bons olhos, boas percepções para receber tudo aquilo. O Ney sempre foi um transgressor, mas do lado bom. Ele cutucou, ele cutuca, mas não de forma tendenciosa, de forma muito rancorosa, ao contrário, tem uma leveza de ser e tem, acima de tudo, uma demonstração plena do quanto é relevante e importante ser único, é o caso dele. A obra de arte, a vida de Ney Matogrosso, nos mostra muito sobre o ser humano, suas diferenças e do respeito a cada um. Vamos ouvir agora uma das obras de Secos e Molhados com Ney Matogrosso. Sangue Latino na Atlântida. Aí,
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2: Opa! Depois da Voz do Brasil, chegamos por aqui. Tá na hora de mais uma edição do Pijama, noite de terça. Terça, que dia hoje? Seis? É seis? Seis, seis. E segue. Esse tempo agradabilíssimo. Aquela velha história. Bom pra estar na cama, mas há quem esteja na rua. Há quem esteja trabalhando. Se esse for o seu caso, vamos com Pijama Identificação no primeiro momento. P-I-J-A-M-A Show. Pijama Show na Atlântida com Everton Cunha, Simple and the Best, Mr. Piri Pijama. Saúde. Eu estou aqui hoje tomando um gole de café, só um pouquinho. Tomei um gole de café, é necessário, porque hoje eu estou sonolento. Admito, confesso, reconheço, estou sonolento. Então eu vou ter que dar uma erguida na medida que o programa for acontecendo, justamente para que eu não durma, porque o programa não foi feito para dormir. E muito menos o trabalho que eu exerço permite que eu durma. Durma no serviço? Não. Então vamos trabalhar, vamos ser legal, vamos tocar música bacana. Vamos nos alegrar. É. Tá, obrigado. Já desabafei, vamos para a primeira... Ah, sim. Arroba Everton Cunha P no Instagram. E o WhatsApp ali, você já sabe de cor e salteado, na Atlântida Floripa, 489-9188-1009. Vamos nos divertir no tempo que temos nestas duas horas, nesta noitada, e tudo começando com o U2 aqui no Pijama.
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0: 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Veja bem, não dormi na primeira meia hora. Resisti firmemente, afinal de contas, ouvindo Linkin Park, 50 Cent, Titãs, The Clash, Ramones, Strokes e o Tio, como é que eu ia dormir? Não tinha como. Este é o Pijama aqui na Atlântida, intervalo. E daqui a pouco tem mais. 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
8: Seguimos depois do intervalo e vamos abrir essa meia hora com Raulzito. Boa noite de terça-feira para você que tá aqui no Pijama na Atlântida, rádio das nossas vidas.
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1: E assim encerramos a primeira hora do pijama. Ouvimos Mutantes, Oasis, o que mais teve antes, Joy Cocker, John Cougar, Bob Dylan, e tudo começou com Raulzito. Apenas a primeira hora, na noite do dia 6. Hoje, inclusive, já tem jogos acontecendo no campeonato. Hoje sim, amanhã também, sendo retomado o Campeonato Brasileiro, aí a Libertadores daqui a pouco, aí as semifinais da Copa do Brasil um pouco mais adiante, mas legal, né? Estava sentindo falta das terças, quartas, não ter, se bem que a Série B continuou nesse período aí, nessa pequena pausa das datas FIFA, né? Mas tivemos os amistosos da Seleção Brasileira e aí a interrupção da Série A. Agora tudo outra vez. Isso é bom. E tá na finaleira já. Bom, tudo bem. Vamos pro intervalo. Na sequência teremos mais por aqui do Pijama na Atlântida.
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1: Opa! Vamos para a identificação oficial e tradicional do programa que está no ar. P-R-J-A-M-A Show. Pijama Show na Atlântida com Everton Cunha, Your Simple the Best, Mr. Piri Pijama. Sempre, sempre, sempre, sempre a gente vai tocar aqui no Pijama Pink Floyd. Então está na hora. Aí está.
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1: Nesta meia hora que começou lá com Pink Floyd, que teve Aerosmith, que teve Skid Row, também ouvimos Engenheiros do Havaí, Simple Red, Eagles, e agora acabou Jason M. Ross. Uma mistura. Mas o Jason M. Ross, que diante de outras bandas clássicas, não é tão clássico assim, mas a música em si é clássica. E aí tem que fazer parte do pijama. Tocou muito Jason M. Ross. Muito, muito, muito. Vamos para o intervalo do pijama aqui na Atlântida e já voltamos.
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4: Chegou a hora da meia hora final do Pijama na Atlântida. Boa noite de terça, agradável saber que você está aí. Tudo começa agora com Sam Smith.
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1: E a noite de terça está encerrando com este maravilhoso, lindíssimo, belo, charmoso, talentoso, grandioso Bruno Mars. Fico imaginando eu do lado do Bruno Mars, porque ele é um pitoquinho. Eu sou uma girafa, deve, né? Quase o número 10. Sem o menor sentido o que eu falei agora. Tenha santa paciência. É porque chegou no limite, chegou no fim. Quando chega no fim, eu já não aguento. Não, o que é isso? Isso aqui é um trabalho digno, bonito. Que bom que você está aí. Ouvimos Nenhum de Nós, George Harrison, Lenny Kravitz e Skank Sandy Smith. Deu! Boa sequência de noite, uma ótima quarta-feira que surge. E voltamos amanhã às 5 da tarde aqui na Atlântida com Desprogramados, eu e Porã Porã e eu. E durante a noite toda. Lembrando, é claro, amanheça na Atlântida com o Cafezão em todas as emissoras. Portanto, me refiro a Floripa, Blumenau, Chapecó, Joinville, Criciúma e pelo aplicativo onde quer que você esteja. Valeu, saudações. Aí está.
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0: Oh, yeah, senhoras e senhores, muito bom dia, bom dia, bom dia! A partir de agora, vamos a mais um cafezão com informação, descontração, com música e, claro, com o ingrediente principal desse horário, senhoras e senhores, é a sua participação, a sua mensagem pra gente aqui no 99249-6532. Manda aí a sua participação desde já. Comigo, arroba Gerson Júnior, até as 9 da manhã, trazendo informação, descontração, música e aquele astral que a melhor vibe do FM traz todas as manhãs pra você aqui no Cafezão. 7:05, manhã de quarta-feira, 7 de outubro de 2026. Vamos dar aquela atualizada no tempo, produção. Estamos com quantos graus? 17 graus em Joinville. Uma máxima prevista de 25, né? Mas aquele clima mais fechado, né? Aquele clima mais fechado, aquela previsão de chuva, né? Céu encoberto, não tanta chuva quanto ontem, pelo que eu vi. Mas vamos deixar o Douglas Márcio trazer a informação já já, completinho aqui na previsão do tempo para a audiência do Cafezão, tá bom? 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Toda essa galera assinando aqui a programação da Atlântida e o nosso cafezão. E ó, dia 7, né? 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Muito bem. Senhoras e senhores, a galera que manda mensagem pra gente, bom dia pra você, Chicão, Praia do Ervino. Tá indo pra Camboriú. Toca aí um Slipknot. Valeu, Chicão. Grande abraço, meu querido. O Fábio tá com a gente, pediu aqui um John Mayer, Your Body's a Wonderland. Ou The Police, Every Breath You Take. Quero oferecer à minha esposa Aline uma ótima quarta a todos. Valeu, Fabinho. Abraço por aí, meu irmão. Deixa eu pegar aqui esse John Mayer, Your Body's a Wonderland, pra gente rolar na sequência, tá? Amanhã de quarta-feira, né? Aquele comecinho de cafezão com uma singela homenagem ao Dia Internacional do Sofá. 7:07. Bom dia pro Renan Carioca. Tudo bem, queridão? Bom dia.
1: Bom dia, Gercinho. Tranquilo, cara? E aí, garoto? Quanta love aí. Que tal mandar pra gente aí um Can't Stop My Heart From Loving You, do Aaron Neville? Ó, olha, a galera que fala assim, né? Tipo, ó, duvido você tocar essa música. Agora eu vou além, hein? Duvido você tocar essa música no primeiro bloco.
0: Eita.
1: Valeu, aí, um abraço aí pra todo mundo aí.
0: Valeu, meu querido. A música é conhecida como Rain Song, né? Um abraço, queridão. Obrigado, Renan. José Lino, bom dia.
2: Bom dia, Gercinho. Bom dia, tudo bem? Boa quarta-feira aí.
0: Pra nós.
2: Ah, eu quero mostrar que a música. Música This Love, do Pantera.
0: Valeu, ó, Pantera, cara. Um abraço aí, ô José Lino. A Tereza e o Gilberto do Floresta mandaram um áudio aqui. Ouça ouvir.
3: Cafezão!
0: Oi!
3: Forte quem?
0: É isso aí!
4: Bom dia, Gercinho, Gilberto dia. E a Tereza aqui do Floresta.
0: Tudo bem, queridos?
4: Nossa quarta Love Songs. Quero pedir. Pierre Jean, Sober of Love.
0: Boa!
4: Um abraço.
0: Valeu, garoto. Um abraço a você, a Tereza. Quem mais? China Linhares. Hoje vamos com uma boa música. Man at Work, que tal? Down Under. Oh, who can it be now? Abraço e bora trabalhar, que pelo menos deu uma acalmada na chuva. Nem fala, China. Ontem foi ininterruptamente a chuva, né, cara? 7:09, chega de papo. Vamos lá, começar a sonzeira aqui da Atlântida com John Mayer.
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0: Sonzeira do Richard Marx aqui na Atlântida. Essa foi pedida pelo Éder Jardim. Mandou aqui: bom dia, Gersim. Hoje é aniversário da minha gata, Kelly. Olha! Parabéns pra Kelly, Éder. Ele mandou: quero desejar os parabéns, muitas felicidades, muita saúde, paz, amor, muito sucesso e que todos os seus sonhos possam se realizar. Que Deus continue abençoando imensamente a sua vida e quero dizer que a amo muito. Toca aí, Richard Marx, Right Here Waiting. Rapaz, sonzeira, Éder, grande abraço a você e a toda a família aí, meu irmão. Parabéns e muita saúde à sua esposa, felicidade sempre por aí, tá bem, queridão? Xalão, bom dia pra você. O Charles falou: fechado, Gersinho, tem sol aqui no Costa e Silva. Rapaz, aqui ainda tem, não tá chovendo mais, mas ainda tá encoberto aqui na região da Atlântida, aqui na subida do Mirante, aqui na região do Saguaçu. Vai ter uma aberturazinha de sol, é isso, produção? Coisa boa. William, bom dia!
1: Vamos ver aqui, William. Bom dia, Gersinho, meu querido!
0: E aí, garoto?
1: Quarta-feira, quarta logo, graças a Deus, mais um dia aí, sem chuva, por enquanto.
0: Por enquanto.
1: Tomara que continue assim, né?
0: Amém.
1: E daí o dia fica até melhor. Cara, nessa quarta logo, se tu puder tocar pra gente aí um Andrew Love, Lionel Richie e Diana Ross.
0: Boa!
1: Ou quem sabe pode ser até The Time of My Life. Do Bill Medley com a Jennifer Wasser.
0: Certo.
1: Beleza, meu
0: querido?
1: Valeu! Aquele abraço!
0: Um abraço pra você também, William. Obrigado pela participação. Tá agora 7h21, bora lá pra previsão.
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0: Douglas Márcio chegando com a informação e a previsão do tempo para a audiência. Douglas, bom dia, meu querido.
3: A audiência do cafezão, bom dia. A palavra para hoje é nuvem. Mais momentos de céu nublado. Pelo menos segue aquela previsão de diminuição na instabilidade. A chuva perde espaço e em grande parte do estado perde também força. Vamos às informações então da previsão do tempo para hoje. Extremo oeste, o oeste, o meio oeste e a serra têm pela frente um dia de sol entre nuvens. Assim, ó, muitas nuvens mesmo, tá? Sol tímido. A partir da tarde, por causa da atuação de áreas de baixa pressão, tem previsão de temporais isolados. Na região de Criciúma, o sul do estado, é uma quarta de fato mais nublada. Condição pequena de chuva, poucas aberturas de sol e mais céu nublado mesmo o dia todo. Florianópolis, Blumenau, Itajaí e Joinville tem chuva prevista, mas ela é isolada, passageira e fraca, e acontece principalmente nos extremos do dia. Portanto, agora de manhã e no finzinho da tarde, comecinho da noite de hoje, isso tem a ver com a circulação marítima. Imaginem vocês um ventilador grandão. Lá em alto mar, a maneira como os ventos sopram carregam a umidade do mar para o continente. Por isso, circulação marítima. Esses ventos circulam no quadrante sudeste, nordeste, e essa umidade faz nuvem com água dentro, no caso chuva. Mas eu acho que isso é o mais importante. A chuva é fraca e passageira, isolada mesmo, não provoca ocorrências. Ao longo do dia, sol e muitas nuvens. A exceção fica para áreas do norte, que vão ter mais nuvens do que sol. É também Planalto Norte, a própria região de Joinville, ali para cima, mais perto do Paraná, tem condição de uma quarta também mais nublada. Por isso que eu comecei a nossa conversa dizendo que a palavra de hoje é nuvem. Em relação às temperaturas, as máximas vão ficar entre 22 e 26 graus em grande parte do estado. Em áreas do oeste e do extremo oeste, as máximas sobem mais e podem chegar aos 28. Para amanhã e sexta, uma frente fria vai atravessar o sul do Brasil. Ela vem do Rio Grande do Sul, então amanhã de manhã, áreas do oeste, que ficam mais perto da vizinhança gaúcha, já podem registrar chuva. Chuva que já pode ser em forma de temporal, com raios, trovoadas, granizo e rajadas de vento. Essa instabilidade se espalha para o restante do estado ao longo da quinta e continua na sexta-feira. A tendência é de melhora no tempo só a partir da tarde de sábado. Eram esses os avisos, espero ter ajudado. Partiu o café e a gente volta a conversar amanhã.
0: Valeu, obrigado Douglas Marcio pela informação aqui na Atlântida. A Valquíria mandou mensagem aqui, ó, Vila Nova com sol também, Gersinho. Olha que bênção, cara.
4: Bom dia, Gerson!
0: Bom dia!
4: Aqui é a Bianca Carolina.
0: Oi, Bia.
4: E já um bom dia pra você e pra todo o pessoal da Atlântida. E queria pedir uma música especial pra minha mãe, Morda no Words. Obrigada.
0: Morda no Words, valeu, Bia! Um beijo na família por aí. Luana com a gente. Alô, Lu! Mandou aqui, bom dia, Gersinho. Que quarta linda de sol. Combina com Just Another Day, do John Secada. Ofereço pra filhota que está indo pra escola e o maridão que está a caminho do trabalho. Beijos, meu querido! Valeu, Lu. Bora lá curtir esse John Secada por aqui, ó.
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0: sonzeira do Extreme, More Than Words, aqui na Atlântida. 7 horas e 34 minutos, fechando mais um bloquinho, aliás, o primeiro bloquinho do nosso cafezão desta manhã de quarta-feira, 7 de outubro, né, ô produção? Bom dia pra você que manda sua mensagem pra gente. Alô, Beto! Indo sentido Jaraguá ao horizonte, por cima das montanhas, um céu azul lindo se abrindo. Falou, valeu, meu querido! Que hoje seja um dia abençoado na nossa jornada. Valeu, Beto! Um abraço aí, amém, cara! Obrigado pela mensagem por aqui. Mariane, bom dia pra você. Pediu Lenny Kravitz. É uma música linda essa. Can't Get You Off My Mind. Um abraço gigante e um ótimo dia pra você. Valeu, Mariane. Obrigado por aí também, tá? Jana Furtado pediu Ramones. Dedico ao Jonatas, que hoje está de aniversário. Muito bem. Parabéns pro Jonatas. Felicidades. Deus abençoe. Muita saúde por aí, tá bom, Jonatas? Queria dizer que ele é um marido maravilhoso e um pai incrível e que esse novo ciclo seja de muitas felicidades e realizações. E desejo uma quarta abençoada a todos. Valeu, Jana! Um dia abençoado por aí também, tá? Vamos lá, produção, fazer o show do intervalo e eu volto trazendo mais aqui na programação da Atlântida. Olha a hora, Gercinho! 7 horas e 35 minutos. 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
6: Ame-se pelo amor de você mesmo. É, ninguém tem o direito de invadir a sua paz. E se o estão fazendo é porque você está permitindo. Poderosa essa frase, né? Existe um amor próprio que tem que ser preservado. Ele se confunde com um egoísmo na opinião de alguns. Mas para quem preserva sua paz, não há dúvida sobre a questão. É sobre bem-estar interior. É sobre liderar sua própria vida, sabendo que só você é capaz de saber o que lhe deixa em paz. E isso não pertence aos outros, mas você precisa deixar todos saberem. Sendo sincero com eles, você é sincero com você mesmo. Aloha!

0: É a melhor vibe do FM, 7:40 nesta manhã de quarta-feira, dia 7. Agora tá abrindo solzinho por aqui também, produção. É que a gente tem um morro do Mirante aqui, né? Por isso que o sol demora pra chegar. Já tem no Costa e Silva, já tem no Vila Nova e aqui no nosso estúdio ainda não deu o ar da graça, mas tá chegando. Tô sentindo que tá chegando, querido. Vamos lá, quem mais? É, quem tá com a gente aqui, ó, Gersinho, eu tô levando aqui a minha mini maravilhosa pra escola, porque aqui ainda não saiu um sol pra alegrar o nosso dia. E aqui, filosofando no volante, eu constatei que meu raio de sol tá aqui, juntinho comigo, no banco de trás, cantarolando em meio a esse trânsito caótico. Minha filha Bibi é o meu raio de sol, ela que me faz sorrir. Então, se você puder, toca pra nós aí hoje, You Are My Sunshine. Um grande abraço, beijo a todos e bora luta, né? Bora pra luta. Josi Silva, valeu, Josi. Que legal, Josi. Mandou até fotinho aqui com a princesinha dela, com a Bibi, ó. Beijo na família aí, tá bom? Léo tá com a gente. Bom restinho de semana, meu querido. Se der, toca uma do The Police, valeu? Manda um abraço pro Vila Nova. Alô, Vila Nova. Obrigado pela audiência aqui na Atlântida. Marcela tá com a gente. Bom dia, Marcela.
1: Bom dia, Gersinho. Aqui é a Marcela do Floresta.
0: Tudo bem?
1: Helena.
0: Oi.
1: E
0: oi.
1: E eles querem pedir uma música.
0: Manda.
1: Cantem aí. Tchau, beijo.
0: Valeu. Obrigado pela audiência, família toda aí, obrigado pelo carinho, tá? Quem mais? Rafa Severo tá com a gente, pediu Iggy Pop, The Passenger. Boa, gostei, cara. Deixa eu pegar esse Iggy Pop aqui pra gente rolar na sequência, que é esse The Passenger. 992-496-532, Matias, com a gente de Pirabiraba. Acho que fui abduzido essa noite, deitei tanta chuva, agora acordei com um sol lindo, mandou aqui o Matias. Rapaz, vou te falar, né, cara? Que loucura. O Xalão aqui, ó, vamos
2: ouvir. Bom dia, Gersinho.
0: Bom dia. Tio. E aí, garoto?
2: Gersinho, dá pra pedir aí o You Been My Heart, do Phil Collins?
0: Phil Collins.
2: Oferecer pras duas gatinhas, Giovana e Helena. Valeu?
0: Valeu.
2: Bora aproveitar esse sol aí, lavar uma calçada. Só que não, né? Um abraço, meu querido. Valeu.
0: Rapaz, esse solzão aberto mesmo ali no Costa e Silva, cara. Que maneiro. Grande abraço aí. Obrigado pela participação. Miguel tá com a gente também. Pediu Master of Puppets do Metallica. Quero oferecer pro meu irmão e o meu pai. Abraços. Valeu, Miguel. Miguelzinho Rosa. Abraço pra você também, queridão. 7:43, bora lá.
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0: Esta manhã de quarta-feira, sonzeira, produção! Ozzy Osbourne, Mama, I'm Coming Home. Agora 8 horas e 2 minutos, 8 e 2, ô produção. 992-49-6532. Bom dia pro Franco de São Chico. A turma falando em Joinville, aqui em São Chico, cedo já abriu um sol. Agora fechou o tempo novamente. Pois é, não sei se dá pra se animar muito com esse sol, né, ô Franco? Abraço aí, meu querido. Maurício tá com a gente. Bom dia, Maurício!
1: Bom dia, Jarcinho!
0: Bom dia!
1: Hoje quero pedir uma música especial. Fazendo aniversário 4.1.
0: Olha, parabéns!
1: Já moro 15 anos em Joinville.
0: Felicidades, meu querido!
1: Quero mandar um abraço para todos os ouvintes da rádio. Já sou um joinvilense de coração.
0: Boa!
1: Agradeço a todos.
0: Que legal!
1: De Joinville. Oi. Pela oportunidade de estar aqui nessa cidade maravilhosa. Jarcinho, então oi, toca um CBM22 para mim.
0: Olha!
1: Forte abraço aqui do Maurício, abraço. Do Matheus, gosta muito de você.
0: Valeu!
1: E da minha esposa Letícia, que eu amo muito. Um beijão pra todos!
0: Valeu, Maurício! Grande abraço a toda a família aí. Obrigado pela participação, pela mensagem nessa manhã. Ana Aninha Weissmann com a gente. Aqui tá clareando lindamente, ela falou. Que assim continue. Bora! Boa quarta! Valeu, Ana! Quem mais? Marcelo Hayden tá com a gente, pediu aqui Gloria Gaynor, I Will Survive. Em homenagem ao meu amigo Carlão aqui da CIL. Uma ótima quarta pra nós. Valeu, Marcelo Júnior. Um abraço aí, queridão. Um abraço a você, a galera da empresa aí que está com você. A gente vai fazer um rápido show no intervalo e volta trazendo mais, né? 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Tá aí. Show do intervalo? Eu trago o nosso próximo bloco, também a nossa trilha do dia, na sequência aqui na programação da Atlântida. Olha a hora, Jercinho! 8 horas e 4 minutos, olha a hora com a Celito Cópias, a sua gráfica expressa em Joinville. 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
0: Bora, senhoras e senhores, é a melhor vibe do FM, a melhor vibe de Joinville nessa manhã de quarta-feira, 7 de outubro, trazendo agora mais um bloquinho do nosso cafezão, com a assinatura dos queridos amigos da Fiat Florença. 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Toda essa galera assinando aqui a nossa segunda hora do cafezão. E ó, atenção, hein? Atenção, queridos. Vou liberar aqui um travesseiro Levitari presente da Altenburg Joinville pra você, tá? Pra você concorrer, basta mandar o seu nome completo, o bairro e a senha vai ser Travesseiro Altenburg. Nome completo, bairro e a senha Travesseiro Altenburg. 992496532. No final da hora a gente libera aqui um sortudo ou sortuda que fatura esse presente da Altenburg para retirar ali na Altenburg, na Autobem 83, nossos parceiros aqui de cafezão, beleza? Manda aí a sua mensagem, quem sabe não é hoje que você fatura o seu presente aqui da Altenburg Joinville. Vamos lá atender pedido, meu pedido no cafezão. Junto com o Angelone, oferta todo dia, baixe o app. E o meu pedido vai ser a nossa trilha do dia com Three Doors Down, Here Without You. Lançada em 2003 no álbum Away From The Sun, guarda histórias e marcas marcantes aí na cultura pop. Foi escrita pelo vocalista Brad Arnold e nasceu, né? A letra nasceu da saudade que ele sentia da sua então esposa durante as turnês. Apesar de soar como uma balada melancólica e triste, Arnold revelou que a música é, na essência, feliz. Ela fala sobre como a distância fortalece o amor e sobre a alegria reconfortante de encontrar a pessoa amada em seus sonhos. Tá aí. Sabia que durante a guerra do Iraque em 2003, essa canção foi adotada por famílias americanas separadas de seus entes queridos no fronte como um hino de resistência à saudade. Tá aí. Aqui no Brasil, a faixa ganhou forte apelo emocional após integrar a trilha sonora da novela Teen Malhação, marcando a adolescência de muita gente nos anos 2000. Fala sério, né? Bora lá curtir a nossa trilha do dia por aqui, ó.
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0: Hear Me Down, a nossa trilha do dia.

0: Sonzeira da Alanis Morissette, a versão dela pra música Crazy. 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Muito bem. Quem tá com a gente é o Beto. Tá gostando da trilha sonora, né, Beto? Um abraço, queridão. Quem mais? Rafaela. Oi, Gercinho. Toca aí, My Girl, pro amor da minha vida, Lia. Feliz dia, com um solzinho tímido, mas que já deixa a gente mais feliz, né? Valeu, Rafaela. Beijo pra você, pra Lia, pra toda a família aí. Obrigado pelo carinho da audiência aqui na Atlântida e o nosso cafezão, tá? O Wagner Dias, toca aí um Pearl Jam Black pras minhas lindas aqui em casa, a Evelise e a Maria Clara. Valeu, Wagner. Deixa eu pegar esse Pearl Jam aqui, rapaz, que aí você... Agora tu veio, né, cara? Pearl Jam, peraí. Vou pegar este Black aqui pra gente curtir, tá? 8 horas e 24 minutos. Quem mais? 992-49-6532. Cláudio tá concorrendo aqui ao travesseiro da Altenburg. Também o Jonathan concorrendo ao travesseiro. Meriane. Otton, tudo bem, Otton? Tá concorrendo aqui também o Otton Bernardelli. Concorrendo ao travesseiro Levitari, presente da Altenburg, Joinville. Coisa linda. Grande abraço, queridos amigos de Altenburg. O Leandro, Inquieto Uniformes, com a gente. Alô, Leandro. Grande abraço. Obrigado pela participação sempre. Manda o seu bom dia aí, meu irmão. Maria Eulália, bom dia pra você. Alô, Jonathan Cambruzzi, bom dia pra você, meu irmão. Tamo junto, queridos. Galera concorrendo aqui ao travesseiro da Levitari, né? O travesseiro Levitari presente da Altenburg Joinville. 8h24, continua.
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0: Todos.
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0: Todos do mundo, pode mandar. 8h24.

0: Advanced Joy aqui na Atlântida, agora 8 horas e 33 minutos nesta manhã de quarta-feira, dia 7. 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Pô, maneiro demais, cara. 8h34. Vamos lá. Fazer o show do intervalo, a gente volta com as saideiras aqui desta manhã de quarta-feira na Atlântida. Olha a hora, Gersinho. 8 horas e 34 minutos. 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A gente volta trazendo o cafezão duplo.
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5: Atlântida. É a melhor vibe do FM nessa manhã de quarta-feira, 7 de outubro. Bom dia pra você, ligado no nosso cafezão, 8 horas e 39, 8 h 40, vai. Virou um reloginho por aqui e a gente traz o último bloquinho do cafezão com o nosso cafezão duplo agora, que chega para o Colégio Bonja. 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Essa galera que assina aqui o nosso cafezão duplo. E o cafezão duplo vem com a sugestão da Jéssica. A Jéssica, que é do Costa e Silva, mandou: Gersinho, duas do Michael Jackson no cafezão duplo de hoje. Rola? Ô, Jéssica, sugestão acatada com sucesso por aqui. A gente vai curtir duas do Michael Jackson. Lembrando que você concorre aqui a um travesseiro Levitar e presente da Altenburg Joinville. São os últimos instantes para você mandar a sua mensagem, tá? Manda aí nome completo, bairro e a senha Travesseiro Altenburg pro nosso WhatsApp, que você já está concorrendo a esse presentão, o travesseiro Levitari da Altenburg Joinville. Bora lá, duas do Michael então. A primeira é Love Never Felt So Good. Curte aí!
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0: Daniel na programação aqui da Atlântida pra gente fechar o nosso cafezão dessa manhã de quarta-feira, ô produção. 9:04. Beds Are Burning, sonzeira pra você, a galera que pede aqui no 992496532. Obrigado a você que mandou a sua mensagem aqui também pra concorrer ao travesseiro Levitar e presente da Altenburg Joinville. A gente vai apurar agora o ganhador ou ganhadora, informo no ar e também informo aqui no nosso WhatsApp pra você retirar lá na loja, tá? Não é aqui na NSC, beleza? Você vai retirar ali na Otobem 83, endereço da Altenburg Joinville, presentaço da Altenburg Joinville, parceiro aqui do nosso cafezão. Cafezão volta amanhã às 7 da manhã e a gente volta já trazendo hits pra você até às 10, sem intervalos comerciais aqui, ó.
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2: Atlântida. Bora até as 10, sem intervalos comerciais. Começando com Drácula. 9 e 10, ótima quarta-feira pra você.

0: Olivia Jean, fechando o nosso Hits aqui na Atlântida. Tá chegando aí o nosso Dreadlocks, agora 9h53.
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2: Piada do Pretinho.
3: Marido chegou em casa, encontrou um homem embaixo da cama, ficou puto dos beijos, perguntou pra mulher: que esse cara tá fazendo embaixo da cama? Mulher olhou pra ele, sorrindo:
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0: Bora de Dreadlocks aqui na Atlântida. Agora 10 em ponto. Uma ótima manhã de quarta-feira pra você. Hoje, 7 de outubro, tem Ben Harper. 20 graus em

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20: Maravilha, senhoras e senhores, uma ótima manhã pra você, ligado aqui na Atlântida. Nós estamos com o nosso arroba Atlântida a partir de agora até meio-dia, 11 horas e 4 minutos, e segue comigo, arroba Gerson Júnior, desde as primeiras horas da manhã. Você que tá com a gente aí desde o Discorama, desde o Cafezão, agora acompanha o nosso arroba Atlântida, senhoras e senhores. E ó, já vou liberar aqui o nosso WhatsApp, o 992496532, pra você participar com a gente. Tem prêmio hoje, ô Felipinho. Tem prêmio,
21: tem show? Tem prêmio, Gerson.
20: Vamos lá, bom pro meu dia. Assessor de prêmios oficiais aqui, Felipinho. Divo!
21: Um par de ingressos pra Nath Gaiteira.
20: Pronto, 16 de outubro, Nath Gaiteira em Joinville, com apoio aqui da Atlântida. E você pode faturar esse presentão aqui, um par de ingressos, cortesia presente aqui da Atlântida, tá bom? 992496532, manda nome completo, o bairro e a senha vai ser Nath Gaiteira, beleza? Nath Gaiteira no final aqui do nosso arroba, você é. Pode ser o sortudo ou sortuda aí que leva esse presentão da audiência aqui na nossa programação nessa manhã. Beleza, queridos? Vamos juntos trazendo essa trilha sonora diferenciada nesta quarta-feira, dia 7 de outubro de 2026. 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Essa é a galera que assina aqui o nosso arroba Atlântida. Beleza? Tá aí, ó. Já a gente vai apresentar aqui a nossa nova voz da Atlântida Joinville. É, meus amigos. Nós estamos com a presença de TT Trevisão. Já vou trazer aqui o TT ao nosso microfone. E também a nossa voz, nossa nova voz. Ela tá aqui do meu ladinho. Ela só vai falar um oi. Só fala um oi, só um oi.
21: Oi.
20: Pronto, já ela fala mais. Já ela empresta mais do seu talento aqui aos microfones da Atlântida. Só pra dar aquele clima, né? Vamos lá, mas por que que a gente tá trazendo esse clima bacana dessa quarta-feira também? Nós temos convidados aqui no nosso estúdio, senhoras e senhores. Eu quero chamar aqui a participação da Carol, que é diretora executiva da nossa querida La Fontaine. Carol, bom dia, bem-vinda ao estúdio aqui da Atlântida.
22: Bom dia, Gerson, bom dia aos ouvintes, bom dia a todo mundo que tá nos ouvindo.
20: Legal, seja bem-vinda. Não conhecia aqui o estúdio ainda, né,
22: Carol? Não conhecia. Aliás, um lugar muito bonito aqui.
20: Lindo, né?
22: Lindo.
20: E ó, a Carol tá aqui com a Heloísa também, que é do grupo lá, né, Elo? E o Lucas Etel aqui, que é o nosso querido parceiro aqui, faz toda a frente, todo esse movimento bacana com a La Fontaine. E tem novidade com a La Fontaine, né, Carol? Tem. Ganharam prêmio!
22: Ganharam!
20: Conta pra nossa audiência, Carol!
22: Sim, ganhamos um prêmio, estamos muito, muito orgulhosos. Nós fomos reconhecidos como a melhor concessionária, tanto na Peugeot como na Citroën. É um prêmio nacional, então hoje a gente tem mais de 160 concessionárias Peugeot no Brasil e mais de 60 também concessionárias Citroën no Brasil. Uhum. E nós fomos eleitos nas duas marcas, que é um feito único, né, histórico, primeira vez que uma concessionária ganha nas duas marcas. Então, estamos bem orgulhosos.
20: Olha só que legal. E esse prêmio, ele é realizado todo ano? Como é que funciona?
22: Todos os anos. Eu não sei se me permite, mas vou contar um pouquinho da história,
20: claro,
22: da La Fontaine.
20: Por favor!
22: Até para contextualizar um pouco o prêmio, né? O quão é importante para a gente. Então, eu, meu pai e meu irmão, hoje a gente trabalha lá, somos sócios. E em 2006, final de 2006, Nós entramos, primeiro meu pai, né?
20: Qual é o nome do seu pai, Carol?
22: Armando Tomasi. Em 2007, em fevereiro, ele me pede para entrar também na La Fontaine, porque realmente estava uma situação ruim. Éramos a pior concessionária do Brasil. Tanto que o pessoal da montadora já não atendia mais os telefones, porque realmente era uma concessionária, entre aspas, abandonada, digamos. E entrei lá, né? Ninguém tinha experiência com o setor automotivo, nem eu, nem meu pai. Então ele falou, não, Carol, preciso de alguém de confiança, vem pra cá, né? E vamos tentar fazer o negócio acontecer. E fomos. Fizemos um trabalho de formiguinha mesmo, de olhar nos detalhes. E um ano depois, já fomos reconhecidos como a melhor concessionária Peugeot. Daí, no caso, era só Peugeot, né, na época. Em pós-vendas. E depois vieram vários outros prêmios, mas realmente esse teve um significado especial, né? Pela contextualização lá toda da história. E depois todos os outros prêmios foram igualmente também comemorados. E esse último agora foi nas duas marcas. Que engloba todos os setores da concessionária. Uhum. Então, nos gratifica muito. A gente tem uma equipe excelente, excelente. Acho que é mais do que, né, colegas de trabalho, né? A gente considera bastante mesmo os funcionários. E nos deixa muito orgulhosos. Esse prêmio é resultado da área de vendas, por exemplo. Nós somos medidos um volume de vendas de carros, de passeio, volumes de vendas de carros, de venda direta para pessoas portadoras de deficientes, né? Deficiência. No pós-vendas também é todo os índices de qualidade, de satisfação e recomendação do cliente em vendas, em pós-vendas. Índices de diagnósticos de veículos que estão na oficina, tempo de execução, de transmissão de diagnósticos para a fábrica, resolução dos casos na oficina, né, qualidade, o prazo de informações também enviados para a fábrica. Então, assim, é um prêmio que envolve realmente todos os setores da concessionária.
20: Aham.
22: Né? Gestão, pós-vendas, marketing, que, né, Elô está aqui representando, vendas de carros. E nos deixa muito, muito realizados mesmo. É o resultado de um ano de bastante esforço.
20: Que bacana, Carol. A gente percebe assim, o cuidado na entrega, a excelência na operação, né, que a La Fontaine vem trazendo e nesse mercado desde 2003, né?
22: 2006.
20: 2006, desde 2006. E reúne as marcas Peugeot, reúne a Citroën. Você estava me falando aqui nos bastidores, você também está com duas operações agora relativamente novas, que é a MG, né?
22: Sim, isso. A gente demorou um pouquinho para entrar no ramo ali de carros elétricos, porque realmente a gente conversou com algumas montadoras, tivemos algumas reuniões. E antes de decidir qual marca trazer para Joinville, a gente queria realmente entender o que essa montadora tinha de investimentos no Brasil, como ela é na China. Então foi muito estudado. Uhum. Né? Nós somos muito pé no chão, assim, a família em si. E optamos pela MG. Que ela tem mais de 100 anos já de história, né? Uma marca inglesa. Hoje ela pertence a um grupo chinês, que é o maior grupo automotivo da China. Ela, eu nem sei se eu posso falar, mas no dia 21 de novembro ela já vai começar a produção no Brasil.
20: Pronto, pode falar.
22: Eu sei que as pessoas sabem, mas eu não sei se as pessoas sabiam da data, mas é já recente mesmo, que já vai começar a produção aqui. Então é uma marca muito forte, muito consolidada, né? Já tem também todo o depósito de peças em Cajamar, aqui no interior de São Paulo, também, né? Então os clientes não ficam sem peças, querendo ou não, tem uma preocupação, né, com esses carros chineses.
20: Claro, imagina. Eu acho que o grande desafio das pessoas que têm essa dúvida ainda com relação a carros elétricos, por exemplo. Ai, será que eu vou ter suporte? Será que eu não vou ter suporte? Será que... Pô, o carro é lindo, mas será que... Ah, eu vou comprar tal determinada marca? Existe esse receio ainda,
22: exatamente,
20: né?
22: Exatamente, existe.
20: Não é algo tão ao natural. Assim, não, eu vou porque vai ter suporte, realmente, vai ter a manutenção e tal. É um desafio ainda, né?
22: Exatamente, e é isso que a gente buscou, por isso que escolhemos essa marca, né, MG. Hoje a gente está atendendo no Shopping Garden com essa marca e na La Fontaine também, porque o prédio tá sendo construído ali na Rua Dona Francisca, né, onde daí sim vai ter toda oficina e suporte ali pro pessoal.
20: A Carol chegou aqui, eu já me entreguei, né, porque tem um utilitário que é a Peugeot Expert, que é maravilhosa, né? Um sonho de consumo pra quem gosta de espaço, né, Carol?
22: Sim, sim.
20: Ah, eu nunca esqueço que uma vez a Atlântida Floripa, né, nosso querido TT que tá aqui, chegou aqui uma vez com uma Peugeot Expert dessa maravilhosa. Não sei se ainda tem lá, tem lá, né? Tá lá na operação lá. Falou, olha só que coisa maravilhosa, eu quero uma dessa aqui também, porque a gente gosta de espaço, né? Gosta de carregar. Vai pra uma Blitz, leva tudo dentro da Peugeot lá e tá tudo certo. Ou a Jump, né, da Citroën.
22: Exatamente.
20: Que tem um espaço maravilhoso ali de utilitário, que são campeões de vendas também na La Fontaine.
22: São campeões de vendas e eles são carros muito confortáveis. Eu, de vez em quando, pego um pra, né, fazer algum transporte de coisas de casa. E eles são realmente confortáveis, né? Não é aquele carro, assim, de empresa, duro. Não, vale a pena até fazer um test drive, dar uma andada pra conhecer, né? Quem não conhece.
20: Que legal. Carol, quero agradecer demais a sua presença conosco, né? Desejar muito mais sucesso aí pra La Fontaine e dizer
22: Obrigada.
20: Que as portas estão abertas sempre pra gente contar Obrigada. Essas histórias, não só de premiação, mas as novidades, né? O Lucas Sim. vai manter a gente bem antenado aí com relação a todas as novidades. Sinta-se à vontade, sempre ser da casa aqui, tá
22: obrigada,
20: bom?
22: Obrigada, obrigada pela oportunidade, obrigada pelo convite.
20: Legal, obrigado. Carol, diretora executiva da La Fontaine, um abraço aos nossos queridos amigos de Peugeot, La Fontaine, a Peugeot, Citroën, AMG Motor. E qual é a marca da China que você falou lá?
22: DFM.
20: DFM, né? E na China fala como?
22: Dongfeng.
20: Pronto, Dongfeng. Aí, aprendendo coisas novas aqui com a Carol. Obrigado, Carol, pela presença, tá?
22: Obrigada.
20: Um abraço aos nossos amigos de La Fontaine. 11 horas e 14 minutos, senhoras e senhores. Eu vou fazer o seguinte, ó. Eu vou tocar um som, a gente vai tirar uma foto aqui com a Carol, vai postar ali no nosso Instagram. E a gente volta já com o nosso arroba Atlântida dessa manhã de quarta-feira aqui,
0: quero
20: ó.
0: Quero café! Repeating. Quero café!
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0: Muito bem, 11 horas e 20 minutos dessa manhã de quarta-feira. É chegada a hora, senhoras e senhores. TT Trevisol, meu coordena.
1: Fala, Gercinho, muito bom dia. Bom dia pra toda a nossa audiência aqui de Joinville, né? Sempre um prazer estar aqui. Raramente chego aqui, não está chovendo hoje. Não está chovendo ainda.
0: Mas trouxe o sol lá de Floripa,
1: acho que
0: cara.
1: O sol veio junto,
0: olha,
1: né?
0: Só, cara.
1: Mas a gente tem um bom motivo pro dia estar bonito hoje, né? Pra ser uma manhã especial
0: aqui, verdade,
1: na programação,
0: cara,
1: da Atlântida. É, chegou o momento.
0: Chegou
1: a hora.
0: Atenção.
1: O minuto.
0: Atenção.
1: Vamos apresentá-la?
0: Vamos apresentá-la. Senhoras e senhores, ela já está lá no nosso Instagram. Já tá lá no Instagram? Já tá? Vai entrar,
1: vai entrar. Vai entrar.
0: Vamos lá, senhoras e senhores, faça as honras, TT Trevisol.
1: Ah, com vocês, Ana Bibel.
0: Ana Bibel!
1: Seja bem-vinda.
2: Que momento, meus amigos.
0: Oi, Aninha. Seja bem-vinda à programação da Atlântida Joinville, cara.
2: Obrigada, obrigada. Agradeço a todos vocês que estão aqui, me acolheram super bem. Felipinho Divo nos bastidores também, trazendo muito conteúdo pra vocês no nosso Instagram. E eu fico muito feliz de fazer parte da família Atlântida. Jarcinho me recebeu com braços abertos. Na verdade, um braço e meio, né? Porque...
0: É, os dois braços estão legal. A costela que não tá tanto.
2: É, que não tá tanto. E o TT, Jarcinho, claro, trouxe o sol de Floripa para abrilhantar.
1: Tomara que fique assim, né?
2: É.
1: Não, vou dizer que pra gente é uma alegria, né, contar com a Ana, a partir de agora, fazendo parte do time da Atlântida. A Ana é um talento aí da comunicação aqui do norte do estado, fazia um bom tempo que a gente vem acompanhando o trabalho dela e esperando o momento certo, né, pra oferecer essa oportunidade. Acredito eu que ela vai voar aqui, ela é uma ouvinte da Atlântida.
2: Total.
1: Desde criança, conhece a rádio.
0: Legal isso, né,
1: conhece,
0: cara,
1: o produto, e a gente sente essa energia na comunicação dela. Então eu acho que o trabalho dela vai ter tudo a ver com o que a gente faz aqui,
0: tudo,
1: né?
0: Tudo a ver.
2: Oh,
0: que é... Ana Bibel, 22 aninhos, tá quanto tempo no rádio, Jana?
2: Então, faz 4 anos que eu comecei a trabalhar no rádio.
0: Tu viu que audácia, cara? Ela tem 22 anos... E já tá 4 anos no rádio.
2: É, com 18 anos.
0: Olha só,
2: eu comecei, cara, a trabalhar no rádio. E desde então, cresceu o amor. Todo mundo me diz que é uma cachaça. Uma vez que você entra, não dá mais de parar. E eu sou mais uma prova
1: viva
2: desse
1: amor. Vou te dizer uma coisa, né? Eu comecei com 18 anos no rádio. Tô há 26 anos
0: no
1: rádio.
0: Olha só, cara.
1: E não consigo largar.
0: Ô, Ana, antes de você entrar no rádio, né? Você ouvia rádio. Qual que era a tua relação com o rádio? Porque geralmente a pessoa que entra no rádio é porque ouvia 24 horas por dia. Como é que foi a tua relação com o rádio?
2: Então, eu não ouvia 24 horas por dia, mas eu sempre ouvi o cafezão indo pra
0: Olha
2: escola.
0: Só, cara.
2: Então, o Jercinho estava presente nas minhas manhãs há muito tempo. E desde então eu sempre achei um máximo você trabalhar com música, trabalhar ouvindo música com artistas, cantores. Entrei na faculdade, surgiu a oportunidade de trabalhar no rádio. E eu pensei, será que as pessoas ainda ouvem rádio?
0: Olha só.
2: Aí entrei no rádio e falei, caramba, as pessoas ainda ouvem, ouvem
1: muito
2: muita
1: rádio.
2: É. E Atlântida sempre foi a sintonia que ficou ali no meu carro, sabe?
0: Que legal.
2: Indo pra todos os lugares, subindo. Então... Eu acho que esse é o meu relacionamento com rádio. Foi um amor que foi crescendo, assim, porque os ouvintes também são muito maravilhosos, né? Então, é muito legal receber esse carinho e ter essa troca.
0: Que bacana. Que legal, eu sempre, cara, digo isso, cara, assim, quando você responde alguém que pergunta, né, pô, eu trabalho, eu tô 24 anos no rádio, aí vem alguém, ô, Gercinho, tu não acha que um dia o rádio vai morrer? Cara, a resposta é um sonoro não.
2: Não.
0: Por quê?
1: Não tem
0: porque
1: como.
0: O rádio, ele te leva tão longe e ele se integra às novas tecnologias de uma forma tão bacana, tão especial, que enquanto alguém estiver aqui comunicando, trazendo um conteúdo relevante, que é algo que a NSC se preocupa muito, né, TT?
1: Mandando beijo e abraço,
0: mandando,
1: né? Não tem tecnologia nenhuma que faça isso.
0: Quem que faz isso?
1: Beijo e abraço.
0: Cara.
1: Eu sempre falo que rádio é beijo e abraço, cara. É beijo e um abraço.
0: Prêmio. É música boa. Entendeu? A Aninha própria falou aqui,
2: verdade,
0: quando ela completou 13 anos,
2: uma,
0: né, Ana?
2: Assim,
0: o seu pai mandou
2: mensagem.
0: Uma mensagem aqui pra Atlântida, o cafezão e tal, mandando os parabéns pra Ana Bibel.
2: Uhum.
0: Tu vê, ó, alguns anos, 8 anos atrás,
2: quase
0: 9 anos atrás,
2: é.
0: E a Ana hoje está aqui integrando a equipe da Atlântida, cara.
2: É,
0: olha que massa.
1: Vê como é que é, né?
0: Aliás, manda um abraço pros seus pais, é que são o...
2: Rafael e a Diana.
0: O Rafael e a Diana.
2: Estão ouvindo.
0: Senhor e senhora Bibel, conheci-os, tive o prazer de conhecê-los, eu e Felipinho Divo, lá no show do Nando Reis,
2: os,
0: cara,
2: maiores fofoqueiros,
0: olha,
2: fiquei sabendo, né? Divo e região.
1: Falaram pro Gercinho quando ela estreava na rádio antes
0: do TT, eu falar, pô. falou, rapa, um abraço, cara.
1: O Jairzinho falou, ah, pois é, parece que começa dia 7, então. Eu falei, como é que tu sabe disso, pô?
2: Ai, ai, ai. Coitado do TT, cara.
0: Ó, o Rafael já tá aqui, ó. Bibão, receba nossas calorosas boas-vindas. É muito prazer ouvir essa bela voz agora na Atlântida. A Pri, a minha Pri, minha Priscilinha Schuel, que é minha esposa. Seja bem-vinda, Ana, mandou aqui a Pri. O William também. Agora a audiência começa, né? E o William já mandou. Gersinho, já pede pro TT o ingresso do Art Car, rapaz.
1: Ah, ele quer ir pro DNA Art Car. Eu tenho.
0: Pronto. Vamos organizar esse negócio direitinho aí, tá bom, William? Grande abraço aí, queridão. Mas o fato é isso, cara. Então, Ana Bibo, a nossa nova integrante aqui do time Atlântida. Aninha, quero te desejar muito sucesso.
2: Ai, obrigada.
0: Que seja um tempo muito especial. A gente tava mostrando aqui, apresentando o prédio, as pessoas, né? Um momento novo, tem bastante coisa pra Ana conhecer e se integrar. Mas o que eu quero é que você se divirta, Ana.
2: Obrigada.
0: Porque a Rádio Atlântida, ela é, e não é de Vardes, que ela é a maior rede de rádios do sul do país, que leva entretenimento, que leva uma programação pra galera, que leva a melhor trilha sonora, por isso que a gente fala que é a melhor vibe da FM. E agora, com a vibe da Ana Bibo aqui também em Joinville. Seja bem-vinda, tá?
2: Muito obrigada oficialmente, Jairzinho, TT, pela oportunidade de estar aqui por trás dos microfones, animando as tardes da galera que vai estar sempre sintonizada na melhor vibe do FM. E eu tenho certeza que vão ser tardes maravilhosas, manhãs maravilhosas, que a gente vai levar muita alegria pro pessoal que tá no trabalho, em casa, onde
1: parece quiser. Parece que tem um jeito, né?
0: Parece que leva jeito.
1: Parece que é comunicadora.
0: Então, TT, vamos almoçar, e a Ana,
1: eu acho, é meio-dia.
2: Pelo amor de Deus,
1: não. Tem uma frase que eu uso muito lá em Floripa, lá, que antes, quando acaba meu programa, que é o Vibe, né? E aí começa o Desprogramados. Aí eu falo assim, folgo em vê-los. Quando eu vejo o Pi e o Porã chegando, eu falo, folgo em vê-los. Então agora, quando a gente olhar pra Ana, a gente fala, folgo em vê-la. Aí, né? A Ana chega, toma conta, e o Jairzinho, vamos tomar um café.
0: 11h27, que legal. Que legal,
1: ó, a partir de agora, então, a Ana entra no arroba Atlântida, né? No final da manhã, junto com o Jairzinho. Depois, assume as tardes da rádio aí com o Vibe Atlântida.
0: Vibe,
1: né?
0: Atlântida a partir das 3 da tarde.
1: E, consequentemente, vai galgando seu espaço, né? Vai galgando.
0: É isso aí.
2: Tô sabendo que tem umas minas pra eu conquistar por aí.
0: Algumas participações do programa das minas. Ali tem que ganhar, ali tem que ganhar.
2: Não, eu vou me esforçar muito.
1: Vai ter a sabatina, né? Vai ter a sabatina. Eu acho que a sabatina é terça-feira da semana que vem.
0: Pronto. Pós-feriado. Tá. Não, e detalhe, né? A Ana começa e antes de estrear aqui no Vibe já tem feriado. Já vai folgar já dia 12 de outubro.
1: Você vê? Também tem isso. Quando é feriado, a gente faz o feriado.
0: Ah, não, essa rádio é uma mãe.
2: É uma mãe.
0: Essa rádio é uma mãe.
1: Mas se quiser vir aí, fica à vontade.
2: Subir o mirante.
0: Fazer uma imersão aqui.
1: Isso, fica à vontade.
0: 11 horas e 28 minutos. Ana Bibo, a nossa estreia, a nossa nova colega aqui da Rádio Atlântida de Joinville. A Ana, a nossa ouvinte, já falou, não conheço ela, mas já gostei do nome.
2: Obrigada. Nosso nome é lindo mesmo.
0: O André Takamori, seja bem-vinda, Aninha. Valeu. Galera que já tá recebendo aqui a Ana Bibo. Ana, diz uma coisa, você, nesses 4 anos de rádio, assim, o que que mais te provoca, assim, fazer o rádio, nessa tua experiência, que já é um bom tempo de rádio, 4 anos,
2: bastante,
0: né?
2: Bastante tempo,
0: né? O que mais te move, assim, meu, cara, é isso que eu quero fazer o resto da minha vida, assim?
2: Eu acho que eu gosto muito de falar, então ter a oportunidade de falar e saber que sempre vai ter alguém te ouvindo, isso é muito legal. Mas eu acho que é todo o carinho que a gente recebe da audiência, sabe? De transformar o dia das pessoas, porque às vezes a gente por trás do microfone não tá 100%, mas quando liga o microfone, a gente se transforma, né? E levar essa alegria para as pessoas, eu acho que é o que é o mais mágico do rádio pra mim, Jairzinho.
0: Ah, que bacana, que legal. Ana, vamos fazer o show no intervalo?
2: Bora!
0: 11h29, a gente volta trazendo mais aqui do nosso arroba Atlântida, hoje com a estreia da Ana Bibo, senhoras e senhores. Nossa nova colega de rádio Atlântida. A gente volta já trazendo mais pra você até meio-dia com o arroba por aqui, ó.
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6: E
5: olha só a pergunta da Luli. Doutor, é possível a gente ter uma infecção transmitida pelo sexo sem saber? E olha só, Luli, sim, é possível você ter uma IST, uma infecção sexualmente transmissível, sem saber. E essa é uma das armadilhas das ISTs. Muitas podem não provocar sintomas, principalmente no início. A pessoa pode se sentir completamente saudável e ainda assim ter uma infecção e pode também transmitir essa infecção para outra pessoa. Por isso, a prevenção não deve depender apenas da presença de sintomas. Camisinha é uma forma importante de proteção. Vacinação, como contra o vírus HPV e o vírus da hepatite B. Testagens periódicas, quando indicadas. Uso de PrEP, de PEP. Tudo isso são ferramentas importantes para a prevenção de uma IST. PrEP significa profilaxia pré-exposição ao vírus HIV e PEP, profilaxia pós-exposição ao vírus HIV. Então, se houve uma situação de risco, sexo sem proteção, não é preciso esperar aparecer algum sintoma para procurar orientação do médico, tá bom? Dúvidas? @ Jairo Bauer Oficial.
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4: Muito bem, ladies and gentlemen, é o nosso arroba Atlântida especial hoje de boas-vindas a Ana Bibal. Ô, TT Trevisão, tá aqui, tava fazendo a programação, vida de coordenador,
5: não,
4: né,
5: Não é fácil.
4: Não é fácil.
5: Não é fácil.
4: O TT está com a gente hoje e amanhã, aí pega a estrada para Blumenau, porque podemos falar, né? Sábado nós temos um rolezão ao vivo para toda a Rede Atlântida, direto lá de Blumenau, da nossa Oktoberfest,
5: TT. Isso. É, mais um ano, né? Mais um ano, já é um programa tradicional, sempre no primeiro final de semana de outubro a galera se reúne lá. Juntos os comunicadores, uma grande confraternização, um almoço especial com a galera lá de Blumenau.
4: Top,
5: e depois, cara, a partir das 3 da tarde, a gente faz o programa. Geralmente o programa tem a participação de todo mundo das praças, né? Só não vem em Chapecó, né? Dessa vez aí, mas Joinville vai estar lá, Floripa vai estar lá, Criciúma vai estar lá. Todo mundo se reúne para fazer um rolezão especial. Maravilha, falar de outubro, dos jogos de outubro, da festa, da culinária.
4: Da programação que, inclusive, programação começa hoje oficialmente.
5: Começa dia 7, hoje, né? Inclusive a partir das 7 horas da noite.
6: Tem
5: quem
6: está
5: nos ouvindo,
6: né?
5: Tem desfile e a transmissão toda do desfile completa pelo NSC Total.
6: Da
5: então
6: hora.
5: Quem quiser assistir, vai no canal do NSC Total. Transmissão full time em 4K, cara.
4: Espetacular. E o programa TT sábado lá vai ser do Parque Vila Germânica?
5: Do Parque Vila Germânica, do Hub.
4: Do Hub. Olha, que maravilha,
5: não,
4: cara.
5: Não é a casinha, é o Hub. Falaram vários, ó, é o Hub.
4: O Hub.
5: Você vai direto no Hub,
4: né? Olha só.
5: Sim, vou no Hub.
4: 3 da tarde, o rolezão na Rede Atlântida. Pra você que não estará em Blumenau, vai ouvir pela Rede Atlântida. Mas
6: total,
4: pra você que estiver lá, quiser conhecer a galera da rede,
5: chega lá
4: no parque.
5: Teremos
4: Vila,
5: a presença
4: Vila
5: de
4: Germânica.
5: Mr. P.
4: Aí,
5: né? Mr. P adora gravar vídeos e gravar áudios, tirar foto pra galera. Então, se você vê o P lá pelo parque,
4: é uma lenda,
5: vai,
4: cara,
5: lá, ô P, marca, grava um áudio pra mim aqui, manda um abraço aqui, né? Faz uma foto.
6: Talvez
5: ele adora,
6: eu desmaie quando
5: ele adora fazer isso. E na sexta-feira tem o Desprogramados, que vai ser ao vivo de lá também. Então, se você encontrar o Porã, por favor, chegue no Porã, peça pra ele gravar um áudio pra sua família, pros seus amigos, tirar fotos, que eles adoram fazer.
4: Aham. 11h39, você sabe, a primeira
5: fala
4: que
5: vez... Fala que disse.
4: A primeira... Aham. A primeira vez que eu vi o Pi, cara, olha só. Eu entrei na rede em 2004.
6: Eu tava nascendo em 2004.
4: Aninha, 15 dias depois, TT. 15 dias depois... teve uma convenção da Rede Atlântida lá em Viamão.
6: Tá.
4: Né, região ali.
5: Eu
4: de,
5: tava
4: de,
5: nessa.
4: Tava, né, TT?
5: Tava no Vila Aventura.
4: Lá, exatamente. Lá é uma convenção em Viamão. E aí, eu tava 15 dias na rede.
6: Sim.
4: E aí, eu lembro que eu trocava ideia na época com a galera de Joinville. Cara, que loucura. Eu tô 15 dias na Atlântida. Eu tô aqui, pô, as bandas gaúchas todas lá. Jonathan Correia, o Mano Changes. Cara, o Tonho Croco da Ultraman.
5: Não tinha como dar certo, né?
4: Não. Como é que...
5: Tu imagina como é que acabou isso aí.
4: E aí,
5: eu
4: lembro...
5: Nunca mais teve.
4: Fui lá conhecer, né, a galera da rede, aí o Ricardinho Marchiori, na época que era o coordenador aqui, eu falei pra ele, ô Ricardo, cara, pô, que loucura, eu 15 dias na rede, ele, cara, não importa se tu tá 15 dias ou 15 anos na rede, a

0: agora você é da Rede Atlântica.
1: Ah, que lindo isso.
0: E aí fui lá conhecer o Pi, cara, e tirei uma foto com o Pi. O Pi de hoje é o mesmo Pi de 20 anos atrás, mano.
2: Depende. Depende. Eu que tô convivendo mais perto, eu conheci o Pi lá atrás, conheço o Pi agora. A carcaça e o esqueleto é o mesmo. Porém... Tá um pouco mais ousado, eu acho, sabe? Ele mudou um
1: pouco. Ah, coisa boa,
2: eu
1: né?
2: Eu até comentei que por essa semana eu falei assim, cara, o Pi tá fazendo coisas que eu jamais imaginaria que ele faria.
1: Eu tava ouvindo...
2: Tem que dar uma segurada nele.
1: Tava ouvindo os programados.
2: Vamos dar uma segurada.
1: Tava falando de uma jaqueta que ele comprou, que não tinha deixado Porã comprar a jaqueta de um valor X, ele foi lá e comprou uma jaqueta do mesmo valor.
0: Olha só.
1: Aí o Porã ficou assim, você ficar gastando seu dinheiro e barrando o meu dinheiro.
0: Você tá vendo?
1: Ousadíssimo. Isso. Achei ousado.
2: Não. E depois ele foi tocar lá no Voodoo Bar com aquela jaqueta.
0: Olha,
2: eu falei,
0: só.
2: Olha, a jaqueta não condiz com, né? Mas enfim. Tudo bem, né? Então, assim, tá fazendo coisas... Isso
1: ousado,
2: é um exemplo.
1: Ousado.
2: Tá fazendo coisas que ele não faria, não fazia, entendeu?
0: É, olha só.
1: Eu quero conhecer, ver essa jaqueta agora.
2: Da Elos, jeans, bonita, instantes antes de ir tocar numa festa.
0: Você viu só?
2: O Mr. P fazer isso.
0: Mr. P, Everton Cunha, um beijo no coração desse querido amigo e irmão, cara, espetacular. Que é uma lenda aí na comunicação do sul do Brasil.
2: Eu vou fazer o seguinte, ó.
0: Vamos.
2: Vou fazer o seguinte, ó.
1: Ele é minha trilha sonora toda vez que eu saio da faculdade. tô ouvindo o Mr. P.
2: Eu vou deixar você falar do Mr. P.
0: Pronto.
2: Assim, aí tu já vou mandar esse vídeo.
0: Mas é agora.
2: Direto,
1: neste momento.
0: É agora. Nós estamos ao vivo no nosso arroba Atlântida aqui. Eu queria dizer pra Everton Cunha, o nosso querido Mr. P, que você, P, é uma lenda na comunicação do sul do Brasil, cara. É uma lenda. E é uma exclusividade da Atlântida aqui em Santa Catarina, ao qual a gente tem esse contato, esse convívio, eu pelo menos desde 2004, a qual esse carinho e esse amor por você, Everton
1: Cunha. Que romântico isso, tá?
0: Só cresce porque o amigo é uma lenda, cara. Não, eu tenho que falar. O amigo é uma lenda.
2: O Pi é um souvenir.
0: É um souvenir. O Pi é um presente nas nossas vidas e na vida da audiência. É isso
2: aí,
0: que o Pi é.
2: Ó,
0: pronto.
2: E a Ana nasceu ouvindo o Mr. P.
1: Nasceu ouvindo o Mr. P, mais ou menos. É minha trilha sonora toda vez que eu volto da faculdade, estou ouvindo Pijama Show na melhor vibe do FM.
0: Você viu só, cara? Que loucura, cara. Um beijo, Poranzinho, Mr. P, os nossos desprogramados aí de segunda a sexta às 5 da tarde. Aliás, a Aninha vai linkar com desprogramados, né, Aninha?
1: Que momento.
0: Você viu só?
1: Vou chorar de emoção, eu acho.
0: 11 horas e 42 minutos. 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O William falou aqui, eu já cruzei com o Pi comprando cartola no Shopping Miller.
1: Cartola?
0: Olha só, cara. Cartola?
1: Ousado.
0: Ousado, hein?
2: Comprando cartola. Não, mas ele faz coisas que tu não imagina. Eu tô falando. É jaqueta jeans, é cartola.
1: Cartola e jaqueta jeans. E é diferente, um estilo único.
2: Se você sabe alguma história curiosa do Mr. P aqui de Joinville, nos mande agora que a gente vai fazer a fofoca.
0: Pronto. Manda aí. 992-49-6532. A Denise de São Chico tá com a gente. Vamos ouvir aqui a Denise.
3: Gercinho, dá um oi pro TT, querido.
0: Dá um oi pro TT,
3: querido.
0: Porque
3: quando eu era ouvinte da Atlântida lá de Flanops,
0: oh,
3: eu ganhei a caneca dele, do
0: Olha
3: cafezão.
0: Aí,
3: beijos,
0: que legal.
3: Querido, Denise São Chico.
0: Aí, Denise. Denise de São Chico, rapaz.
1: Que legal, diva.
0: Cara, que falou legal. Quando ela ouvia a Atlântida de Flanops, ela ganhou a caneca. Caneca do TT, olha só.
2: Beijo.
0: Que maneiro, cara. Carinho. Ó, a Diana, que é a mãe da Bibo, desejando todo o sucesso do mundo. Muito orgulho da profissional e da pessoa que você é. Te amo.
1: Fofinha.
0: Arrasa.
1: Diva.
0: Que legal, cara. Bacana. A Diana Bibo. Obrigado pela... Vou até salvar o contato dela aqui
1: e
0: agora.
1: E Bibo é sobrenome mesmo, tá? Não é...
0: Não.
1: Não é nome artístico.
0: Sabe que me perguntaram se, né, Felipe?
1: Muita
0: essa semana fomos
1: pergunta.
0: Perguntados se Bibo era um nome artístico.
1: Não, é meu nome mesmo. É que o nome é muito grande. É Ana Cristina Senem Bibo. Aí Ana Bibo ficou mais curtinho.
0: Pronto.
1: Ficou melhor, né?
0: Ficou
1: mais
0: bem fácil. Artístico, né?
1: Ficou bem legal. Artístico.
0: O Gerson Júnior é que o meu segundo sobrenome é Schwelk. Não é tão...
1: Não é tão
0: fácil. Fonético, né? E na época, o que que acontece? Nós tínhamos um colega na rede, TT vai lembrar disso, que era o Gerson Ponte, né? Não
2: Sim.
0: sei por onde anda Gerson
2: Ponte.
0: Tá
2: lá Ponte. Em Passo Fundo.
0: Tá lá em Passo Fundo, né? Meu xará. E aí, como entrou
2: Me ajuda.
0: Gerson Ponte, cara. Aí, quando eu entrei...
2: Ele me lembra muito o Kleber.
0: O Grabowski, é verdade.
2: Eu olho pro Grabowski e eu enxergo o Gerson.
0: E, cara, o que antecedeu, né? O nosso pretinho básico e tal. Mas a galera achava que por eu ser Gerson Júnior, era filho do Gerson Ponte.
1: Que lindo isso!
0: A galera achava que eu era filho do Gerson Ponte. E aí eu falo, não, cara, eu sou Gerson Júnior, porque o Gerson Schwell, que aqui não é muito artístico e tal, mas enfim, né, o nosso querido Ponte aí, um abraço. Tinha uma galera boa da rede, né? A Rede Atlântida tem muita história, né,
2: TT? Só tem talentos, né?
0: Só tem talentos, cara. Heron da Molin, Gerson Ponte, cara.
2: Pô, essa galera toda. Piangers, Potter... Só tem talento.
0: Maurício Amaral, Cagê.
1: Piangers, uma vez, quando eu era meio criança, adolescente, veio pra Joinville, eu e meu pai, a gente foi numa palestra dele, que teve, tem uma foto criança.
0: Olha
1: com
0: só,
1: o Piangers. Papai é Pop foi no lançamento do livro dele.
0: No lançamento
1: dele.
0: Do Papai é Pop. Recente então, a gente teve junto aqui em Joinville, ele veio aqui num evento corporativo, a qual eu fui convidado e tal, estivemos juntos lá num momento bacana. Ele é demais, cara. Piangers é um cara fantástico. 11h46, vamos fazer o seguinte, vamos tocar mais um som e a gente volta com as saideiras aqui do nosso arroba, com a estreia da Ana Biba.
1: Ai, que chique.
0: Ah, coisa boa. Com o Tetê Trevisol com a gente aí. Ô, Tetê, como é que tá o filhote lá, meu irmão?
1: Ah, tá bonitinho.
0: Tá com saudade, cara. Paizão aqui tá com saudade, né, cara?
2: Ficou fora, ficou longe uma semana, chegou ontem de viagem, só consegui pegar no aeroporto, aí já dormiu, saí de manhã cedo e tava dormindo, já vou ver só sábado, domingo.
0: Domingo. Mas depois, tá ótimo, depois, cara, da agenda tá na outubro.
2: Uma experiência sensacional, experimentando sensações que eu jamais imaginei que eu ia experimentar.
0: É diferente, né, cara?
2: É diferente.
0: Que legal.
2: Vale,
0: pô, bacana.
2: Eu fico feliz
0: sofrido,
2: por ti, cara.
0: Mas vale a pena. Eu fico feliz por ti, porque a gente sabe, passei por isso, né? E passo todos os dias uma experiência diferente com a Lailinha, com a minha princesa. Já tá com 9, né? O teu tá com quantos meses, Tete?
2: Vai fazer 5, dia 10.
0: 5 meses agora, não, é sabadão.
1: Bebezão.
0: É o Piquetucho.
2: Coisa mais fofa,
0: Teteco.
2: Cara.
0: Tetê mostrou foto ali no WhatsApp.
1: Eu fico só vendo no Instagram.
0: Ele todo ligado lá já, todo ligado lá. O que tá rolando.
2: Se puxar o pai e for inteligente que nem a mãe, ferrou.
0: Oh, tá aí, ó. Vamos lá tocar um som, tomamos água e a gente volta com a finaleira aqui do nosso arroba nessa manhã de quarta-feira na Atlântida. Dia de estreia, produção.
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0: na programação aqui da Atlântida, o nosso arroba desta quarta-feira, 7 de outubro, dia de estreia de Ana Bibon. Ô, TT Trevisão, você mandou um vídeo lá pro Mr. Pi?
1: Mandei o vídeo pro Pi.
0: E o Pi respondeu, né?
1: Prontamente, né? Prontamente. O Pi é um cara diferenciado.
0: O Pi é diferenciado, cara. É sobre isso que a gente fala. Vamos ouvir aqui a resposta.
1: Coloca, coloca.
0: É passível de colocar no ar aqui?
1: Não, vamos sem ouvir, né,
0: vamos
1: cara?
0: Lá. Vamos sem ouvir. Vamos ouvir a resposta de Everton Cunha para a nossa fala aqui no bloquinho anterior aqui do Arroba.
2: Opa, mas que bonito. Bom dia para todos. Fiquei feliz em receber essas palavras, o carinho, o reconhecimento, bacana mesmo. TT que divide comigo há tanto tempo o microfone, Gersin também, mas o Gersin cresceu me ouvindo.
0: Verdade, cresceu.
2: E agora saber que a Ana nasceu me ouvindo, ou seja,
3: verdade.
2: Tô aí, ultrapassando gerações, não, ultrapassando, passando, vivendo, pronto. Vivendo. E também achei legal aí as denominações, o souvenir, bom. Quando o Jacinho falou da exclusividade, que eu sou uma exclusividade, é bom a gente ser exclusivo da Atlântida. Fiquei muito feliz. E aí, e sem dúvida que minha história toda é na Atlântida. Mas fiquem bem aí, muito obrigado mais uma vez. Uma boa quarta-feira a todos, saudações. Aí está bem-vinda, Ana.
3: Obrigada.
2: Abração, Jacinho. TT. Volta para casa.
0: Volta pra casa. 11h56, um beijo, Mr. P. TT Trevisol, obrigado pela presença também,
1: é isso,
0: meu irmão.
1: Né? Vamos passar isso, aqui cara. Mais alguns dias. É, iremos almoçar agora, Gersin?
0: É isso.
1: Sugestões?
0: Achei chique. 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
1: Oh, legal. E hoje à noite quero comer uma pizza. Tá?
0: Aí, pronto.
1: Uma pizza boa. Outra vez que eu vim aqui, eu comi uma pizza maravilhosa, mas não me lembro o nome.
3: Bah.
1: Mas eu vou descobrir.
0: Fechou.
1: Mas era maravilhosa.
0: Aninha Bibon, bem-vinda!
3: Obrigada, fico muito feliz. Foi ótimo começar o meu dia aqui com vocês na Atlântida. E claro que a gente vai continuar sempre juntos.
0: A tarde intensivão aqui no sistema agora.
3: A tarde
0: tá?
3: Intensivo, é.
0: Traz, pegar papel, traz o bloquinho e papel aí que vai rolar a parada.
3: É, eu acho que o Felipinho vai brigar um pouco comigo, ficar em cima, incisivo e tal. Mas vai dar tudo certo, Jarcinho.
0: Pronto! 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Valeu, Felipinho! Até amanhã! 7 da manhã eu tô de volta, gente. Tá chegando o Discorama pra toda a Rede Atlântida. 1 da tarde, os guris, o Pretinho Básico. E ó, 2 da tarde, as minas com o PDM. Tchau, gente! Valeu, Aninha! Valeu, TT!
3: Valeu!
0: Partimos! Saideira do Arroba aqui, ó!
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15: 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Pera aí um pouquinho, isso aí já foi dito. Aqui, ó, eu quero essa aqui pra começar. Meio dia e quatro vai começar a viagem do Discorama. Lapada no início do programa aí, né, velho? Engenheiros do Havaí.

Traje a Rigor do Roger Moreira, inútil, assumindo desde sempre. A gente não sabe escolher presidente nesse país. Antes tivemos os Engenheiros do Havaí com um clássico absoluto dos anos 80, Toda Forma de Poder. Agora meio-dia e 11, o Discorama tem um oferecimento do Sicredi. 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Ai.

música de 1995, You Oughta Know, da Alanis. Aliás, essa música foi a música que impulsionou o discaço Jagged Little Pill, lá na metade dos anos 90, da Alanis, a ficar na primeira posição da parada de álbuns e também de hits dos Estados Unidos. Vamos seguir a viagem aqui do Discorama. Meio dia, 16 minutos. Discorama toca música, conta a história. 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Dá volume no rádio aí pra ouvir aniversariante Pete, 49 hoje.

49 anos hoje, a Pitty. E o Hitzão me adora no Discorama da Atlântida. Meio-dia e 20 minutos. Pode me acionar ali no @realfeta, por favor. Pediu teu contato, aliás, pediu teu contato, não. Pediu teu.

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cima, pedido de ouvinte no Discorama da Atlântida, que nem maré é o nome do sol. E quando eu uso Jorge Vercillo, inevitavelmente eu lembro de Djavan. E aí é um pedido meu pra ouvir na finaleira do Discorama de hoje, Djavan Lilás é o nome do sol. 5 minutos para 1 da tarde, vem aí o Pretinho Básico. 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
16: Programa não recomendado para menores de 14 anos, meu irmão.
17: 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Olá, Alexandre Fetter.
18: Olá, olá, muito boa tarde, amigo e amiga ligados na Atlântida, 1h07. Estamos chegando com toda a alegria e disposição para tocar um Pretinho Básico para ti. São sete dias do mês de outubro de 2026. 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Muito boa tarde, Rodrigo Adams.
19: E aí, meu diretor, tudo bem?
18: Tudo legal como contigo, estamos? Garotão?
19: Tudo bem, bela chamisa,
18: tudo
19: hein?
18: Tudo bem, obrigado, querido, muito obrigado. A tua também, muito legalzinha. Obrigado. Muito legalzinha essa camiseta branca. Cara, que tá de camiseta branca não quer briga com ninguém, né?
19: Menos é mais.
18: Exatamente. 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De camisinha branca também está Rafinha Menegasso.
20: Essa aqui é um pouco mais desbotada, né?
18: Mas é.
20: Nossa, não, mas é o estilo.
18: É o estilo dela.
20: É o estilo dela.
21: Não, ela já foi mais branca.
20: Não, não, Lele, isso aqui é um estilo...
18: Não, é o tipo, até o tecido é diferente,
20: é um
18: ó.
20: Tecido praiano.
21: Isso. É, isso aí parece até aquela...
18: É praianos.
21: É gelo que chama, né?
20: É por aí.
18: Não, é off-white o nome dessa coisa.
20: Exatamente. Eu sou tigre, eu jamais saberia que é off-white.
18: É. 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Leonardo Oliveira, muito boa tarde, Léo.
22: Tudo bem, Alexandre?
18: Tudo
22: Como
18: bem?
22: Está o senhor? Tudo tranquilo?
18: Tudo ótimo, cara. Muito legal.
22: Tudo bem,
18: cara. 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
21: Como é que estamos, Alexandre? Tudo bem?
18: Estamos bem, cara, maravilhosamente bem.
21: Chateado que o Rafinha, como um native, ele deveria saber o que é off-white.
20: Mas
21: né?
20: O meu native é o street. Isso aí ninguém na rua vai dizer assim, tu tá de off-white. Mamé.
21: Ah, tá. Ok.
20: Come with me.
18: Mamé, presta atenção.
20: Tipo... Que merda.
18: Off-white, Lelê, numa tradução livre aqui, no meu tradutor, está dando off-white.
21: É, off-white.
18: É isso aí, meu.
21: Aqui é como se for traduzir literalmente.
18: É um branco assim.
21: Se for traduzir literalmente, fiquei complicado.
22: Ah, a camisa não tá
20: cara,
22: legal.
20: Cara, é sunshine, entendeu?
18: Isso aí.
20: Oi?
18: É, tá legal, entendeu? Ivan. Boa tarde.
22: Eu tô incrível. Boa tarde.
18: É o Roto falando do esfarrapado.
22: Ah, Alejandro, uma ótima noite pra ti e pra todo mundo que tá aí acompanhando a gente hoje. Boa noite. Ah,
21: tá gripado, Ivan?
23: Não. Que boa noite, meu. É 1:09.
20: Tá bêbado.
18: Não, deixa ele.
22: E quem nos ouve na Austrália? audiência é maior.
21: Já é quarta, quinta lá, né?
22: E lá a audiência é maior na Austrália. É mais que no Sergipe.
18: Fala aí, Rafael Gomes.
0: Fala aí, Alexandre.
18: Pra ti. Tudo bem contigo?
0: Boa tarde, tudo bem?
18: Tudo ótimo. Vamos ver o que, que preparou o Rafael Gomes para nós aqui, então, nesta tarde de quarta-feira. 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Hoje é dia do compositor.
20: Ó.
18: Aí, um abraço a você, compositor.
20: Saudade do Tony do Amuleto, né? Não está mais entre nós.
21: Deus o tenha. Os grandes compositores.
18: Eu aqui pensando em Gilberto Gil, Caetano Veloso, Chico Buarque.
21: Pô, ontem eu mandei mensagem para um grande compositor amigo nosso aqui.
18: Humberto Gessinger.
21: Tonho Croco.
20: Alexandre Turra.
18: Não sei quem é. Desculpa.
20: O que faz uma mulher na vida de um...
18: Ele é compositor? Está homenageado aqui também?
0: O James do seu Cuca.
18: Sandrinho.
21: Zé Cabaleiro, grande compositor.
20: Bagre Nico Fagundes.
18: Vai faltar muita gente.
0: Vamos citar um por um.
18: Cedinho. Não, não, é em ordem alfabética.
0: Saudoso Cedinho. Começando por Amado Batista. Próximo, vai, Alex.
20: Amado Batista, que é amado
18: Arnaldo
20: todos os
18: Antunes.
20: Dias. Arlindo Cruz.
21: Paulo James.
18: Você sabe mas é em ordem alfabética.
0: Ah, estragou a brincadeira.
18: É Paulo James.
21: Paulo James.
18: Não é com Paulo.
21: Paulo, baterista.
0: O Paulo James.
21: Baterista e principal compositor das músicas do Acústico e dos Vavulados.
0: Isso mesmo. E ele tá na banda ainda, meu irmão?
21: Sim.
20: Porra, ele tava no Acústico Bandas Gaúchas.
21: É que ele, cara, ele é um cara...
20: Tava comigo.
21: Ele é um cara muito low profile, assim, cara.
0: Tá, viu? Ele é off-white.
21: Ele não gosta de aparecer, ele é muito tímido, ele é na dele, mas ele...
18: Obrigado,
21: ele que escreve as coisas.
20: Ainda bem que ele não entrevistou as bandas. É tipo Maurício Amaral, que passa a banda. Ah, jeito moleque, cadê?
18: Isso é maravilhoso.
20: Os caras estão do lado.
18: Inimigos da HP.
20: Inimigos da HP,
18: banda de pagode dos anos 2000. Aí acho nós que tu estamos chama. Lá na cobertura do Planeta Atlântida. Isso é muito a cara do Maurício Amaral, cara. Muito a cara do Maurício Amaral. Isso explica muita coisa do Maurício Amaral. Nós estamos ali, o Maurício Amaral, fica no olho aí então. E ele era o entrevistador da banda Inimigos da HP. Fica no bico aí então, cara. Quando os caras passarem, tu pega eles e entrevista.
20: Acho que é a saída de palco, tinha essa entrevista.
18: Não,
20: no telão.
18: Era antes da banda subir ao palco.
20: Pré-show.
18: Porque se a banda tá no palco, tu vê qual é a banda que tá no palco. Ele, não conhecia a banda.
20: Nenhum integrante.
18: Aí a banda passou uma por uma. E eu vendo na imagem a banda passando um por um atrás do Maurício pra subir no palco
0: TV
18: e tocar.
0: Direto,
18: tava.
0: Todo dia no palco. Quem é que não conhece o Seba, vocalista?
18: E aí, Amaral, e a banda, cara, passou e ele, não passaram aqui ainda, cara. Passaram cinco atrás ali já, cara.
0: E são
18: aí
0: seis.
18: O Maurício Amaral explicou depois. Que ele tava. Cara, eu tava esperando uma banda de pagode.
20: Tá.
18: Mas não digo.
20: E nada mais.
21: Nesse caso, entendi.
0: Enfim. Né? Abraço, Maurício Amaral.
18: Grande Maurício Amaral. E a galera do Inimigos da HP também, né?
0: Porra, que agora diminuiu, tá pela metade. Eram oito, agora são só quatro.
18: São os amiguinhos da HP agora.
20: Não, teve três pérolas no planeta, assim. Um ex-integrante folgando os caras que estavam com os equipamentos pro lugar. E o Alok fazendo um milagre, fazendo o cadeirante levantar, né?
0: E tem uma de telão que não pode ser falada, porque o brother é nosso e tal, segurando.
20: Ah, é verdade.
0: Essa canela é maior de todas. Não tem, mas vamos embora. Isso é consumo interno.
18: Bah, vivemos experiências, né?
0: Ah, não, esse dia eu só queria morrer.
18: Vivemos experiências.
20: Esse dia eu queria pular no fosso, se tivesse.
18: Ó, o Petinho Básico, 1:13. O Petinho Básico de hoje é Alba. Alba é uma bulldog francês que está à frente... Ali, ó, a da frente, a Alba, de lencinho vermelhinho ali, rosinha.
0: Maragata.
18: E lá atrás, a Shakira.
20: Tá, que tem um problema na arcada de baixo ali, né?
0: É prognata que chama.
20: Tá, isso aí, mano.
18: As duas são de Joinville, mas moram em San Luis Potosí, no México, com os tutores Lorena e William. No caso, a Alba já não mora mais em San Luis Potosí.
21: Por quê?
18: Morreu. Porque ela faleceu no último sábado.
0: Imagina. Eu tô fazendo isso, mas é um cachorro que morre. Quem bota triste.
22: Mas quem bota é tu. É. Tu podia cortar o que morreu.
0: Não, eu que boto.
18: É o Gomes não faz que bota. Mas enfim,
0: é uma homenagem,
18: fica aqui,
0: né?
18: O nosso sentimento, porque nós sabemos, né, pra quem ama bichinho e tem o seu bichinho partindo, a dor é muito grande.
0: Ela morreu sábado.
18: Morreu sábado a Alba.
22: Teria, será que teria como, Alejandro? Uma pessoa pois quando não, manda Ivan. Dois animais, aí um tá vivo e o outro já né, tá Ivan? Morrido. O que tá morrido, nós botar em off-white, nós botar em preto e branco.
2: Podemos fazer na IA.
22: Nós cara, botamos um faz. Colorido, tipo tem no Oscar, em memória.
21: Como se fosse um espirinhozinho, assim, um fantasminha. Ah, assim.
22: Bota a IA, bota as legal. A aureolinha.
21: As asinhas.
22: As asinhas.
20: Tá, tá. Agora o dono não agora, mandou, né?
2: E agora a gente canta, sai da minha alba, sai pra lá.
21: Que isso.
2: Era quando não ela... Brinca, ela não passa, brinca. Passa a alba.
21: Não brinca, tadinha. Alba é o nome da minha avózinha por parte de mãe. Vó Alba.
22: Tá vivo? Já tive não, uma, eu já tive tá na Alba da Fiat.
20: A Elba,
21: Elba,
20: né?
21: E a Elba, né?
22: Grande cantora. Alba Ramalho, né? Alba. O Leandro viu o show da Alba Ramalho.
20: Que caramba.
21: Viu o show da Alba Ramalho, é verdade. 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Salve aí, maionese.
22: Salve aí, Alexandre.
21: Muito boa tarde.
22: Tudo bem, Leandro, Rodrigo, Rafaelzinho. Um ótimo tarde a todos. Uma quarta-feira que seja boa para os times do Rio Grande do Sul.
21: É, veremos. E como é que foi? Como é que tá o ensaio? Como é que foi o ensaio hoje de manhã do acústico Renato Russo, que o Palhaço Maionese vai apresentar na nossa festa Balada do Pretinho, sábado agora em Porto Alegre, no Fuga Bar. Garanta seu ingresso.
22: Emocionante.
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22: Garanta seu ingresso, dia 10 no Fuga.
21: Isso.
22: Isso aí.
21: Canta uma aí então, qual é que tu ensaiou hoje de manhã?
22: A gente estava ensaiando aquela música Será.
20: Te pegou Será. Na mão, né?
21: Então vai.
22: Não, é que são... É que o Renato Russo, por sinal, um dos maiores compositores da música mundial.
2: Parabéns pra ele.
22: Entendeu? Faleceu em 96.
2: Dia do compositor, Lelê.
22: E aí ele tem muitas músicas, mas eu gosto de... Inclusive eu estarei vestido de Renato Russo.
20: Ah, e como seria?
21: Vai aparecer um sofá.
22: Camisa branca.
21: Oi?
22: Camisa branca.
21: Camisa branca.
20: Ah, eu tô de Renato Russo. Ó, a já tem, né?
22: Ó, a Clínis do... Maionese. Já tem, já do Renato Russo.
20: Eu bom, enfim.
21: E a música? Vou tirar pra trilha pra ti.
22: Será?
21: Não, mas vai do início, né? Da letra, o refrão não, vai direto no início, no início.
22: Respeito ao artista, Jerry.
21: Desculpa.
22: Eu não atrapalho o teu serviço. Bem que eu atrapalho.
20: Às vezes, né?
22: Será?
21: Não, é o início da música que ele quer.
20: Ele não sabe. Não,
21: ele não sabe, ele não sabe.
20: É que ele não sabe.
2: Não lembra, ele decorou mais um
21: refrão. Eu te ajudo, tire suas mãos isso. De mim.
2: Essa parte ele é disléxico?
22: Não, essa eu parte eu não gosto. A você.
21: Eu não gosto.
22: Não é me dominando isso. Assim.
21: Ó, e você vai me entender. Eu posso
22: estar sozinho.
21: Mas eu sei.
22: Tudo bem, aonde eu
20: vou. Mas tem que ser um karaokê com um palhaço maionese.
21: O cara pode é num evento de yoga.
20: É melhor num karaokê.
21: Cara, vai ser um momento muito bonito, com toda certeza já consigo ver aquela plateia, aquelas 500, 600 pessoas lá no Fuga com o telefone ligado, a lanterna do telefone ligada pra cima, enquanto ele canta.
22: Escrevo-te esta carta com essas linhas mal traçadas.
2: Ontem, por exemplo, ele cortou.
21: Colinha da letra,
2: ele lá. Fortaleceu um pouco do show, ele também vai fazer mímica.
20: Ah, é verdade.
21: Ô, Manes, só uma perguntinha assim. Tem alguém dirigindo assim, o teu repertório, o teu show? Assim,
2: não.
21: Tem alguém nessa direção assim? Não. Eu tô achando
2: o
21: meio...
2: artista Jefferson.
21: Eu tô achando que tá oscilando um pouco esse repertório.
22: Eu vou em carreira solo mesmo.
21: É, sem ninguém te ajudar.
20: O cachê é melhor, né, Lelê?
21: Claro.
20: É
21: só
2: de impedimento.
22: E me terei mímica também. Que eu faço mímica.
2: Mostra pro Alexandre e pro Lelê, assim, como é que seria a mímica.
21: Mímica no rádio é muito legal. Vai.
2: Ah, ele fez ontem às 6. Fez muito sentido.
22: Gostaria?
21: Eu queria pedir desculpas, não pude estar ontem às 6.
22: Sentimos pra
21: falar. É, ruim pra mim
20: também. Eu também senti.
22: A do Lelê nem tanto. Tem como tu... Tem como colocar uma hênia pra mim?
21: Não, aí tu já tá pedindo demais.
2: Não, é que fala, é que pega muito preço, pega fundamento.
21: A mímica é com hênia ou é com Legião Urbana?
22: Com hênia. Não, eu canto Legião Urbana.
21: Tá, e o show de mímica é trocando hênia. Ah, legal. Tá,
20: poderia ser isso no palco também, né?
21: É um deleite pra quem tá vendo na live.
2: Não, mas não, mas vai cair a música.
21: Não, mas daí vem a mímica. Pelo menos quem tá no rádio ouve a música e não vê a mímica.
20: E a mímica se trata do quê?
2: Não, e depois nós só nós estamos vendo os dois.
21: Eu vou transformar em corte.
2: Quatro pra cinco pessoas.
22: Eu vou fazer agora a mímica que eu estou desenvolvendo ainda, que é a do homem preso no armário.
20: Tá.
22: Tô com outra já.
20: Aí eu achei que era
21: quatro. Vai nessa, faz essa.
20: É, faz uma vez.
21: Quem é que pode narrar? Narra tu, Rafinha.
2: Não, mímica sem narração.
21: Narra o que ele tá fazendo.
2: Não, Lelê que é a primeira vez que tá vendo.
20: Vai, Lelê, então.
21: Esse que ele momento, tá fazendo, o palhaço maionese se encontra dentro
20: do armário. Mas tu tá mais devagar que a minha.
2: É, acho que eu prefiro o Rafinha.
21: O armário está escuro.
20: Ele vai tateando tudo como se estivesse preso num armário. Falta de ar agora.
21: Dúvida.
20: Falta de ar.
2: Vontade de fazer cocô.
20: Ansiedade.
21: Vontade de cagar.
20: Nesse momento ele infarta. Que merda. Show, vai, que legal.
3: Tá bom, o Rafinha deu um erg na mímica. O Rafinha deu um erg.
4: Porra, não é que deu um erg, ele salvou a parada.
3: Rafinha salvou.
20: Esse é o novo quadro do rádio, né?
4: Olha.
20: Mímicas no rádio. Isso é uma maravilha.
4: Tira essa N aí.
20: Porra, é? Era isso que tava enchendo o saco.
4: Muito bem, o nosso Petinho Básico, a Alba falecida e a Shakira. 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Nosso ouvinte aniversariante é Anderson DeMarco. O Anderson DeMarco, ele é militar de Santa Maria, fazendo 44 anos.
20: Militar,
4: não mandou a patente?
3: Não mandou.
4: Não mandou a patente.
20: Você é crisa.
5: É branca!
20: Você é crisa.
4: Hã?
20: Perfeito.
5: Boa tarde, Alexandre. Boa tarde. Seja educado, cumprimente o Antelope.
4: Boa tarde, mestre. Boa tarde, Antelope.
5: Baile do mestre, tocarei muita surf music pra galera.
20: Mas não é isso.
5: E também eletrofunk.
20: Mas isso, não era Summer Eletromestre?
5: Não, claro, mas, eu odeio. Mas
4: ainda tem o baile do Joia.
20: É verdade. Temos que mudar o nome do teu set, não tem que ser outra coisa.
5: Cuida do teu set.
3: Sete do mestre é legal.
4: Não, mas vocês não podem chegar na festa com esse clima de animosidade, o artista Jefferson.
20: Camarim separado.
5: Esse é Léo Oliveira.
4: Camarim separado.
20: Quero ajudar o veio.
3: Pra não confundir.
20: Que é pra não confundir.
5: Eu só não vou tocar K-pop, o resto tudo eu toco.
20: Sete do mestre.
4: Cara, vai ser uma surpresa pra todo mundo essa festa, na verdade. Né? Eu, se fosse você, não perdia.
20: É um stand-up de festa. Não, vai ser legal. Vamos dançar.
4: Vai ser legal demais, nós vamos se divertir, tomar uma coisinha. Aniversariantes famosos de hoje, começando com Luiz Capaldi.
20: Esse magrão, ele tem uma síndrome de qual mesmo?
4: Tourette.
20: Torre. E aí, num show, ele não consegue terminar o grande hit dele. E aí a plateia vem, que é a única música que presta do garotão.
4: Que isso, também não é assim.
20: Porra. Cara, eu adorei, porque ele deu uma explicação bonita e do nada ele voltou ao seu Rafinha. Ele arrancou. Eu não,
4: cara,
20: terminei bem.
4: Parabéns. Ele comprou pelo Magrão e depois entregou o Magrão.
20: É.
4: Pitty, a cantora Pitty, tá fazendo 49 anos hoje.
20: Tá com uma música nova chamada Sobremesa, volta ao rock pauleira.
4: Olha aí, ó.
20: Toca no Araújo Viana. E a programação da Atlântida ao longo, aqui falando de Porto Alegre, tá dando as camisetas da Pitty Atlântida.
4: Boa, Pitty 49, ela parabéns, Pitty.
21: Ela fez um belíssimo, não sei se você acompanha ela nas redes sociais.
4: Acompanha, é claro.
21: Mas ela começou a demonstrar, ela mostrou todo o processo dela, né?
5: E emagrecimento?
21: Não,
5: mas... Ah, eu achei que era algo assim.
21: Mas, não, ela, do processo dela, que ela começou a compor... Ela
5: tá muito bem na rede social.
21: É verdade, ela tá muito bonita. Ela sempre foi
20: muito bonita. Mestre.
21: Mas eu também concordo contigo.
5: Ela tá treinando, Lelê, ela tá fazendo Hyrax. Sabe o que é isso?
21: O quê?
5: Hyrax.
20: O que é Hyrax?
5: É entre o funcional e o CrossFit.
20: Ah,
5: e
20: aí nova...
5: deixa bem mais modulado o corpo.
20: É mais nova moda, né, mestre?
4: Modulado.
5: É isso, tipo tá som.
20: Se é um som, amigo, modulado.
21: E eu gostei bastante da música.
20: Sobremesa, achei, né? Achei bem muito, legal. É bem rock and roll. Legal.
4: O goleiro Dida, ex-goleiro da dupla Grenal, seleção brasileira, o Dida fazendo 53 anos hoje.
21: Ok.
20: Cadê o Dida?
21: Tá parecido com a
4: Bicha.
20: Já veio bem aí.
4: A camisa da dupla,
20: da
4: hein?
20: Da dupla,
3: Saiu de um pro outro, né? É difícil quem faça isso.
4: Verdade, cara, verdade.
20: Tá em jornalista.
4: Tem alguns, né? Tem alguns, mas é difícil.
20: Jornalista também. Sai de um pro outro, às vezes, né?
4: Tom York, o vocalista do Radiohead, fazendo 58.
20: A banda é triste, né? Tá, mas é uma banda que muita gente gosta.
4: Melancólica.
20: É a banda de dias nublados, né, Lelê? Ele parece uma tia nessa foto. O Nando aí. Viana,
3: parece, cara, um cineasta de Gramado.
20: Parece o Nando Viana.
3: Parece um festival de Gramado.
20: O Nando Viana com dinheiro.
3: Que ele ganhou um Kikito.
21: Ele tem uma das músicas mais tristes, mais lindas do mundo.
3: Né? Pais e Filhos é do Rei do Rap.
21: High and Dry.
20: Mas Creep é o grande hit da banda.
21: É, mas é que eu acho que High and Dry ela tem...
20: Mas o Creep é o grande hit da música.
21: Sim, mas é que eu não falei
20: mas
21: que
20: o Creep é o maior hit da banda.
21: Eu falei só aquela de que eles têm uma música ali. Né? Essa também.
3: Ele ela toca é no Creed bonita, também.
20: Mas o Creed é o grande hit, né?
21: Creed?
20: Creep. Não pareceu o cara do Creed?
3: O cara do Creed era teu vizinho.
4: Isso aí, Lelê.
21: Às vezes eu te entendo, Alexandre.
4: Tony Braxton, a atriz e cantora Tony Braxton, fazendo 59.
20: Tony Braxton!
4: My heart! Não, aquela é a...
21: Unbreak My
20: Qual
21: Heart.
20: Qual que é o hit da Tony?
21: Unbreak My Heart.
20: Tony Braxton.
4: Lá nos anos 90, tocava uma aqui na rádio chamada Breathe Again, eu acho. Deixa eu ver.
3: Pera eu aqui. Adoro quando tu fala inglês.
20: Parece Tony a Braxton. Mulher gato, né? Tony...
3: Parece a Hailey Berry.
4: Isso, é. Parece a Hailey Berry, exatamente. Breathe Again, isso mesmo. E tem Break My Heart, que o Lelê trouxe também. Bem lembrado, Lelê.
20: Mas é a versão, né? Porque não, é do Joy. É dela?
4: São músicas não, diferentes.
6: É que eu fiz uma brincadeira falando a introdução de Unchain My Heart.
20: Ah, tá.
6: É que essa aí é um baladão.
4: Ah, uma é Unchain My Heart e outra é Unbreak.
22: Ah, tá. Me encanta. Ah, perfeito.
4: Gosta?
22: Ah, me encanta.
20: Laura, Laura Pausini.
6: Laura Pausini. Isso aí também. É música de gente fina, ah. Gente fina, elegante.
4: É, isso era.
6: Drink, drink, né?
4: Drinks caros.
20: É, drinks bons caros, drinks. Mas gente muito mais velha.
22: Eu já esnuquei um vagabundo. Gente...
4: Como é que é?
20: O que que houve?
7: Bate chinelo.
20: Tu já o quê?
6: Nós falando em fim.
4: Já passou, já passou. Já passou.
20: Bom, deixa.
4: Já não, passou.
22: Deixa eu só olhar o nome dele, Adriano Castilho.
4: Que beijo, isso, cara?
22: Esnuquei o vagabundo que desse isso, som.
4: Cara. O produtor e jurado do reality show é... Como é o nome do reality show do Simon?
22: Americano.
6: Simon Garfunkel.
4: Simon Cowell. Produtor e jurado daquele reality show que agora me não lembro o nome.
3: Qual Americans Got Talent.
4: Isso, qual o seu talento? AGT, Americans Got Talent.
22: Foi de todos, ele é não, produtor cara, e jurado.
20: Esse cara é tão gigante, transcendeu tanto que ele tá no Shrek, velho. Mas, ô meu, eu acho...
22: É o Pedro de Lara dele.
20: Eu acho, não sei se é real, mas eu acho que ele derrete o Harry Styles no início. Aí corta, tá o Harry Styles no estádio pra 100 mil pessoas.
22: Aquela tia também, aquela tia que era
4: não, não dá pra ser pra todas.
20: Não, não dá,
22: velho. É que a audição... Aquela do... Susan Boyle...
20: Ah, sim.
22: Ele também derrete
4: a isso mesmo.
20: Ai, vai lá.
4: O Simon...
20: Oi! Nada a ver! Parece chorando hoje.
4: O Simon Cowell tá fazendo 67 anos. E por último, não, por penúltimo, o baterista do Bon Jovi, da banda Bon Jovi, o Chico Torres.
22: Não,
20: Gibson. Não foi eu que dei o gritinho.
4: O Chico Torres fazendo 73. E agora, por último, o John Mellencamp.
20: Vai!
4: O John Cougar Mellencamp tá fazendo 77 anos.
6: Sabe que esse dia eu tava ouvindo um som desse cara e me ocorreu uma coisa.
20: Qual o som, Lele?
6: Cara, é uma música chamada Cherry Bomb.
20: Cherry Bomb?
6: Nossa, caralho. E me ocorreu o seguinte, cara. Esse cara, ele tem pelo menos uns três...
20: Grandes
6: não,
20: hits.
6: Quatro hits.
20: É.
6: Jack and Diane.
20: Essa é uma porra.
6: Hurt So Good. Cherry Bomb. E tem uma nos anos 90 com a Wild Night. Saca?
20: Claro.
6: Cara, são quatro hits, tá? Esse cara nunca veio ao Brasil, cara.
20: Puta, tá aí, e não tem festa não, dos anos isso. 80 e 90 que tu não toque uma dele.
7: E é daquelas músicas que tu ouve a intro, tu já sabe que é o nome do cara.
22: Vamos trazer
6: ele
22: o...
6: nunca veio ao Brasil.
20: Não, o Hurt So Good é um grande clássico.
22: Pretinho básico apresenta esse maluco no coisa. Vamos trazer
20: sim,
22: o...
20: quem é que paga isso?
22: Nós vamos pagar.
20: Não, fala por ti.
22: Não, é caro. Tá mortinho. Eu sei quem é.
20: Vai, isso aí é muito do
4: seu. É bom demais.
20: É muito legal.
4: Aí a próxima é essa aqui, ó.
7: Aí. Aí as festinhas no Cantegril, no Clube dos Casais.
20: Pra caramba, isso aí não tem como.
6: É mega
20: rico. É mega rico.
4: Essa aqui também é.
6: Já que daí é.
4: Essa aqui é dos anos 2000.
20: Wild Night.
6: Ah, essa é depois. Não,
4: Key West Intermezzo.
6: Wild Night é anos 90.
20: Isso. Parece Wallflowers no início.
4: Parece, é da mesma época. 97, 98, na verdade não é 2000.
7: E por que ele mudou o nome? Ele era John Cougar.
6: Ele era John Cougar. Depois ele ficou John Cougar Mellencamp. E depois ele ficou John Mellencamp.
20: E agora é só JP.
3: É igual o Bonovox.
7: Nada a ver.
4: Essa aqui é uma mina que toca o baixo, a Michelle
6: Nightingale-Cello.
20: É complicado.
4: Olha a baixeira.
20: Ah, não. Amanhã no Moto Morango eu vou tocar isso aí pros motoqueiros que vão precisar.
6: Por favor.
4: Essa aqui é outra baladinha dos anos 2000, Your Life Is Now.
20: Olha quanta dele, música tem.
4: Um monte de música.
6: Pô, isso aí.
4: E eu vou dizer, cara, esse cara é da Surf Music lá dos anos 80.
20: Claro.
4: E ele lota o Araújo Viana rindo aqui.
6: Porque eu me lembro que eu tinha...
4: Vamos, opinião.
6: Eu tinha três discos deles e um disco que tem o... Cara, tinha um disco que tinha uma música chamada Autoritas Song, era puta hit do surf, todo mundo ouvia. É Pink Houses. Cara, é muita coisa boa, velho.
21: Isso.
18: Muito uma legal, e 28 foram estes os aniversariantes de hoje aqui do Pretinho Básico. O primeiro destaque do Pretinho aí, da Pena. Como é que é, da Pena? Tudo bem aí?
22: Dá, caríssimo.
18: O que que tá dando aí no telefone aí, da Pena?
22: Tem pesquisar
18: tá
22: qual é o cachê do cara.
18: Qual é o cachê dele?
22: O mais baratinho é $400 mil.
18: $400 mil sem a logística, não, ou colocadinho.
22: Não, morto.
21: Esse é o
22: na lance. Mão na criança.
21: O cara, ele é gigante nos Estados Unidos, tá? Ele é um roqueiro country gigante nos Estados Unidos. Talvez o cara tenha optado por isso, velho. Eu vou ficar aqui pro resto da minha vida. Talvez não goste de viajar de avião, sei lá.
7: Tipo o Elvis.
20: Tipo o Rafinha. Mostrar pra ele, assim, ó, vamos conhecer o litoral do Rio Grande do Sul.
7: Pegou essa piada?
18: Não, desculpa, eu não tava ouvindo.
8: Ele tá lendo as manchetes dos destaques. Hoje tá bom, hoje tá bom. Hoje eu me puxei.
22: $400 mil é ruim pra mim.
18: Tá, nós vamos trazer...
8: Fazer uma vaquinha?
20: Não.
8: Eu dou 10.
18: Não vamos trazer...
21: Isso é cachê pra lá. Pra cá é mais caro.
18: Exato. Próximo assunto.
20: Eu dou um camarim pra ele.
18: Próximo assunto. Marido. Cara, eu vejo cada um de nós nessa situação aqui, cara. Cada um de nós abobados nessa situação aqui. Marido dá o primeiro pedaço do bolo para a amiga da esposa.
20: Ah, não.
18: E a festa se transforma numa tragédia.
22: Uma coisa é o cara ser burro, mas outra coisa é o cara ser um animal.
8: O vídeo tá viralizado nas redes sociais, o rapaz tá de aniversário, tá? E aí ele, quando, depois do parabéns, ele assopra a vela, ele diz, o primeiro pedaço é pra uma pessoa que me ajuda muito, que tá sempre à nossa disposição, sempre aqui em casa, e o primeiro pedaço vai para, aí ele fala o nome da moça, e... Nesse exato momento, a mulher dele, que está à frente dele com as mãos juntas, achando que vai receber o primeiro pedaço do bolo, salta por sobre a mesa e começa a sessão de tapas dizendo: como assim não vai pra mim?
18: Cara, não é possível, velho!
8: Como assim?
20: Meu Deus do céu!
8: E aí, a partir daquele momento, tá formado o climão. Ela olha pra amiga e diz: então tem um lance entre vocês.
18: Por que tu vai dar bolo pra essa vagabunda?
8: E aí ele diz: não, eu só tava sendo gentil, já que ela é a visita, todo mundo aqui é a família.
20: Não é.
18: Não é hora de ser gentil. Podia ser o segundo. Podia ser o segundo pedaço. E vamos ver. É o segundo pedaço porque não deu nem pra mãe nem pra sogra. Agora, eu tenho uma dúvida, só pela arquitetura, pela engenharia. Isso é Santa Catarina?
8: Não, isso é, acho que é Espírito Santo.
22: Ah, então dá pra falar. A amiga é mais show que a mulher dele, né? Podemos falar, né?
7: Não, agora ela foi tirar com a amiga lá.
21: Não, e o bolo rolando e uma outra ali já comendo o dedinho do bolo.
20: Mas é uma equipe da pesada, não é mesmo?
22: Não vai dar bolo pra todo mundo ali, né, mestre?
20: Não vai sobrar bolinho pras gurias.
22: Tem que cortar de gilete.
21: E um detalhe que eu pude observar no vídeo. Pô, tem um barril de 50 litros de chope ali.
22: Não, deve estar vazio.
20: Mas olha o barril do marido.
18: O outro marido ali.
8: Olha o aniversariante.
21: É 50 litros.
8: Olha o aniversariante. O aniversariante é raiz.
20: Olha o clima. Uma churrasqueira do lado. Os magão com o Zé.
21: Tem um carro de
22: mensagem. Um som no porta-mala ali.
20: Que baita festa.
7: Mas o barril de 50 não é amiga?
18: Que isso?
20: Mais educado.
7: Perdão. Tem que ser que era parecido com o bujãozinho.
18: Que isso? Que não, isso, mestre?
8: Já tomou a luz alta. Esse é o antilógico.
7: Só em maestro.
18: Não, desculpa.
20: Camarindo, cortou o bolinho, mas eu queria agradecer a pessoa que me ajuda muito e a mulher tá ali, ó. Aí, vem pra mim, amor. Tá pra mulher.
18: Mas isso aí, cara. Inacreditável. A cara do abobado.
20: Que gordo burro!
22: Foi a mina.
20: A mina enlouqueceu.
22: Isso aí é aquele aniversário começa domingo de manhã. Será e foi a mina que organizou tudo, não,
20: cara.
22: Não, ninguém bate com essa raiva armada. Não,
20: mas tem aquele vídeo que eu mandei pro Fred.
8: Eu fiquei com a suspeita que era armado também, porque...
18: Porque
8: o pedaço do bolo já tá cortado antes do parabéns.
18: Não, peraí, eu queria só chamar atenção. Vota de novo o vídeo lá no início, ou espera acabar de novo e deixa rodar, porque tem um magrão lá atrás de camiseta amarela. Ele tá bebendo. Ele pega o copo, ele fica vendo o troço e bebendo o copo, se tranquilamente.
8: Eu seria esse cara aí.
21: Não, e começa a fechar o bolo, ele dá dois passinhos pra trás.
18: E só pra fica vendo.
7: E o câmera, que espirituoso.
18: Que coisa,
20: mas que
18: cara.
20: Nem aquele que eu mandei, Fete, tem uma saveira, o magrão tá dançando e tal, com uma sonzeira na beira de um rio, chega a mina com tipo um cabo de vassoura, mas começa a dar-lhe na paleta do cara, mano.
18: E o cara
20: e
18: com
20: o
18: uma
20: mina. Mas diz que é armado, né? Mas o cara apanha de verdade.
18: Próximo destaque, marido fica bêbado. E mulher descobre que ele é gay.
7: Aí, Sandrinho.
8: São João de Meriti.
22: Rio de Janeiro.
8: No Rio de Janeiro, uma moça compartilhou a gravação da tela do marido dela. O marido dela ficou bêbado, ela desbloqueou o telefone. E ela era desconfiada porque via sempre ele no telefone. E aí ela
21: tomou o tragão, pegou o dedinho dele.
8: Só que quando ela abre, ela vê a troca de mensagens com vários homens. E são sempre mensagens sem histórico. É sempre a mensagem do dia. E aí um dos rapazes tá...
7: Olha o nome do contato, cara!
20: Olha o nome do contato! O homem é um idiota!
8: Um dos rapazes tá trocando mensagem com ele e ele manda foto dizendo que é ele, sou eu mesmo aqui, vem aqui me buscar. E ele diz, então me manda a tua localização que eu vou aí te buscar e tal. E aí ela diz, gente, eu não acredito, eu tava desconfiada que tinha alguma coisa rolando. Cara. Mas não imaginei que era com vários caras.
22: Ah, cara. Me busca pra dormir juntos. Isso, tá bom aí.
21: É difícil de falar isso, né? Mas é que a decepção nesse caso ela é dupla, né?
7: Por que ele não chegou pra ela e disse assim, ó, eu não quero assumir, então tchau.
22: Só putão. É isso aí.
7: Ali, ó, o cara pergunta, separou da esposa? Sim, queria você.
22: Bah! É, o cara que dá o rabo segunda-feira.
21: E nós não estamos julgando a escolha, a opção, a orientação sexual. Estamos julgando o fato da traição ser com o homem.
20: Daí, informação.
21: Né? Vamos ver.
20: Uma galera me mandando dizendo que esse casal grava vídeo na internet anterior e é armado.
7: O
20: do bolo.
8: Mas o gordo.
21: Ah, o do bolo?
20: O do bolo.
8: O gordo apanhou de verdade. O gordo apanhou de verdade.
21: Pois é, me pareceu direto. Um pouco. Por isso que eu até cheguei a perguntar, não é armado isso aí?
20: Eu achei até
8: que. Eu falei que eu tava com essa suspeita porque a fatia do bolo tava separada.
21: Pois é.
22: Ah,
21: que pena.
20: É uma pena, porque tava
21: indo. Ia ser bem legal se fosse
8: real.
21: Era
8: boa, era bom mesmo. O vídeo era tão bom que eu achei que não era armado.
21: Ah, que pena. Tá bem.
22: Poxa vida.
21: Próximo destaque!
22: Caiu. Eu vou até ir.
21: Homem! Bah, de novo, cara, hoje olha.
8: Hoje é bom.
21: Homem é preso após furtar viatura da Polícia Civil, fingir ser agente e abordar motoristas.
20: Ah, isso é do caramba!
8: Em Jundiaí, São Paulo, um agente da corporação acabou tendo a viatura furtada e um rapaz que não estava uniformizado, como ele tinha uma viatura em sua posse, começa naquele momento a abordar veículos. Ele pega

0: polícia de verdade chega e o aborda, perguntando o que, que ele tá fazendo com uma viatura. E aí ele foi detido, a viatura foi devolvida à delegacia, ele furtou da delegacia, ele encontrou a viatura provavelmente destravada. E ele disse que ele não tava fazendo nada, que ele tava só cuidando da polícia ali, tava ajudando, etc.
1: Certo,
0: obviamente, claro. Ele vai ser denunciado por furto e intimidação, afinal, ele abordou pessoas sem ser um rapaz gabaritado para tal.
1: Mas uma pergunta, a viatura da polícia aquele que roubou, estava acessível visualmente?
2: Sim,
1: tipo assim,
2: sim, ele
1: parou, tá ali a viatura da polícia, o cara tá mandando parar, vou parar.
0: Exatamente,
1: isso
0: que aconteceu.
1: Porque ele não tem, não sei como é, onde é isso?
0: Jundiaí.
1: Jundiaí, eu não sei qual é o uniforme da polícia civil.
0: Tá ali, é aquele ali, é da policial de
2: frente. É militar.
1: Mas é aí que tá, que polícia civil não usa uniforme, né? É. Então, tipo assim, o cara tá com tipo um macacão de detento.
3: Ele vai soldar alguma coisa também.
1: E ele correu um risco que ele não tá calculando.
2: Não, tu te liga, não, volta. Ele tá com uma algema já na cinta aqui, ó. Ele pegou a algema do carro, velho.
0: É verdade.
2: Mas é que eu acho que é óbvio, cara.
4: Mesmo que a Polícia Civil não use uniforme, se ele tá fazendo uma abordagem na rua, alguma uniforme...
1: tem que estar no mínimo com camiseta, né? Exato, ele escrito civil, Polícia Civil.
3: Aquele...
1: O distintivo aquele.
3: No peitoral, né?
5: Na moral.
3: Deve ser legal ser polícia, né?
5: Parece que o maluco vai entregar um gás.
0: Carteira de habilitação e documento do carro. Porra, bom dizer isso, né?
1: Que loucura.
0: Legal dizer isso.
1: Que loucura. E por último, mais um homem. Ou pelo menos um ser do sexo masculino.
3: Homem!
1: O macaco invade uma casa. Toma todas. Ingere remédios. E parte pra cima dos moradores.
0: Em Salvador.
1: Dia de fúria do macaco.
0: Em Salvador, esse aí na foto é um macaco prego. Que invadiu diversas casas num condomínio da região da Paralela, um bairro lá de Salvador. Ingeriu diversas bebidas alcoólicas e medicamentos. E deixou 5 pessoas feridas após os ataques de fúria.
5: Eu não tô bêbado. E plau, e dele, banana é o caralho. Eu quero roer essa noite.
0: Segundo a Polícia Militar da Bahia, 3 moradores prestaram depoimento acusando o macaco de agressão.
5: Eu vi o macaco vindo e não sabia se ia me pegar.
0: Além
5: ou não.
0: disso, ele também feriu levemente um segurança e um policial militar que tentaram deter o meliante. O animal foi capturado pela Companhia de Policiamento e Proteção Ambiental e vai ser encaminhado ao Centro de Triagem de Animais Silvestres, embriagado e, coitado, principalmente, sob cuidado veterinário, afinal, ingeriu diversos remédios de mais variados tipos.
2: Macaco de ressaca. A foto é do macaco de ressaca.
4: A pergunta pode ser óbvia, mas eu preciso fazer. Esse macaco da foto é o meliante.
0: É.
1: É o próprio.
4: Porque ele é simpático, cara. Ele não tem cara de...
1: ele tá com cara de deprê, cara.
2: Lelê, tu com 2 taças de vinho também fica muito simpático. Lelê,
0: essa é a cara do dia seguinte. Ele. Essa é a cara do dia seguinte, que ele acordou bem, sabe?
1: Ele tá depressão, olha.
0: Vacilei.
4: Tá, agora sim, eu só quero uma banana. Agora.
5: Alguém perguntou um macaco, tu lembra o que tu fez, gente? E eu fiz tudo isso.
1: Agora ele tá com cara de arrependido, olha.
3: Bem flojinho e álcool não dá, como tu bem falou.
4: É verdade.
5: Não se dá álcool, pá.
0: Mas aí agora ele tá certo.
1: Não sei se existe isso aí.
3: Não pode misturar remédio com álcool.
0: Olha aí, ó.
5: O que que não?
3: Um amigo meu fez isso uma vez, foi assistir um jogo, ele viu um ônibus passando no beira-rio.
1: Voando.
3: Voando. É? Isso aí. Abraço, Med.
1: E veja, não fui eu, né?
3: Não foi tu. Não, Med, meu amigo, mora em Osório hoje.
1: Bah, que loucura.
3: Perigosíssimo. Tem 2 filhos.
5: Às vezes não dá, velho.
3: Trabalha no cartório.
5: O cara se mistura álcool.
0: Deu toda a vida do cara. O cara mora em Osório, tem 2 filhos.
2: É o Med.
3: Das antigas, né? Amigo do Taquari, meu amigo também.
1: Vamos ver, bota uma pra nós aí, Leandro.
4: É, tem um relato aqui.
1: É.
4: Feio aqui do...
1: eu gosto da manchete, gosto da manchete.
4: É porque eu tava ouvindo o programa... Eu falei ontem aqui, quando vocês estavam começando o programa da Uma, que eu tava saindo para fazer umas gravações com a equipe de vídeos, e eu ia escutando vocês. E eu escutei isso aqui ontem, bom, e eu confesso que eu me assustei um pouco.
0: Ah, vamos ver. Tu conseguiu ouvir?
4: Olá, pretinhos. Meu nome é Rodolfo Campos, eu sou motorista de aplicativo aqui em São José, Santa Catarina, e ouvinte da rádio. Gostaria de registrar uma reclamação referente ao programa vinculado no dia 6 de outubro.
1: Veiculado. O programa é veiculado.
4: O que que eu falei?
1: Vinculado.
4: Ah, então, tá aqui, veiculado.
1: Vinculado é quando esta coisa está vinculada, associada a outra coisa.
4: O programa está vinculado à Rede Atlântica, né?
1: Muito bom, isso aí, Leandro.
3: Mas a veiculação do programa é outra. Tu leu antes
1: que
3: e
1: que também
3: dá-se, né,
1: na Rede Atlântica.
4: Tem certeza que eu falei vinculado?
1: Absoluta.
4: Tá bom. Durante a corrida, estava sintonizado na Atlântida quando foi ao ar uma piada com uma quantidade excessiva de palavrões.
3: Ah!
4: Não tenha problemas em ouvir. Sim. Cara, eu

0: Fiquei apavorado.
1: Eu lembro que
0: dependendo foi. Do contexto, eu até acho engraçado. Porém, uma passageira que estava no meu veículo se sentiu ofendida com o conteúdo, considerou pesado e inadequado. Ah. Ela abriu uma reclamação formal contra mim junto à plataforma que eu trabalho, alegando que eu seria o responsável pelo conteúdo e solicitando uma punição.
2: É hipocrisia, né?
0: Isso me gerou um desconforto como motorista e ouvinte. Falo aos passageiros que faço terapia duas vezes por dia, que são os horários que eu ouço o programa. Sei que não tenho poder para mudar nada num programa que já está há quase 20 anos no ar. Porém, se continuar dessa forma, vou ter que pela primeira vez aceitar a sugestão da Rodaica e no mesmo que ela disse no mesmo programa. Se o conteúdo que você está consumindo está te prejudicando, desligue. Ou seja, terei que deixar de ser ouvinte do melhor podcast de humor do sul do Brasil. Entendo que o Pretinho Básico tem seu estilo, mas naquele momento o vocabulário foi realmente muito pesado para um ambiente com passageiros.
2: A gente
0: ainda
2: podia repetir
0: mais
2: a piada,
0: no horário não? da tarde. Gostaria de solicitar, se ouviu. Possível, uma atenção maior quanto ao uso de palavrões. Desculpe o longo e-mail e tentarei continuar sendo ouvinte da rádio e admirador do programa, mas senti a necessidade de relatar o ocorrido. Agradeço desde já pela atenção. É que eu tô tentando acelerar, porque o e-mail é longo, daí acaba atrapalhando. Agradeço desde já pela atenção, Rodolfo Campos.
2: Amarelinho retroativo.
3: Amarelinho retroativo pra ti, porque foi de fato pesado. E tu sentiu que ia ser de fato pesado.
0: E foi.
3: Tu chegou a se perder, ele se perdeu.
0: Eu vi, eu tava ouvindo.
3: Ele ficou pensando, bah, vou, não vou. Eu e aí tava, ele foi.
2: Eu não tava ouvindo, não vou pedir pra repetir.
3: Porque não, melhor não.
2: Mas eu gostaria, de repente, com frutas ou sinônimos. O que ele falou exatamente?
3: Ah, vamos começar assim, uma fruta legal pra gente usar de exemplo. Um pepino.
0: Pepino.
3: Uma outra fruta pra gente usar.
2: Que eu te ajudo. Eu sou bom de metal.
3: Vamos ver, então vai. Então. Vamos ver, Ivan.
1: Reconta a piada com outras palavras.
3: Isso. Mas e outra, com objetividade.
1: Tá, mas o amarelo foi pro Léo, deram pro Rafinha.
2: É isso, né? Pode deixar que dá
0: Cara, eu confesso que eu tava ouvindo, Léo Oliveira.
2: O rádio.
0: Léo Oliveira não, é o Ivana.
2: E prazer, Ivana.
0: Eu tava ouvindo e eu cheguei a desacelerar o carro, porque eu tava chegando em casa, porque eu queria ver onde ia terminar.
2: Obrigado. Isso sabe o que é isso? Isso é carinho pro
0: prender a audiência.
2: Muito obrigado. Vamos lá, então. Você, direto, olha. O rádio sem pilha, viu uma placa. Prenda a falar.
3: O rádio sem pilha é uma metáfora. Eu vou tentar te ajudar com as metáforas, tá?
2: Tá.
3: Era um mudinho.
2: Tá. Isso, mudinho queria aprender a falar. Ele viu ali, doutor, aprenda a falar em pouquíssimas lições. Aí ele entrou e o doutor falou:
4: boa tarde, tudo bem? O senhor pode tirar a sua roupa? Sim.
3: Decúbito dorsal, por favor. Decúbito dorsal. Então isso. O cara se postou de decúbito dorsal.
2: Também com
1: dog style.
3: Zagueiro. Decúbito zagueiro. Dorsal.
0: Zagueiro, D4, ó.
2: Não. Cala a boca. Aí não dá.
0: Aí amarelo.
2: É a posição que Napoleão perdeu a guerra, Brian. Aí é difícil.
3: Estamos aqui tentando fazer todo esse enredo pra não falar exatamente isso. Que é a primeira coisa que tu fala.
0: Ah, eu quero ganhar do cu. Não, cara.
3: Mas continuando, então o mudinho foi lá aprender.
2: O Pili queria aprender a falar.
3: Pra aprender a falar.
2: O profissional
3: pediu então.
2: Formado em medicina, fala pra ele.
3: Bota uma zaga aí.
4: Boa tarde. Posição que o Napoleão perdeu a guerra.
3: Isso aí.
4: E coloca suas vestimentas sob aquele local ali.
2: Aí o rádio sem pilha, né, ele se armou todo, ficou ali, né.
0: Tava chiando o
2: rádio. E aí o doutor veio, colocou seu membro...
3: Fez um exame de próstata. Exatamente.
2: Ele encaçapou no fundo com a bolinha 8. E do que ele encaçapou, o rádio sem pilha ressurgiu e deu... Aí o doutor Opeiro falou:
4: te veste e volta amanhã que eu te ensino o B.
0: É isso aí.
3: Gostou, né? Gostou, né?
1: Cara, mas na boa, posso falar a real?
2: Esse que pinta mal amada, cara.
3: É que tu não ouviu.
2: Não peguei pesado. Não bota pilha, o Raivaki. Segura o teu treino.
3: Vai por mim, não ouviu.
2: Não, foi tranquilo. Assim, já se falou coisa muito pior aqui. Não, mas o Raivaki é muito...
0: Eu não fiz nada.
2: Não deixa o cara.
0: É que o e-mail fala sobre a passageira do cara, não o cara.
2: Mas é hipocrisia que essa passageira... Isso é hipocrisia. Por quê? Que todo mundo nasceu de sexo, Alejandro. todo mundo nasceu de cego.
5: Agora ninguém tem que forçar, pelo rabo.
3: Agora tu tem que forçar as pessoas a ouvirem baixaria no rádio, é completamente diferente. Mas uma coisa é tu ter nascido do sexo, aqui. Outra coisa é forçar as pessoas a ouvirem baixaria no rádio. É.
2: Mas aí tô pegando no pé do mendigo.
3: No bebê
2: todo
3: da uva,
2: mundo
3: não,
2: fala que baixaria.
3: Mas o mendigo exagerou, é consenso, não é mesmo? O mendigo exagerou e a audiência se manifestou.
2: Sabe quem é que tem razão na história? A audiência, vocês. E sabe o que eu posso fazer na minha humilde posição enquanto morador?
3: Que
2: situação de vulnerabilidade social?
3: Vamos ver.
2: Uma vítima do sistema?
3: O quê?
2: Me desculpar.
3: Isso.
2: E prometer ser um ser humaninho melhor.
3: Tá aí, ó.
5: Aí. Ah, também, isso aí já é
3: uma... Aí aprendeu. Bota entendeu? Uma, Rafinha.
2: Me arruma um vintinho depois.
5: Oi, pretinhos, tudo bem? Peço pra que não me identifique. Tenho 25 anos e todas as minhas relações sexuais foram com garotas de programa.
2: Aí depois sou eu, o baixo astral. Olha aqui.
3: Mas, cara, o que ele tá falando?
5: Qual é o problema, cara?
3: Tu vai... Eu tenho um ranço de pessoa que fica se fazendo.
5: Perdi a virgindade com uma
3: virgindade.
5: Virgindade. Eu falei que
1: a virgindade.
5: Perdi a virgindade com uma GP. E até hoje todas as minhas relações foram assim.
3: Com a GP?
5: Não, com GP.
1: Deixa eu faz de conta.
2: Pô, que baita história. Agora já pegou o preço.
5: Todas as minhas relações foram assim.
3: A GP dele.
5: Pagando. Já tentei e tenho todos os dias, e tento todos os dias ter uma relação sexual com uma mulher em que eu não precise pagar, mas tá muito difícil.
2: Ele é feio?
5: Não sei de onde os gordos, Léo e Gomes, tiraram que os gordinhos estão em alta. Sou gordinho e não pego ninguém.
3: Pra eles já faço, tô na rádio, tô na Atlântida, né?
5: Cara, eu tento, mas não dá. Sempre sou o gordinho engraçado que não fica com ninguém.
3: Pô, mas como não?
2: Pegar as feias.
5: Perdi a virgindade com 18 aninhos. Já são longos 7 anos nisso.
3: Ah, mas tá bem, tá
5: no começo
3: bem, então.
5: Era legal. Eu ia por toda Porto Alegre atrás de gurias. Meninas, hoje costumo ir duas vezes por mês, sempre nas mesmas. Tenho 3 garotas fixas e fico revezando.
3: Cliente fiel.
5: Queria saber a opinião de você sobre isso. Inclusive da Rodaica, que é maravilhosa. Nestle, eu te amo. Ai, eu tenho uma receita pra ele.
2: Vai.
5: Pega uma caneta, gordo, emagrece e para de dar dinheiro. Vai fazer exercício. Porque nem tudo é dinheiro nessa vida, Lelê. Às vezes tu pode comer alguém,
3: mestre,
5: no amor.
3: Tá aqui o senhor agora receitando caneta pras pessoas emagrecerem, mestre.
2: Cara,
3: mas
2: porra,
3: como assim, mestre?
5: É verdade!
1: Vai no endócrino, vai no endócrino.
2: Doutora Júlia Guerra, mestre. Vai lá.
5: Ou então, gordo, começa a fumar que tira fome.
3: Mas, mestre...
1: Não cigarro tira. Pode dizer.
3: Exato. Pelo amor de Deus, mestre. Ó, tem um e-mail aqui que fala sobre bem, os mais e os menos humildes do programa. E aí, bando de mal acabado? Manda o nosso ouvinte, Ronald Júnior.
5: Bonito,
3: deve ser, é. Deve ser lindo. É. Mandei os directs pro Gordo Léo e novamente não fui respondido.
5: Ah, é que o homem não responde.
3: E isso me fez pensar sobre os pretinhos, que enquanto ouvinte assíduo, eu constatei. E quero dividir isso com vocês no quesito humildade. Número 1, Léo. Tá evidente. Tá mascaradinho. E nem tô falando dos directs que ele não me responde, tô falando dessa onda na qual ele entrou de sair do show pra alguém incapaz de calar a boca mesmo, deixando o Fetter puto. Assumiu o programa então, gordão? Virou o chefe? É a pergunta dele aqui, tá? Eu tô
2: e
3: só
2: eu te respondo, dele. Não.
3: Não. Só uma pergunta, só
5: show.
3: Dando show. Dando voz pra nossa audiência. Rafinha.
5: Ah, lá vem.
3: Bom, do Rafinha nem vamos falar, né? O mentor intelectual de todas as idiotices
5: que grosseiro.
3: E baixarias que acontecem no programa.
2: Ah, mas ele foi educado, pensei.
3: Foi
2: bem,
3: o né? primeiro a sair do estágio, entre aspas, planta do canto da sala, que ele tinha até 2018. Para se tornar o maior encrenqueiro do programa. Tá encabeçando o projeto Destruindo o Mental do Fetter 2026.
2: Nós viemos forte na
5: campanha. Ah, eu vou encabeçar algo com o Rômulo ali.
3: Humildade nunca nem leu a palavra.
2: Humildade nunca mais. Eu
3: nunca nem leu a palavra. Porém, por sua vez, não só é humilde... Como passa alguma das melhores lições do programa, com uma ou outra escorregada no seu passado, que ele revisita de tempos em tempos.
5: Eu acho que ele não está ouvindo bem o programa.
3: Rafael Gomes é o batalhador, o mediador, e que aguenta os ataques de estrelismo que vemos por aí. Humilde, humildão, sim senhor. E o Fetter? Ah, o Fetter. O Fetter é só um refém, coitado. Tá de olho no relógio e no calendário esperando o dia de vazar. Se aqui, somente escutando, já é possível se irritar, eu fico imaginando no lugar dele, que tenta minimamente colocar ordem e todos os dias fracassa retumbantemente. E ele sim é humilde, porque ainda não quebrou a cara de ninguém e ainda não abandonou a barca de vez. Aguenta as pontas, Peter. Abraço, rapaziada. Ronald Júnior. Aí, Ronald.
0: Ronaldinho, né?
3: Esquecendo Ronald que Jr. aqui, quase tudo, 98%, eu diria, é pelo entretenimento.
6: Entretenimento. E eu chamei o cara de Rômulo.
3: Não, abraço. 8 minutos para as 2 da tarde, um rápido e já voltamos.
2: Vou te responder, Rony.
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10: Estamos de volta com o Pretinho Básico, faltando 2 minutos para as 2 desta tarde de quarta-feira. Adams, tu não botou nada, bota uma então para sair.
16: A minha é muito longa, vou guardar esse material, porque ele é bom.
10: Tá,
16: ele
10: então
16: é
10: faz
16: bom,
10: assim,
16: ele é longo.
10: Tu guarda esse material que ele é muito bom, e eu tenho aqui um sobre a balada do Pretinho.
16: Opa.
10: Que vai rolar neste sábado no Fuga Bar em Porto Alegre, quarto distrito, ingressos no Simpla.
17: Só aqui.
10: Bom dia, pessoal. Bom dia.
17: Bom dia, bom dia.
10: Bom dia. Da última vez que estive em Porto Alegre, não consegui visitar vocês. E depois de uma dose de loucuragem...
17: Epilocada!
10: Isso ele não fala, mestre.
17: Duvido!
10: Comprei ontem minha passagem de avião.
17: Não.
10: E já reservei o Airbnb. E estou indo para Porto Alegre na balada do Pretinho, saindo aqui de... Inacreditável. Ribeirão Preto.
17: Caraca. É rico pra fazer
10: interior
17: isso
10: de São Paulo pra vir pra balada do Pretinho Básico.
17: Sozinho?
10: Queria ver a possibilidade de ir na rádio na sexta-feira conhecê-los. Seria possível?
17: Não.
10: Mas é claro. Claro.
17: O Lelê apresenta a rádio, recebe o ouvinte.
18: Rua 0 hora 99.
14: Acabemos de receber pessoas de Ribeirão Preto hoje aqui na rádio.
18: A gente recebe gente todo dia.
10: Recebemos hoje, eu e o Léo. Com maior carinho e prazer. Pô, as pessoas param tudo na vida delas, cara. Pegam o trânsito pra chegar aqui, cara, na Érico Veríssimo com a Ipiranga. Nos visitar, nos ver. Cara, o mínimo que a gente tem que fazer por essas pessoas é dar biscoito Zezé, é dar água, é dar café, é dar carinho, é dar atenção.
14: Coincidentemente, hoje eu e o Léo recepcionamos ali na...
18: O Luigi, que é um dos criadores do João Rock.
10: Festival de Ribeirão Preto.
14: Ele
10: está aqui na RBS hoje.
14: Pô, que demais, cara.
18: Um beijo para ele, para a Mari da Ops também, a galera que tá por aqui para falar sobre o João Rock.
10: Pô, que
17: e
10: demais,
17: o Magrão,
10: cara,
17: vem sozinho?
10: O Magrão não disse nada. Se vem sozinho,
14: quer saber,
10: não.
14: Rafinha.
17: Imagina vir de Ribeirão Preto com a mina até Porto Alegre.
10: Acho que pelo menos é de avião, né?
17: Aí trouxe o sanduíche pro banquete.
10: Que isso, mestre.
18: Tá louco, velho.
10: Muito bem. Então tá, estamos te esperando o nosso querido aqui que não assinou, infelizmente, o e-mail.
14: Aí fica difícil de liberar
18: Daniel?
14: A entrada dele. Hã?
18: Não era Daniel no e-mail aí?
10: Não botou o nome.
14: Como é que a gente vai liberar a entrada dele no preste? Ele não se identificou.
10: Exato.
18: Eu sei, Lelê.
14: Então tu recepciona ele logo quando ele chegar, então.
18: Muito bem. Beleza, pronto.
10: Amber,
18: sim, sou eu que recepciono todo mundo. Tem alguma dúvida, Lelê?
16: Ele falou recepciona, não decepciona.
10: 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Pode sair votando, Léo Oliveira.
18: Rafinha Menegazzo.
17: Obrigado.
10: Pode votar então, Rafinha Menegazzo. Gostaria de votar por último?
17: Não. A gente não. Agora mudou.
10: É. Então hoje tu vai votar por último.
17: Não,
10: vou te dar esse.
17: Eu tenho que devolver, né?
10: É, poderia, né?
17: Então eu vou votar
10: no Léo. Essa é a capaz. É mesmo,
18: votar por Léo. Que de ele votar em mim, a minha pessoa?
17: Não, eu gostei da.
14: Não, ele votou no Léo Oliveira.
18: Não, mas sim, é que eu falei disso no carro, vagabundo.
17: Isso.
18: Ouvindo o som no Made Love ali.
17: E o Mudinho.
18: Nath Mude.
10: É muito pior do que parecia ser. E tu, Gomes, vai votar em quem?
18: Eu vou votar no Rafinha, porque o palhaço Maionese fez uma mímica que não dá pra entender nada. E ele salvou.
10: Verdade.
18: Com a narração da mímica, ele salvou.
10: Adams.
16: Ah, o médico. Quer dizer, o mestre.
10: O mestre.
17: Mas eu também sou médico, Adams.
14: Não, tu não é médico.
17: Tem aí o consultório do mestre.
10: Meu Deus do céu.
17: Nas redes sociais, né, Alexandre?
10: Claro, ó, do Rafinha.
17: Não, né? do bebê.
10: Não,
14: tu vai receitar o quê?
17: Muita coisa.
10: Remédios que curam e amenizam
14: a pressão.
10: E tu, Lelê, vai votar em quem?
14: Cara, não tem como não votar nesse débil mental.
10: É triste,
17: né,
10: cara?
17: Elogio gostoso, meu.
19: cara recebe um carinho com um tapão.
10: É um beijo e uma mordida.
19: Mas eu boto pra ti dentro do metal.
20: É, mas é só quem é amigo que tem esse tipo de intimidade.
10: É verdade. Ah, eu vou botar então eu vou aproveitar e vou botar exatamente como o Lelê, em ti, Débil Mental. Isso, exatamente. Rafinha, leva o... Pô, vai poder levar pra ver o jogo do teu time hoje.
19: Vamos, Tricolor.
10: Kitzinho de um packzinho de 6 imigração, Amber Lager, 0 carbo, 0 açúcar, 0 glúten. Que é isso aí?
19: Isso aí desapareceu daqui. Tava aqui embaixo.
10: Pretinho, volta logo mais às 6 da tarde. Piada interna, volta com a gente. Um abraço, até lá, tchau.
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3: E todo mundo tá ouvindo a melhor vibe do FM. Boa tarde pra você, Programa das Minas no ar, nessa Florianópolis ensolarada. Queria perguntar aí pra toda Santa Catarina, como é que tá por aí? Tá sol, tá chuva? Manda sua participação pra gente. 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Quarta-feira, dia 7 de outubro, agora 2h10. Marina Soares chegando por aqui. E cara, sabe quando tem uma sensação muito estranha? Que tu gosta daquela pessoa. Só que aí te dá uma coisinha, parece na boca do estômago, assim. Tu, em vez de ficar só feliz por ela, parece uma coisa que tu fez assim, cara, eu queria que estivesse acontecendo isso aí comigo. É uma coisa meio inveja. Será que sentir isso faz de alguém uma amiga invejosa, Edna Ferretti? Boa tarde, amiga, tudo bem?
6: Tarde, Minas. Boa tarde, Santa Catarina. Bom, essa é uma daquelas dúvidas das boas, hein? E como toda quarta-feira nós temos a nossa arroba tarô da Chay por aqui, hoje é dia de descobrir se aquela amizade que você tá desconfiando realmente presta ou não presta. Ingrid Calisto, como participar do PDM? Fala aí.
7: Boa tarde, Minas. Boa tarde, Santa Catarina. Então, já manda sua mensagem aqui pro Whats de Floripa, no 489-9188-1009. Ou pro de Blumenau, no 47-9249-7153. E também já pode mandar sua mensagem aqui pra arroba tarô da Chay. Oi, Chay.
8: Oi, gente. Olha, hoje eu estou preparada, estou aqui afiadíssima pra desmascarar várias amizades falsas.
3: Ui! Eu tô animadíssima. Bora lá. Começar com música. Don't Stop. 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
1: 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Estamos de volta com o Programa das Minas. Quarta-feira é dia de arroba tarô da Chay. Hoje a gente tá falando de amizade e falsidade. Inveja, aquela pessoa que é invejosa. Você já teve ou já foi uma amiga invejosa? Manda sua opinião, seu pedido de ajuda pra gente. 489-9188-1009. Tem 1 bilhão de participações aqui a princípio. Eu espero que as meninas selecionem pra mim, que tá meio difícil. Mas, o Chay, eu queria já começar te perguntando. Tem algum signo que é um pouquinho mais invejosinho? Aí, se tu falar escorpião, coitados. É mesmo? Coitados, eles estão...
4: Olha, ontem eu dei uma aula maravilhosa sobre tarô e a influência da astrologia no tarô. E eu falei, assim, olha, eu teci elogios pros escorpianos. Então eu tô com crédito.
1: Então tá tudo bem, mas realmente eles são...
4: Mas vamos lá, o que que acontece? Eu já falei, escorpiano na luz, ele é maravilhoso, ele é desapegado, ele é transformador. Escorpiano na sombra, ele é inveja. Inveja pura. Inveja não admitida. Bábado. E como que é essa inveja não admitida? É ele sentir que ele gostaria de ter o que o outro tem, ele não consegue ter, porque ele não vê o potencial dele, ele acha que ele tem que ser igual ao outro, e ao invés dele só admitir, realmente eu sou invejosinho. O que que eles fazem? Eles criticam o outro, e eles começam a perseguir o outro. Então isso é uma atitude de escorpião, já enfrentei várias pessoas escorpianas assim, então não é nem uma coisa assim, só o estudo do signo, é uma vivência na prática.
1: É, pior que isso. Sim.
4: Mas
5: cara, a pior amizade da vida da minha foi escorpiana,
1: minha
5: gente.
1: Também.
5: Isso é
1: um...
5: Fala, gente, socorro.
1: Mas olha aqui,
5: fala isso comigo na mesa.
4: A gente tem uma escorpiana extremamente amorosa. Extremamente amorosa pra mostrar que não são todos.
1: Sim.
4: Mas é quando um escorpiano tá em sombra. Assim como quando o aquariano tá em sombra, ele é infiel. Olha o Neymar. Eu sou a pessoa mais fiel que eu conheço, entendeu? Aquarianíssima. Mas eu tô na luz, o Neymar tá na sombra.
1: Não, com certeza, gente, com certeza. Olha aqui, temos uma participação que eles são safados, porque a nossa audiência sabe que o tema é tal, aí eles dão um jeito de botar o tema na pergunta que não tem nada a ver com o tema. Mas olha aqui,
4: meu Deus.
1: Não me identifiquem. Sei que o tema hoje é amizade, mas eu queria a ajuda de vocês. Meu relacionamento começou como uma amizade. E depois se tornou um relacionamento amoroso. Ele é mais novo do que eu. Senti uma conexão que nunca havia sentido antes, mas a decisão de terminar partiu dele. Já se passaram quase 2 meses e eu ainda tenho muita dificuldade de lidar com o fim. Mesmo afastados, continuo sentindo algo muito forte por ele e não consigo me desligar emocionalmente. Queria saber, ainda existe um caminho pra nós ou é hora de aceitar o fim desse ciclo?
4: Talvez seja a hora de aceitar o fim desse
1: ciclo. Beyoncé.
4: Tá vendo aqui, fugindo no cavalo. O que que a gente tem aqui? A gente tem uma carta que tenta ser mais racional possível. Tem uma parte de ti que, como gosta muito, fica tentando encontrar sinais, fica tentando inventar desculpas. Uma hora vai dar certo, porque tava no momento errado. Mas realmente agora é o momento de olhar pra outro lado. Pra que daí sim, se em algum momento vocês se cruzarem e tiver que esbarrar, vai acontecer. Mas esse momento, nessas condições, não. Não tende a voltar, não tende a reatar e funcionar.
1: Babadíssimo.
5: Ô, Minas, e aproveitando o gancho, que aqui em Blumenau também tem bastante gente espertinha, né? Bastante espertinha. Vamos nessa aqui, ó. Vai ser a única cota do dia fora do tema aqui em Blumenau. Por aqui, boa tarde, Minas. Tudo certo? Então, estou começando a me apaixonar, mas é tudo muito improvável. Queria ver se vai dar certo.
4: Gente, vocês são muito só focados na vida amorosa. Vamos focar
5: na
4: dinheiro.
5: Galera, vamos viver.
4: A gente tem aqui uma carta de equilíbrio, uma carta de conciliação e uma carta onde as coisas começam a entrar num eixo. Então a gente tem pra tua camada amorosa muito mais condições pra estar dentro da relação equilibrada, tranquilizada, do que um não estar numa relação. Então não abraçaria nenhum tipo de maldição. É uma carta racional, é uma carta que pede sim um pezinho no chão, esclarecimento, conversa, diálogo, mas é uma carta bacana pra alinhar o amor.
1: Muito bom. Gente, o Jonathan mandou aqui. Deixa a Ana de Joinville se acostumar com as coisas e depois vem se consegue encaixar ela com uma participação especial nas Minas. Gente, terça que vem ela tá nas Minas, tá bom? Já avisando. Ana Bibble, nova comunicadora
5: Forever.
1: De Joinville. Lá no YouTube Atlântida SC a gente já falou, mas ela estará com a gente, tá bom? Só deixa ela se acostumar, acabou de chegar, coitada. Já vou botar ela assim pra fofocar.
4: Enche a menina de trabalho.
1: Calma. Deixa ela respirar um pouquinho, gente. Daqui a pouco ela chega com a gente. Ingrid, o que que o pessoal tá mandando aí pra gente? Lê uma participação pra gente, por favor.
6: Claro. Oi, Minas. Recentemente me afastei de algumas amizades de muitos anos. Gostaria de saber se devo manter contato ou somente me manter afastada mesmo.
4: gente. Sempre um babado. Essa carta aqui é perigosíssima, tá?
1: Que carta é essa?
4: 8 de copas. É uma carta, assim, do atoleiro. Manter essa amizade perto de você, persistir, ficar insistindo, é como se você estivesse abraçando, assim, um veneno e você vai se afundar junto. Então, assim, o que já foi, já foi. Isso pode ferir. Você pode, sei lá, cultivar as boas lembranças que você teve dessa amizade. Mas pra esse momento, não. Essa pessoa te afunda, tá? Não é uma amizade bacana.
1: Vocês acham, gente, que existe esse rolê de inveja do bem?
4: Inveja do bem? Eu não, assim? É que assim, é que a gente fala errado, né? A gente fala que é uma inveja do bem, mas eu falo que é uma inspiração. Por exemplo, toda semana eu faço terapia num lugar que é lindo, que é cheio de flor, que tem um monte de coisa bonita, de decoração. E eu comecei a pensar, não, mas eu também quero tomar um café olhando pra uma flor. E aí eu comecei a comprar flor pra minha casa. E aí eu até brinquei com a minha terapeuta, ah, sou uma invejosa, porque eu comprei ali as flores pra imitar vocês. Mas ela falou pra mim, não, Chay, não é uma inveja, é uma inspiração. Então eu acredito que a inveja do bem seria uma inspiração.
1: Sim,
4: mas tem admiração. Umas pessoas que falam de um jeitinho que tu já sabe que foi meio invejosa.
1: Uhum. É que realmente tem uma grande diferença, né? Por exemplo, eu diria que eu tenho uma inveja do bem da Chay. Ela é muito minha diva inspiradora, gente. Tô quase fazendo um quadro dela pra botar na parede pra, tipo, acordar e pensar, eu vou ser que nem a Chay. Uhum. Eu vou ser diva que nem ela, vou ter atitude que nem
5: colocar
1: a dela.
5: Colocar no quadro dos sonhos.
1: Mas é bom isso, é bom a gente ter a pessoas foto. Que nos inspiram, sabe? É diferente de ter uma pessoa que inspira e uma pessoa que... O que eu acho que a inveja é, eu quero eu ter e eu não quero que essa pessoa tenha. Eu acho que essa é a diferença,
5: sim, sim.
1: Sabe?
5: Mas eu acho que tem um cálculo muito errado aí. Vou fazer o advogado del diablo agora. Por quê? A gente nunca vê uma pessoa assumindo que é invejosa. E todo mundo fala que, ai, as pessoas têm inveja de mim. Eu acho que dificilmente alguém vai falar, galera, eu sou uma pessoa invejosa. Dificilmente. Muito não. Complicado. Porque se todo mundo tem alguém que tem, tipo assim, inveja da sua vida, do que você faz e de como é que você é, onde estão os invejosos? Do que eles se alimentam? Aonde eles se escondem?
1: Sabe o que eu acho, amiga? Eu acho que não é nenhum nem outro. Eu acho que as pessoas que falam, ah, as pessoas têm inveja de mim. É uma grande mentira. Eu acho que pessoal que fala isso, às vezes, tá precisando só se recolher à insignificância. Tipo, calma, não é bem assim. Às vezes eu só sou chata, sabe? Beleza,
5: calma
1: pode
5: aí,
1: ter.
5: Gisele Bündchen.
1: É, exatamente, sabe? Às vezes eu olho assim, bicha, não é assim. Mas ok, é normal às vezes ter alguém com inveja. Assim, eu olho hoje em dia, não acho que tenha ninguém com inveja de mim, mas já tive pessoas ao meu redor com inveja. Uhum. Mas não é uma coisa que, ai, todo mundo na minha vida
4: tem. Gente, mas tem um padrão de comportamento.
1: Tem.
4: Porque, por exemplo,
5: conta,
4: assim, ó,
5: conta.
4: A pessoa que é invejosa, ela fica obcecada pelo outro. Então ela fica 24 horas, sei lá, na internet, criando conteúdo só sobre aquela pessoa. Só falando, tudo gira em torno daquela situação. Sim. Não cita nem a pessoa, mas é tudo em torno daquela situação. Aquele parente que toda vez que te vê, tu é um problema em tudo. É a faculdade que tu fez, é o tu não ter relacionamento, é tu não ter filho. É sempre uma perseguição. Então tem um padrãozinho.
1: Sim.
4: Mas eu acho que todo mundo é invejoso de alguma coisa. Tipo, eu consigo dizer uma situação que eu fiquei com muita inveja, mas eu admiti em voz alta e passou. Então eu acho que todo mundo tem uma invejinha de alguma coisa, mas aquela energia invejosa mesmo. É um padrão, é uma pessoa que é insegura e que acha que não pode ter aquilo que o outro tem. E aí começa a entrar nessa coisa do embate, da crítica, da negatividade.
1: Sim, mas eu acho que todo mundo já teve ou
4: tem. Com certeza.
1: É uma coisa normal do ser humano ter sentimentos negativos. Então é óbvio que às vezes eu vou sentir uma inveja, vou sentir que, eu merecia mais que tal pessoa. Só que o negócio é a gente saber lidar com aquilo e entender, pô, meio chato, né? Nada a ver, a pessoa não tem nada a ver com isso. Ou mesmo que, era mais, melhor eu ter ganho. Tá, mas aconteceu e vida que segue, né? Então, é difícil, né, Edna? Mas tem que ter essa balancinha aí pra gente não se passar também, né, amiga?
5: Sem dúvidas. Eu acho que a pessoa que é a portadora da inveja com muita frequência, ela toma um veneno que ela quer envenenar o outro e ela toma todo dia e ela se torna uma pessoa, assim, talvez as coisas que ela não conquista justamente porque ela não tá olhando pra própria vida, pras Sim. possibilidades que estão ali. E agora eu também gostaria de falar de um tipo de inveja de você que é desse lugar aí de energias, dos negócios holísticos. Eu acho que a pior inveja é daquela que a pessoa tem inveja do que você é, não do que você tem.
1: No.
5: Eu acho que ela é muito pesada.
1: Que
5: porque,
1: babado.
5: Beleza, sei lá, se você tem grana e você tem, sei lá, inveja mesmo do carro do teu primo, tu vai lá e compra um carro igual, tá tudo certo? Agora, aquela inveja que vai ali pro âmago dessa alma, pra sua energia, pro seu sucesso, pra sua atração das coisas, como as pessoas te enxergam no mundo e tal, quando a pessoa sente inveja disso, ela realmente entra nesse processo que a Chay trouxe, de ficar obcecado, porque é uma coisa que não dá pra copiar. Não dá pra pegar pra si. É complicado. Chay, dentro dos teus atendimentos aí, eu sei que tem todo o negócio, né? Dos mistérios, que não dá pra falar, do respeito com o cliente e tal. Tu já se deparou com alguma pessoa que procurava muitas respostas e as respostas estavam em deixa de ser invejosa, bicha. Dá uma segurada,
4: olha,
5: foca no teu.
4: Vou falar uma coisa que eu escuto muito nos atendimentos. Porque fulano, que é tão ruim, e tão não sei o quê, e tão uma pessoa tão má, tem tudo aquilo e eu não consigo nada. Daí eu falo, porque o fulano, ele não tá ali olhando pra ti, ele não tá com inveja, ele tá focado na conquista dele. Gente, se vocês soubessem quantas vezes eu escuto essa história, essa ladainha, a fulana consegue tudo, porque a ciclana no meu trabalho, tudo se volta a favor dela, porque ela acredita. Lembra da Samira do BBB, que todo mundo ficava torcendo contra, mas ela era tão autoconfiante que ela ganhava tudo, ela ganhava dinheiro, ganhava carro. Era isso, ela acredita tanto nela, que ela podia até ter atitudes falsianes ali no BBB, que ela conseguia ganhar as coisas. Por quê? Porque ela confiava nela e acabou. Sim. Então, assim, você pode até ser uma pessoa ruim, mas se você é autoconfiante, você vai conseguir.
1: Vai dar certo. Olha o que chegou aqui. Não me identifiquem. Minhas lindas, tenho uma confecção com a minha melhor amiga, irmã. E a nossa encarregada é nossa irmã. Ela tem inveja da gente.
5: Gente, o que é isso? Assim, Judas, viado. Caim e Abel.
4: É, Caim e Abel.
6: Eu vou ter que defender, porque assim, não é que ela não tenha inveja. É que ela não é compatível a vocês. Vocês são diferentes. Então assim, querendo ou não, rola um complozinho. Tem você e essa sua irmã que se dão super bem. Aí tem a outra irmã ali que tá ali saindo de invejosa. Mas ela nem se compara e nem quer o mal de vocês. É só porque ela realmente não é compatível. O cenário ideal aqui era o quê? Você trabalhar com essa sua irmã que você tem mais afinidade e essa outra irmã sair fora disso aí, tá? Porque aqui a gente tirou uma carta amorosa, que é uma carta super bonitinha, inclusive, que mostra que não há um ato de inveja, mas é muito mais aquela coisa de, cara, eu não me dou com elas. Então é cada uma no seu canto e tá tudo bem.
1: Às vezes só não funciona, né, Ingrid?
2: Que babado, não, gente.
1: Às vezes só não bate.
2: É, e faz o quê? Mas é que eu acho que tem muita gente que tem uma mania, assim, de... Todo mundo sente inveja de mim. Gente.
1: O mundinho gira em torno do
2: que
1: meu.
2: Isso?
1: É tudo inveja.
2: Não.
1: Não, né, gente? Vamos parar.
2: As pessoas têm mais o que fazer, na real.
1: Galera, alguma participação aí pra gente? O pessoal tá mandando textões e textões, hein?
2: Nossa, mandaram aqui, ó. Eu tenho uma amizade que tem alguns conflitos, algumas coisas com uma escorpiana.
1: Ai.
2: E eu queria saber se essa amizade é válida. Eu queria continuar tendo ela pra vida. Ou se seria melhor eu seguir um caminho longe desse escorpiano.
6: Olha, isso vai dar conflito, tá? Ó, o 5 de paus aqui, olha a guerra acontecendo na carta. Gente, 5 de paus é treta, tá? Em algum momento, isso aí vai dar um BO e você vai falar por que que eu fiquei tanto tempo nessa amizade. Então, assim, realmente é alguém que depois pode te ferir. O ferrãozinho vai vir e tá aí, ó, mais uma prova viva do que eu já falei de escorpião.
2: Gente, é que
6: e os meus alunos ficam falando que eu tenho tão tudo contra.
2: Tão esculachando, mandaram aqui, ó. Eu tenho uma filha escorpiana de 8 anos. A bichinha é terrível de
5: lidar. E ela é falsa.
2: Acho que ela tá umas 15 horas por dia na escuridão. 8 horas dormindo e 1 hora iluminada pra compensar um pouco.
5: Meu Deus!
1: Gente, babado é forte.
5: Gente, imagina tu pegar o celular da tua mãe e tu ler essa mensagem sobre você mesma.
2: No carro com a tua mãe.
1: Legal. Ô, que gente. Meu pai pensa isso de mim.
5: Ô, rapidão aqui, ó. Vamos pra uma participação em Blumenau antes do intervalo. Boa tarde, Minas. Chay, tira uma carta, por favor. Eu tenho um amigo que eu não aguento mais carregar emocionalmente e estou querendo me afastar. Uhum. Ultimamente, a gente tem se encontrado e ele só tem bebido e sinto que é só uma casca e ele só quer ficar bêbado e ir embora, sabe? Tipo, não ser meu amigo de verdade.
1: Alcoolismo.
5: O nome disso, beba com moderação.
1: Pô, gente.
6: A gente tem aqui uma carta que representa muito a necessidade da troca. O que que acontece? Esse amigo, ele não é falso, tá? É um amigo que gosta de você. Só que a sua doação tá sendo muito maior do que a dele. Então, isso tá se tornando desgastante. Então, o que que seria o ideal, né? Uma conversa. Olha, amigo, a gente tá saindo, tu tá se alcoolizando pra caramba, isso não tá te fazendo bem. Eu tô me sentindo num desgaste, você tá indo, né? Abusa aí da minha boa vontade, vai embora. Então, eu quero um alinhamento. Porque essa pessoa não é falsa, mas é uma pessoa que tem as melancolias internas e você ficar ali entregando o braço inteiro, a pessoa vai se aproveitar disso. Então, você tá se doando muito mais do que tá recebendo e por isso está cansativo. E aí, eu acho assim, pega uma pausa, né? Sai um pouquinho de perto, depois volta, mas não é uma amizade falsa pra encerrar ciclos.
1: E aí, raça, tá precisando de uma ajuda aí com essa amizade meio invejosa? Manda pra gente, 489-9188-1009. Moves like Jagger, Maroon 5. 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
9: 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Estamos de volta com o Programa das Minas. Hoje é dia de @tarodashai. E a gente tá falando de inveja nas amizades. Você já teve uma amizade invejosa? Aquele amigo que ficava muito olhando pra tua mulher, sabe? Manda sua participação pra gente. 48991881009. Ô, Chay, tu já atendeu ou já lidou com alguém, assim, que queria o macho dos outros?
10: Ai, sim. Eu já... Olha, meu gente, Deus. Uma coisa muito comum. Por isso que eu sou contra rolezinho de casal. Uma amiga começa a gostar do marido da outra, daí eles começam a se relacionar e ficam tendo um caso.
8: Oi?
10: Com naturalidade. E eu ali bem plena, tirando as cartas, assim, tudo bem, tá tudo certo. Não condeno, né? É, mas isso é muito comum, tá? Então você aí que fica saindo de casalzinho, que depende de outro casal pra aturar a pessoa que você tem do lado, saiba que alguém vai querer a sua mulher ou alguém vai querer o seu homem.
9: Eu já vi, cara. É, os casais saíam juntos, se trocaram depois. Casaram
10: gente,
9: um com o outro.
10: Gente! Mas no mundo, todo mundo, tipo assim, isso corre o risco. Aí você vai viver você e o boy pra sempre, gente?
8: Sim.
9: Tô brincando.
10: Eu gosto do rolezão, sabe? Tipo, eu gosto daquele rolezão.
8: Nossa.
10: Então, saio, todos os meus amigos juntos. Mas assim, o rolê de casal eu já fico assim meio desconfortável.
9: É, também, eu não sou muito fã. Gente, mas é que eu sou meio maluca.
8: Que traumático.
10: Eu também, isso eu também sou
11: maluca.
10: Vocês
11: são sociáveis, né, pra caramba, pra ter um rolezão.
10: Ai, eu tenho. A Marina tem, caramba. Que eu fui lá dar parabéns pra ela e tava já a mesa lotada.
9: Eu adoro. Gente, vou contar a fofoca pra vocês. Eu tava lá comemorando meu aniversário, barzinho, chega Chay.
10: de uma blusa

0: laranja com plumas.
1: Gente, uma fada. Oi,
0: simplesmente uma fada chegou assim, com os cabelos voaçantes. Chegou, me entregou uma sacola da Sephora, falando assim: ó, um presente pra ti, é que agora eu tenho a inauguração de um bar do meu amigo. E saiu.
1: Gente, mas é que uma fada. Gente,
0: uma fada. Agora a minha mesa inteira ficou olhando pra ela. Todo mundo passado.
2: A minha namorada ficou assim, nossa.
3: Agora que é a minha versão, Eu não ia jantar com os meus amigos, eu fui jantar, eles tinham cancelado, eu já tava totalmente focada no rolê da Marina. Aí os meus amigos de última hora, não, a gente tem que ir, tem que ser. E a gente foi no restaurante, eu falei, mas eu sou obrigada a passar lá na Marina. Passei na Marina, entreguei o presente, dei parabéns. Fui na inauguração do bar, tomei um drink, ó. Tchau, amores, vou dormir.
0: É isso, e fui, gente, embora. Não, diva é assim.
3: Cheguei,
0: ela só passa,
3: apareci,
0: impacta,
3: e fui embora.
0: Ela, nossa, faz um impacto e sai.
2: Assim, impactou, não, a noite
4: um impacto
2: inteira.
4: Com o Sephora, né, amor?
0: Não, e a gente assim ficou uma meia hora falando sobre ela depois. Falando assim, cara, essas plumas, né?
2: Eu lembro, as plumas laranja. Era uma blusa laranja.
0: Era uma blusa laranja.
3: Onde? Tem uma calça dessa blusa.
0: Gente, assim,
2: mentira.
3: E também tem plumas embaixo, mas eu ainda não banquei o estilo inteiro, que não combinava com o local, sabe? Eu queria ficar meio despojada, daí eu botei um jeans com a pluma.
0: Aí quando eu falo que ela é minha diva pop, ela acha estranho. Tá vendo, gente? Não tem como. Temos áudios aqui, bora ouvir.
5: Boa tarde, suas lindas. Tudo
0: Oi?
5: Bem? Olha só. Quando eu era mais novo, lá nos meados dos anos 90, uma senhora que morava aqui perto da minha casa, segundo ela, era meio sensitiva, tinha assim meio a magia dos negócios. Aí uma vez eu conversando com ela, ela disse que o meu problema é que muita gente tinha inveja de mim. Aí eu cheguei em casa naquela noite e comecei a pensar, eu sou pobre. Eu sou feio. Se der uma chuva de Xuxa no meu colo, cai Pelé. Levei Gaia das últimas duas namoradas. E acho de inveja que eles vão ter de mim.
2: Decepção, cara.
5: Meu Deus do céu. É se achar muito pra pensar que alguém tem inveja de mim. Meu Deus.
0: Amigo, eu te amo, sério, obrigada.
3: Mas eu vou dar razão pra ela, tá? É, tu pode se sentir a pessoa mais fracassada do mundo, mas a tua atitude é uma atitude legal e as pessoas
0: muito
3: gostam de ti. Você é uma pessoa bacana, então às vezes é o nosso jeito, então é o teu jeito de ser. Isso causa inveja nos outros. E é isso.
0: Claro, gente, olha que pessoa.
2: Eu cheguei
0: chegou
2: em casa e eu pensei, eu sou pobre.
0: Eu sou pobre, eu sou pobre. Ele chegou, mudou completamente aqui o ritmo, fez todo mundo rir e jura que não causa inveja nos
2: cara,
0: outros.
3: É, ela tem razão, as pessoas têm inveja de você.
0: É o que a Edna tava falando, é a inveja do teu jeito de ser. Não é do que tu
3: não
0: tem.
3: Não é a matéria.
0: É o teu jeitinho especial, tá bom? Você realmente...
2: Nossa. Tem uma fofoquinha aqui pra vocês, ó. Oi, minas, não me identifiquem. Boa tarde, eu tenho uma amizade que surgiu no trabalho anterior. Hoje em dia, eu sou a madrinha da bebê dela e me comprometi a dar carona pra ela pro trabalho desde o começo do ano. Hoje, não trabalhamos mais no mesmo setor. Quando estamos juntas, ela age de uma forma. Mas quando estamos com outras colegas, ela age bem diferente, se é que me entendem. Tô me sentindo bem desconfortável e não vejo a hora de me afastar. Será que é coisa da minha cabeça? Chay, vem aí pra mim, por favor. Ela faz aniversário dia 24 de setembro e eu sou de câncer.
3: Marina já abriu até a boca.
0: Já.
3: A torre, gente. Isso aí é queda, né? É destruição. Então, assim, tu já tá vendo pelos comportamentos, já é algo desagradável pra você. Então faça esse afastamento sim, tá? Chave de cadeia isso aí. Essa pessoa só vai te dar dor de cabeça.
0: Gente, eu tô quase fazendo o curso de tarô da Chay.
3: Eu tô
0: apaixonada nisso. Mais uma participação aqui. Oi, minas. Eu tinha uma amiga de infância, era minha melhor amiga. E eu deixei a diva ir morar comigo. Depois disso, tudo começou a dar errado. Até o fatídico dia que ela fez uma M muito grande e eu mandei embora e decidi me afastar de vez. Eu nunca pensei que alguém pudesse me invejar, porque eu não tinha nada. Mas todos falavam que parecia que ela queria ser eu. Eu nunca acreditei, até ela começar a namorar com o meu ex. Será que eu fiz certo em me afastar? Será que ela ainda tem essa invejinha que todos falam?
3: Aqui a gente tem muita comparação, né? Então, o que acontece? Mesmo com afastamentos, ela vai continuar procurando saber de você, continuar se comparando. Então, assim, esse afastamento é mais do que necessário. E, se possível, um congelamento de nome também, tá?
0: Não, olha aqui, uma bem rapidinha. Minas, tenho uma amizade muito top com o meu patrão, porém, eu acho que ele tá rolando uma falsidade. Me diz aí, Chay.
2: Eita.
0: Tá falso o patrão?
3: Cara, tá pedindo pra tu cortar, tá? Essa amizade aí de muitos anos. O que acontece? Até certo ponto, na diversãozinha ali, legal, minha amizade com o meu patrão. Agora, chega um momento também que ele tá ali por poder, ele tem as ambições dele, ele tem os focos dele, e é isso que ele quer. Por isso que você tem que cortar essa palhaçada, tá? Porque ele não é uma pessoa confiável.
0: Que babá. É, gente, assim, amizade no trabalho é legal, mas vamos tomar um cuidadinho, porque ali, como é que é onde se ganha o pão, não se come a carne? É mais ou menos isso, né? De vamos tomar um cuidadinho, né?
3: Total.
0: Bora, bora ver os signos, o que, que temos pra semana. 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
2: Começando a sequência de signos com eles. De Áries, de 21 de março a 19 de abril.
3: Nem todo convite precisa ser aceito. Escolha melhor onde e com quem você deseja gastar o seu tempo nessa semana.
2: Touro, de 20 de abril a 20 de maio.
3: Uma amizade pode se mostrar mais presente do que você imagina. Valorize quem aparece também nos momentos comuns, não apenas nas festas.
2: Gêmeos, de 21 de maio a 20 de junho.
3: Sua agenda social pode ficar mais movimentada. Entre tantos encontros, priorize aqueles que realmente deixam você feliz.
2: Câncer, de 21 de junho a 22 de julho.
3: Você pode sentir vontade de estar perto de pessoas mais íntimas. Uma conversa entre amigos pode trazer o acolhimento que estava faltando.
2: Leão, de 23 de julho a 22 de agosto.
3: Um convite diferente pode apresentar você a pessoas interessantes. Circule por novos ambientes e amplie suas conexões.
2: Virgem, de 23 de agosto a 22 de setembro.
3: A lua no seu signo ajuda a perceber quais relações estão exigindo demais. Não se sinta obrigada a manter proximidade por educação.
4: Libra, 23 de setembro a 22 de outubro.
3: Com o sol no seu signo, sua presença tende a ser muito requisitada. Aproveite os encontros, mas não tente agradar todo mundo ao mesmo tempo.
4: Escorpião, 23 de outubro a 21 de novembro.
3: Você pode preferir poucos e bons nesta semana. Uma conversa reservada terá mais valor do que estar cercado de muitas pessoas.
4: Sagitário, 22 de novembro a 21 de dezembro.
3: Um contato social pode aproximar você de um novo grupo. Aceite convites que tirem você dos ambientes de sempre.
4: Capricórnio, 22 de dezembro a 19 de janeiro.
3: Uma pessoa que você admira pode se aproximar mais. Boas conexões também nascem quando você demonstra interesse genuíno pelo outro.
4: Aquário, 20 de janeiro a 18 de fevereiro.
3: Uma amizade pode passar por uma pequena mudança de dinâmica. Dê espaço para que cada pessoa encontre seu lugar sem cobranças excessivas.
4: E peixes, 19 de fevereiro a 20 de março.
3: Talvez seja a hora de parar de insistir em uma conexão unilateral. Direcione sua atenção para quem também procura estar perto de você.
0: Apaga, Chay, pelo amor de Deus. Fala que eu te julgo.
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0: Ô, Edna, eu fiquei tão nervosa ali que eu até esqueci de falar pro pessoal. Se você não ouviu o seu conselho, vai lá no YouTube Atlântida SC. 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É só pedrada,
2: Edna. Assim. Ai, tranquilamente, né? Mais uma quarta-feira. E, aliás, eu amo as quartas-feiras com Fala Que Eu Te Julgo, com Tarô da Chay, porque, além do nosso julgamento, nós temos um plus da grande fofoca, né? Quer entender o que acontece ali do outro lado. Então, vamos para a história de hoje. Oi, minas, tudo bem? Queria muito pedir a opinião de vocês sobre uma situação que uma amiga, que eu amo muito, basicamente, a gente está passando por isso. De um tempo para cá, eu percebi que eu sinto uma certa inveja do estilo de vida dela, e isso tem me deixado culpada. Sou cristã, né? E eu escolhi me guardar até o casamento, enquanto ela vive os seus relacionamentos de uma forma bem diferente. Ela é muito segura, sabe seduzir. Gente, ela tá apaixonada, ela sabe seduzir e costuma ser bastante desejada pelos homens.
0: E por ti, pelo
2: como
0: menos.
2: É, né? Ela tá falando de um jeito, ela é tão gostosa, sedutora. É. Enfim, como passamos muito tempo juntas, às vezes vejo um cara bonito dando atenção só pra ela e isso mexe muito com a minha autoestima. Eu não quero viver como ela e nem acho que as escolhas dela sejam erradas, mas às vezes eu sinto que eu estou perdendo alguma coisinha por ser a mais certinha. Como lidar com essa comparação sem deixar que ela afete uma amizade que eu valorizo tanto? Quero uma carta, Chay. Gente,
0: o que
2: tudo. Amiga. Acho incrível, vamos lá.
3: Ai, gente, saiu três de espadas Isso aí tá te ferindo, tá te fazendo mal. Já nem coitada. Tá fazendo mal pra pessoa. Tá te fazendo mal essa comparação toda. Porque daí vem a culpa cristã, porque daí tu já começa a pensar, meu Deus, eu tô pecando. Então, assim, tá tudo bem ter essa inveja, entendeu? Você escolheu ali se guardar, eu sei que é complicado, eu também não escolheria esse caminho. Mas o Três de Espadas, ele mostra que agora a única forma de você lidar com isso é começar a aceitar. Ah, talvez eu queira ser dessa forma, talvez eu queira isso. Quando a gente começa a admitir em voz alta coisas que parecem erradas pra gente, aquilo ali começa a passar. Porque não é nenhuma carta maldosa, mas é algo que tá te machucando. Então essa atitude não pode continuar, tá? Você tem que começar a olhar pra sua amiga com aquela admiração. Poxa, ela é uma pessoa linda, maravilhosa, ela faz isso, ela vive a vida dela, e talvez eu queira isso, e tá tudo bem. Então admitir seria um bom começo pra você.
2: Aí, é bem isso, gente. E eu tenho uma história muito parecida com a dela, mas depois eu conto, e agora eu quero saber a opinião da Ingrid Calisto.
4: Ai, gente, achei babado, né? Eu acho que você tem que rever o que você quer da sua vida mesmo, porque você ficar sentindo essa invejinha, essa comparação não é muito saudável, né? Então eu acho que você tem que ver se você tá realmente seguindo pelo caminho que você quer, se você tá segura com isso.
2: E Marina Soares? Paredão para o paredão.
0: Eu acho que quando a gente pensa muito numa coisa, porque no fundo tem algum desejo ali, sabe? Sabe aquela pessoa que é muito fissurada por, tipo, traição? E aí, no fundo, é meio que ela quer, assim. Eu acho que é mais ou menos isso que tá rolando ali. Ela deve tá sentindo uma inveja não da amiga, mas da liberdade da amiga, sabe? E dessa autoconfiança. Tá faltando uma injeção de eu, assim, nessa guria, sabe? Porque eu entendo, assim, muitas vezes a igreja, e eu sou católica, tá? Mas muitas vezes a igreja te coloca no lugar de prestar para os outros e viver pelos outros, e aí tu esquece um pouco de si. E aí, nesse caso, tu tá olhando a tua amiga que, pô, ela é super autossuficiente, super liberdade, blá, blá, blá. Talvez tu esteja precisando olhar um pouquinho pra ti. Eu acho isso, Edna.
2: Cara, gostei muito das respostas e eu espero honestamente que talvez essa mulher ela consiga olhar pra amiga dela como uma resposta até de algumas orações, né? Não querendo ser engraçadinha, mas falando a verdade. Muitas vezes as respostas daquilo que a gente coloca pro mundo ou do que a gente espera, elas aparecem ou elas já estão ao nosso redor. Então se essa sua amiga despertou esse sentimento, talvez seja tudo aquilo que tu precisa pra seguir melhor a tua vida, ter mais autoconfiança, olhar pra essa amiga como uma ferramenta principalmente, para que você faça sua revolução com apoio, né? Então, tá tudo certo, não se culpe no processo, você não vai cometer nenhum crime agindo assim, você só é uma mulher que quer ser mais livre e a liberdade da cabeça, ela é uma das mais complexas de se adquirir, então não se culpa no processo, tu vai ter altos e baixos, mas seja quem você quiser, seja a mulher da sua vida, não deixa ninguém te controlar e encontra teu caminho que tu vai ser muito feliz. Agora tu tá fazendo tudo certo, né, entre muitas aspas pros outros, mas tu tá se machucando demais e deu disso, né, amor?
0: Fofo, adorei. Com essa a gente fecha o nosso querido programa das minas. Muito obrigada, Ingrid Calisto.
4: Beijo, gente, eu tô lá no Instagram, no @ Ingrid X Calisto.
0: Valeu, Edna Ferretti.
2: Valeu, minas, agora você que curte October, corre lá no meu Instagram, @ Edna Ferretti, hoje vai ter babados babilônicos e também teremos Vibe Atlântida aqui pra todo o Vale do Itajaí a partir de agora. Beijo, minas.
0: Chay, muito obrigada.
3: Obrigada eu, gente, me segue no @ Tarot da Chay e um beijo pra minha terapeuta maravilhosa que mantém tudo equilibrado porque hoje é aniversário dela, gente, Libriana, sou cercada de Libra.
0: Que fofo. E Chay, fiquei sabendo que vai ter uma Black Friday, um babado assim.
3: Vai, então já anota na agenda, dia 1º de novembro, vai ser icônico a maior Black Friday do Tarot. É mesmo, tá? A minha é a maior.
0: Ai, que babado. Qual que é o site mesmo?
3: @ Tarot da Chay. Olha lá, tarotdachay.com.
0: Por favor. Eu sou @ marina.soares e pra encerrar, ai gente, essa é uma bicha que às vezes eu sinto inveja. Já ouviram falar dela? Adela. Nicole Kidman. Essa aí é a nova divinha do pop, tá? Bora ouvir. Tchau, gente. Fica com vibe, hein?

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aqui na nossa capital, em Floripa, na região da Grande Florianópolis. Eu quero que você me fale aí no nosso WhatsApp como é que tá o tempo aí, porque pra mim tá marcando aqui que em Joinville também deu uma abertura de tempo, com 25 graus, em Floripa agora 22. Criciúma

participação pelo nosso WhatsApp 489-9188-1009. Estamos em rede agora com a Rede Atlântida Santa Catarina e também estamos para você que está conectado no nosso aplicativo ou então lá no atlantidasc.com.br. E fica a dica para você que quer ter Atlântida na palma da sua mão, vai lá na sua lojinha e procura por Atlântida SC. É de graça e você pode ouvir a Atlântida em qualquer lugar, a hora que você quiser. Eu sou o Ricardinho e fico contigo a partir de agora até as 5 horas da tarde. Tem presente, tem música boa, tem interatividade, tem um monte de coisa legal. Afinal de contas, você tá ligado na Atlântida. E tem música nova também da Baianinha Pitt, que tá de aniversário hoje, tá fazendo 4.9. Muito rock and roll!

Dua Lipa, 3h15 na melhor vibe do FM. Boa tarde de quarta-feira pra você. E agora tem Lola Young. 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

0: Essa é a melhor vibe da FM. Atlântida, você está ligado na rádio das nossas vidas. Tame Impala, Dracula, também rolamos Rael, Elaya, Lula Young, Dua Lipa, Sam Felton e Pete. Música nova da Baianinha Pete rolando por aqui. Essa foi só a primeira sequência do Vibe, que vai até as 5. Tem muita coisa pra rolar e tem presente pra você. Tô liberando pra você agora um par de ingressos pra curtir Galáxia Kids, que vai rolar no dia 11 de outubro, véspera de feriado, véspera do Dia das Crianças. É domingo e é um programa perfeito pra você comemorar, celebrar com as suas crianças e as crianças com os pais, né? Então fica aí essa dica. Temos ingressos pra você, colocamos você pra dentro. 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Agora 3h26, boa tarde. O Vibe só tá começando. Daqui a pouco a gente volta com muito mais. Logo depois do show do intervalo, é rapidão. Segura aí que a gente já volta.
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0: Agora faltando 28 para as 4. Estamos de volta com o Vibe Atlântida, na melhor vibe da

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3: Essa é a melhor vibe do FM. 5 minutos para as 4 horas da tarde. Agora fechamos a primeira sequência, a primeira hora do Vibe Atlântida. E tem muita coisa para rolar e tem presente para você também. Lembrando que tá valendo, já tá valendo um par de ingressos para você curtir Galáxia Kids, que vai rolar no dia 11 de outubro, véspera de feriado, véspera do Dia das Crianças, na Arena Opus. Você pode ganhar para se divertir com a criançada, um super programa para esse final de semana especial. E eu tenho também mais um presente para você, que é esse daqui, ó.
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3: O presente da hora tá entrando agora para você participar também no nosso WhatsApp 489-9188-1009. Vai lá e participa. 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Vamos fazer um show do intervalo para voltar com mais um Drops do Dreadlocks aqui na Atlântida. Segura aí que é rapidão.
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6: Dreadlocks na Atlântida, boa tarde, 4 e 2. Aquele reguezinho que a gente gosta pra ficar com a alma leve.

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0: 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Boa tarde pra você. Agora faltando 29 minutos para 5 horas da tarde, a gente entra aqui com a última sequência, o último bloquinho, reta final do vibe dessa quarta-feira. Uma quarta-feira lindona pra você que tá ligado na Atlântida, na melhor vibe. Galera, é o seguinte, deixa eu te dar um toque pra você que tá aí ligado, sintonizado, sempre acompanhando a Atlântida com a melhor programação do rádio. Eu quero falar pra você que na próxima terça-feira, você que tá na região aí, norte do estado, ligado, sintonizado em 104.3, na Atlântida Joinville, na próxima terça-feira, a gente tem uma estreia, uma nova comunicadora na Rede Atlântida Santa Catarina, é a Ana Bibel, que agora se integra no time, no timaço da Atlântida. Então eu quero dar as boas-vindas, e para você que tá na região de Joinville, fica ligado, porque a Ana Bibel, além de ser uma talentosíssima locutora, comunicadora e apresentadora, tem a cara da Atlântida. Então fica ligado aí, porque agora a Atlântida Joinville tem uma nova comunicadora. O nome dela é Ana Bibel. Dito isso, a gente segue com a nossa programação, porque agora tem o Top Hits do streaming aqui na programação da Atlântida. 1, 2,
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esse clássico. Ficou legal aí nessa versão do Jota. É demais, essa é a melhor vibe da FM aqui na Atlântida, essa é a rádio das nossas vidas. 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

0: 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O Pi já abriu a porta ali, já tá por aqui, tá chegando, ele tá perambulando por aí, porque hoje ele tá meio ansioso e daqui a pouquinho... Tá ansioso, Pi?
1: Ah, eu tô uma série de coisas que eu não sei o que eu tô. É hoje, mais ou menos
0: hoje isso. Você tá uma caixinha de surpresas.
1: Exatamente, exatamente. Eu estou assim, em ebulição.
0: Tá bom.
1: É então... uma caixinha de surpresa, né? Tu gosta de surpresas, Ricardinho?
0: Ah, nem sempre, mas às vezes sim.
1: Mas então... às vezes sim. Tu é Libra,
0: depende,
1: né?
0: Depende da situação, eu sou virginiano.
1: O virginiano é confuso?
0: Muito.
1: Ah, é? Eu tô vendo.
0: Imagino que vai ser o Desprogramados hoje,
1: sim,
0: né, galera?
1: Mas agora me diga assim, como é que está esse negócio do signo na tua vida?
0: Ah, eu não
1: tu
0: sei.
1: Tu acredita de 0 a 10? Ah. De 0 a 10. Qual a nota que tu acredita?
0: Bom, pelo que falam por aí sobre as características de um virginiano, batem com o que eu sou.
1: Tá, mas aí tu respondeu pelo que os outros falam de ti e baseado nisso tu deu uma opinião. Eu quero saber, não de fora pra dentro, eu quero saber de dentro pra fora.
0: Acredito.
1: Quero saber, quanto de 0 a 10?
0: 8, eu acho.
1: Pô, então, tu acredita muito, consulta todos os dias.
0: Não. Eu acredito, sei lá se eu acredito.
1: Ah, tu acredita na rapaziada.
0: Exatamente.
1: Ah, eu entendi, que eu vai em frente.
0: Eu acredito que vai em frente.
1: Segura essa, como é que não?
0: Entendi. A Ingrid chegou por aí.
1: Vamos
0: isso
1: perguntar
0: quer dizer...
1: pra Ingrid.
0: Não, depois, agora eu preciso encerrar, senão o Porã vai ficar bravo comigo.
1: Não, mas eu... deixa
0: cadê
1: eu
0: o Porã falar nisso?
1: Por isso, não tem problema. Ingrid, tu acredita em horóscopo? Na acredita?
2: Claro,
1: qual
2: sim,
1: é o teu signo, claro. Ingrid?
2: Escorpião.
1: Uhum. E aí, de 0 a 10, tu acredita quanto?
2: De 10, gente. Olha, eu acredito muito.
1: Mas
0: aí,
1: que
0: ó.
1: Coisa.
2: Vocês não acreditam?
0: Hoje a Chay tirou uma carta pra mim aqui e eu acreditei.
1: Tirou uma carta pra ti?
0: Saiu, sabe o que que saiu?
1: O quê?
0: O Ás de Ouro.
1: E
0: olha
1: que isso significa.
0: Carta maravilhosa. Que coisas maravilhosas vão acontecer na minha vida.
1: Ah, é?
0: É.
2: Que bom.
0: Já tá acontecendo, né?
1: Puxa, que bom. É, mas que loucura isso.
0: Quer
1: tudo.
0: Quer dizer, só
1: tá, mas
0: para
1: aí um pouquinho.
0: É uma coisa legal.
1: Agora tu já tá indo longe, aí já é outra coisa. Nós tava falando de horóscopo.
0: Tá, de horóscopo.
1: Agora
0: e eu já fui pro tarô.
1: São crenças, né? Tu gosta de tarô também, Ingrid?
2: Sim, pô, eu adoro a Chay.
1: Não, mas eu não tô falando da Chay.
2: Mas o tarô da Chay?
1: Não, eu sei que é o tarô da Chay, mas eu tô perguntando, não
2: eu
1: quero...
2: Eu gosto.
1: Ah, não. Então tá aqui outras coisas que tu acredita, além de horóscopo, de cartomancia, não sei
2: numerologia.
1: Se é numerologia, tu acredita também?
2: Sim.
1: Tudo. Que legal, é
2: bom,
1: mesmo.
2: Tem crenças, né?
1: Tu trocaria a letra do teu nome em função de um número que a soma desce alterada, como foi o caso da Sandra Sá.
2: A Anitta também.
1: Sandra Sá. A Anitta botou 2T por causa disso?
2: Sim.
1: Perfeito. E tu também faria?
2: Faria, eu já vi, o meu nome é bom.
1: Ah, não precisa então.
2: Não, é bom.
1: Perfeito.
0: Ah, bom.
1: Tá bom.
0: Então é isso. O Porã chegou. O Porã e seu bronze chegou. Ele invadiu aqui. Eu preciso encerrar. Vou encerrar. Porã falando no celular. Oi, Porã.
3: Encerra. Boa tarde.
1: Desculpa.
3: Eu tô com um assunto tenso aqui no celular.
0: Tá, então vamos encerrar. Mas antes de encerrar.
3: O que aconteceu?
0: O Pi chegou aí querendo jogo. Conversar polêmico. Hoje ele tá polêmico. Prepare-se.
3: Ah, cara.
0: Prepare-se.
3: Eu vou embora. Faz o programa.
0: Prepare-se. Galera, eu vou contemplar, ó, quem ganhou a culpa dos amigos foi a Aline Prado Curte. E tem mais um presente pra você.
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0: O presente da hora, quem ganhou foi a Ana Paula Fernandes Pontes. Na verdade, quem ganhou Galáxia Kids, eu virei aqui, eu inverti. Quem ganhou a culpa dos amigos foi a Aline Prado. Quem ganhou Galáxia Kids foi a Ana Paula Fernandes. Esses são contemplados de hoje, eu tô indo nessa, porque vem aí mais uma edição do Desprogramados para toda a Rede Atlântida, Santa Catarina. Abraço do Ricardinho. A gente se fala amanhã. Vem chegando aí, Porã e Mr. P.
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7: E uma dúvida do Antônio. Doutor, tamanho de pênis interfere no prazer? Pênis maior significa necessariamente mais prazer para a parceira? Olha só, meu amigo, não. O tamanho do pênis não determina por si só a qualidade da relação sexual, nem a capacidade de dar prazer. Para muitas mulheres, a estimulação do clitóris tem um papel muito mais importante no orgasmo do que a penetração profunda. Além disso, a gente nunca pode esquecer, prazer envolve desejo, intimidade, comunicação, excitação, conhecer o corpo um do outro, ter uma boa relação com a sua própria imagem corporal, tudo isso pesa. Pornografia e comparações nas redes sociais podem criar uma ideia muito distorcida sobre o que seria o tamanho ideal do pênis. Então não existe um tamanho mágico que vai garantir uma boa qualidade de relação sexual. É isso aí. Dúvidas? @ Jairo Bauer Oficial.
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28: Chegou gritando.
25: Estamos chegando com a energia lá em cima.
28: Tava com saudade do sol, foi isso.
25: Saudade do sol. Hoje, cara, a sensação ao ver o sol na parte da manhã, quando eu acordei, eu olhei assim, foi uma surpresa, porque não tava na previsão o sol. E aí eu olhei assim, meu Deus, mas sol, que espetáculo.
28: Coisa incrível, eu só vi o sol às 11 da manhã.
25: É, eu vi bem cedinho, 6:30 da manhã já.
28: Ah, não, mas essa hora eu tava dormindo.
25: É,
28: talvez tenha sido por isso.
25: E aí eu vi, disse, caramba, que legal, tem sol.
28: E aí tu foi pegar onda.
25: Fui pegar onda.
28: Surfou.
25: Hoje surfei.
28: Por isso é que tu tá tostadinho.
25: Tô tostadinho porque eu esqueci que tinha sol, né? E aí dei uma torrada.
28: Só um pouquinho, não entendi. Tu acordou e
25: eu
28: disse
25: acordei
28: o
25: e vi o sol. Só que quando eu fui pro mar, eu esqueci de passar o protetor solar.
28: Então tu não esqueceu do sol.
25: Não, eu não esqueci do sol.
28: Tu esqueceu do protetor.
25: Exato.
28: Então agora
25: porque
28: tá melhor.
25: Porque eu me emocionei tanto com o sol. Sim. Que, né, papum,
28: tu sabe que muitas torrei. Vezes é por isso que se fala que a paixão cega, né?
25: A porque paixão
28: cega. Porque tu te
25: é
28: apaixona
25: cega.
28: Tanto pela pessoa que tu...
25: É verdade.
28: Fica cego. Foi o que aconteceu contigo. A paixão
25: pelo sol. Me apaixonei pelo sol, me cegou.
28: E tu esqueceu de tudo.
25: Esqueci de tudo.
28: As dores do mundo.
25: Eu vou esquecer de tudo. Não, mas
28: tá, esse tom foi ruim, Bora.
25: As dores do mundo. Ah,
28: foi muito ruim.
25: Eu vou
28: esquecer
25: de tudo. As dores do mundo.
28: Não quero saber quem fui, mas sim quem sou.
25: Sabe que agora vai ter um documentário sobre a história do Wildon, que é o autor desta música, né? Sim. A versão original é do Wildon, aquele cara do Na Rua, Na Chuva, Na Fazenda e Numa Casinha de Sapê.
28: Ele morava lá, né?
25: Na rua, na chuva e na fazenda e na casinha de sapê. Ele morou em todos os lugares.
28: É incrível, Wildon.
25: Né? Não, vai ter um documentário, não sei quando que lança, mas tá pra lançar. Eu já vi algumas declarações de Mano Brown, Ed Mota, vários caras falando sobre o Wildon. Então, se você gosta da música brasileira, vale a pena conferir.
28: E tem uma outra dele maravilhosa também, né?
25: Qual?
28: Aquela que eu não lembro. Mas quando eu lembrar, eu vou cantar. Eu não lembro. Mas eu vou lembrar.
25: Tá bem.
28: É maravilhosa.
25: Não, ele tem várias maravilhosas.
28: Puxa vida, quase veio. É. Ah, não, tô confundindo com o Cassiano.
25: Sei que você gosta de brincar de amores, mas só comigo não. Comigo não. São os grandes mestres do soul brasileiro, mestres. Né? Wildon, Cassiano, Tim Maia.
28: Pois é, mas eu acho que tem uma outra.
25: Não, tem uma Wildon, outra, cara, maravilhosa
28: que a gente tá lembrando.
25: Vamos passear de bicicleta.
28: Não é bem essa.
25: Vamos passear.
28: Não.
25: Vamos passear.
28: Tem várias. Ah, lembrei.
25: Qual?
28: Lembrei consultando. Ah. Na sombra de uma árvore.
25: É maravilhosa também.
28: É essa que eu queria lembrar. Um absurdo essa música.
25: Essa é maravilhosa também. Todas do mesmo disco que tem na rua.
28: Larga
25: na chuva,
28: de no... ser boba e vem comigo. Existe um novo mundo e quero te mostrar.
25: Ah, isso é demais. Então, se você não conhece o Wildon, é Hildon.
28: Ah, que coisa Wildon, mais linda.
25: O cara do Na Rua, Na Chuva, Na Fazenda, Numa Casinha de Sapê.
28: Não.
25: É um dos clássicos desta música brasileira, mas ele tem alguns discos maravilhosos, então vá conhecer o Wildon. O Desprogramados começou.
28: Tá certo. Deixa eu só cantar essa partinha que
25: então
28: eu acho bonita.
25: Canta.
28: De que vale as luzes da cidade? Pá!
25: Não, é linda
28: essa
25: música.
28: Pelo amor de Deus.
25: Eu vou ouvir quando sair daqui.
28: Vamos ouvir junto? Ouvir.
25: Não, eu vou ouvir no meu carro, tu ouve no teu. Mas em breve.
28: Tudo
25: em breve.
28: Tu leva pro outro lado.
25: Tá, eu te levo pra dar uma volta aqui no morro e a gente ouve junto.
28: Tá? Vamos ver o pôr do sol junto, ouvir dessa música.
25: Vamos.
28: Ah, vamos fazer um monte de coisa junto.
25: A gente já faz, cara. A gente já faz.
28: Vamos fazer outras coisas.
25: Eu tô mais contigo que com a minha família.
28: Vamos fazer umas coisas diferentes, eu e tu. Cara.
25: Não, diferente não. Tá bom assim.
28: Vamos experimentar hoje.
25: Não vamos atrapalhar nossa relação, não vamos misturar as coisas. Às vezes a gente mistura as coisas, fica tudo estranho. Agora 5h16, o Desprogramados começou! 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E se você quiser dar uma esquentada, já assiste a primeira e a segunda temporada que estão disponíveis ali no canal Desprogramados, porque em breve, muito em breve, não teremos mais as temporadas, porque o programa vai ser semanal, sem parar. 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
28: O programa que tu te refere no Desprogramados,
25: no canal Desprogramados. A gente vai ter toda semana,
28: então
25: vai mais ser por temporada.
28: Eu vou trabalhar mais.
25: Vai ter que trabalhar mais. É, a empresa quer, né? A empresa quer que a gente... A empresa está investindo. Nós somos, na verdade, unicórnios nessa empresa, né? Nós temos investidores anjo apoiando o nosso programa,
28: sim,
25: né?
28: Tá certo.
25: E a gente precisa agora retribuir com resultados exuberantes para que o nosso investidor anjo ele fique satisfeito, entendeu?
28: Tá.
25: Inclusive, ele estava no almoço esses dias, passou por nós, vou mandar um abraço pro Jean Manrich.
28: Certo.
25: Nosso querido investidor anjo. Olha aqui, nessa sexta-feira a gente vai estar na Oktober de Blumenau. Sexta-feira agora estaremos com o Desprogramados diretamente da Outubro em Blumenau. No sábado também vai ter o Rolezon da Atlântida com Mr. P, TT Trevisol, Celo Menezes, Rafa Steinbach, Edna Ferretti. Eu estarei com o Pi na sexta-feira, dia 9. Hoje é o primeiro dia da Outubro, né? Alguém pode me confirmar? Acho que sim. É, para aí, Ingrid Calisto. Pode falar, Ingrid. Por que que o teu microfone não tá ligado? Não, agora eu entendi. Vai, fala aí.
4: É, hoje é o primeiro dia da Outubro.
25: É, hoje é o primeiro dia da Outubro. Muito bem. Já vamos chegar na Ingrid, porque tem alguns assuntos internos que a gente quer compartilhar com a nossa audiência. Mas por que que eu tô falando Outubro? Para você nos visitar na Outubro, na sexta-feira, dia 9, estaremos com o programa lá e também no sábado com o Rolezon da Atlântida. 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Agora sim, Ingrid Calisto, seja bem-vinda ao Desprogramados, está no comando da live hoje.
4: Oiê, boa tarde.
25: Ingrid, quer falar o que sobre Ingrid?
28: Eu queria sugerir que o nome de Ingrid não fosse mais dado como Ingrid Calisto. Eu sugiro Ingrid Cal. Eu gosto mais de Ingrid Cal.
25: Mas assim, toda a menina que senta...
28: Cal de Calisto.
25: As que senta aqui... Não, eu me babei agora.
28: É, tu anda toda te menina... babando. Fala de mulheres, tu começa a te babar.
25: Não, tu tá sendo desrespeitoso.
4: Meu Deus.
25: Tu tá sendo desrespeitoso agora, porque eu estou falando da estagiária da emissora, a Ingrid Calista, a emissora da qual eu comando esse time incrível de grandes estrelas.
28: Não, mas é que tu usou o termo mulheres, né?
25: Não, quem usou o termo mulheres foi tu. Né?
28: Já tive mulheres.
25: De todas as cores. Várias idades.
28: Como é bonita essa música.
25: Essa
28: né,
25: música é linda.
28: É bonita.
25: Mulheres cabeças desequilibradas, mulheres confusas de guerra e de paz. Mas nenhuma delas me fez tão feliz quanto você me faz.
28: Eu espero que uma mulher faça uma composição dizendo o inverso, né? Eu já tive tantos homens de todos os tipos. Né?
25: Por que tu não compõe e entrega para uma mulher gravar?
28: Quem poderia gravar uma música?
25: A Ana Canhas. Vamos pedir para a Ana Canhas, que agora é nossa amiga.
28: A Martinália.
25: A Martinália, fazia o oposto do pai. Tá bem.
28: Tá dada a dica.
25: É, tá dada a dica, mas acho que não vou
28: comer. Sim, entendi. Não,
25: não,
28: mas
25: é o que ela curte. Entendeu? Ela não teve.
28: É verdade.
25: Talvez tenha tido, né? Mas,
28: sim, enfim, não, ela, no fundo, ela cantaria o mesmo.
25: Ela cantaria a mesma coisa que o pai. Ela faria uma versão nova da mesma música do pai. Ai, ai, ai. 5h21, ó, toda menina que senta aqui, tu quer mudar o nome.
28: Toda menina baiana tem um jeito.
25: A Rafaela, nossa nova estagiária, veio aqui, tu já mudou o nome da Rafaela 3 vezes. Agora tu quer mudar o da Ingrid Calisto.
28: Eu acho bonito. Ingrid Cal.
25: Não, Ingrid Calisto é bonito, é lindo. E tem mais. Tá. Hoje, Ingrid, tu que há muitos anos, tu mesmo que quando nós nos conhecemos, né, que tu não gostava de mim e eu não gostava de ti, não que isso tenha mudado.
28: Não,
25: né?
28: Não.
25: A minha relação mais longa é contigo, começou em 2006.
28: Sim, mostrando que
25: são
28: é possível.
25: São 20 anos contigo.
28: Exatamente. Né?
25: Com alguma separação muito rápida.
28: Muito breve,
25: né?
28: Mas nenhuma delas de forma pensada.
25: Nós vamos
28: nos separar.
25: Não, nunca. Mas quando tu me conheceu, tu implicava muito com o meu caminhar. E até hoje tu fala do meu jeito de caminhar.
28: Sim, falei no meu stand-up em Balneário Camboriú no sábado sobre isso.
25: Então comente rapidamente sobre o que tu fala no teu stand-up, sobre o meu caminhar.
28: Eu detesto a tua maneira de caminhar por 2 motivos. Três, na realidade. Uma delas é que tu anda com a palma das mãos para trás, como se tu estivesse remando. Isso me irrita profundamente.
25: Sim.
28: E tu tem os braços longos, eu acho uma coisa muito...
25: Quase um orangotango.
28: É. É,
4: nossa.
28: Quase não, é.
25: É um
28: a outra coisa é o peito erguido, assim.
25: Sim, peitinho de pomba.
28: Peitinho de pomba, como se fosse o dono do mundo. E terceiro, a velocidade, que é uma velocidade cadenciada que me irrita profundamente, porque eu penso, mas pra que tanta marra? Tu é quase o Neymar sem ser o Neymar,
25: tá?
28: Entendeu?
25: Posso ser o Neymar do rádio?
28: Tu queria ser o Neymar.
25: Não,
28: queria
25: eu não
28: ser
25: queria.
28: O Neymar, porque a tua malemolência pra caminhar é tipo a dele, insuportável.
25: Tá. Beleza.
28: Aquilo ali não é possível. Então, só um pouquinho. Não é possível que o Neymar caminhe daquele jeito, caminhando daquele jeito.
25: Normalmente.
28: Ele não caminha normalmente. Ah. Ele planejou aquilo ali, conseguiu e mantém até hoje.
25: entendeu? Eu caminho naturalmente
28: tu
25: dessa
28: é natural.
25: Maneira.
28: Tu é natural. Insuportável natural. Neymar
25: naturalmente
28: é
25: insuportável. É, esse sou eu. Só que Ingrid Calisto hoje veio com um comentário que disse que eu caminho como um vilão.
10: E é.
28: Tá vendo?
25: A passada do vilão.
10: Sim.
25: Entendeu?
10: Pelos corredores.
28: Tá vendo?
25: Olha só, cara.
28: E um vilão tem peitinho erguido, mas caminha lentamente.
25: Tipo...
28: Nenhum vilão é rápido.
25: Um vilão tipo de qual filme, Ingrid Calista?
10: Um vilão tipo Gru.
25: Ah, tipo o meu malvado favorito.
10: É.
25: Simpatismo.
28: Ele é meio estabanado,
10: uma coisa,
28: né?
10: Roubar a lua, assim.
28: E ele é meio atrapalhado, esse vilão, né?
25: É, tu nunca viu o meu malvado favorito?
10: Já. Nossa, que... É.
28: Ele é meio atrapalhado, ele não é muito eficiente.
10: Ele é um vilão simpático.
25: Ele é um vilão que vira fofinho no final.
28: Isto, mas é bem parecido contigo. Mas o vilão tem sempre essa característica, né? Ele é lento.
25: Eu sou meio parecido com o Gru porque eu tenho as pernas finas e tenho barriga.
28: É verdade.
25: Entendeu?
28: Não, tu é grande da cintura pra baixo e fino da cintura pra baixo. Não, tu é grande da cintura pra cima e fino da cintura pra baixo.
25: Exatamente.
28: Tu tem pernas de magro.
25: É isso.
28: E tronco de...
25: Não, a barriga, eu tenho um tronco, é grande.
28: Não, tu tem um caixão,
25: é
28: um caixote.
25: É uma caixa torácica,
28: tu
25: né?
28: É um caixotão.
25: Caixotão,
28: da cintura pra cima, tu é um caixotão.
25: É verdade,
28: entendeu?
25: Então tem um
28: mas
25: pouco.
28: Mas da cintura pra baixo,
25: mas
28: quem te vê só nas perninhas diz, olha que magrinha aquele rapaz.
25: É verdade, é verdade. É...
28: E sustenta, né?
25: Sustenta.
28: Tu é aqueles, sabe quando a gente...
25: Eu tô malhando perna agora.
28: Tu vai lembrar, sabe quando a professora e o professor, no maternal, não... Ali no primário,
25: primeira
28: série, manda tu trazer trabalhinho de casa, e aí tu faz dois tipos de bonequinho, ou tu pega palito, palito que a gente belisca,
25: palitinho,
28: né, e a gente faz uma batata, uma pessoa, finca dois palitinhos e a batata, ou uma caixinha de fósforo com dois palitos para baixo, tu é exatamente essa estrutura. Esse bonequinho.
25: Obrigado.
28: Quer ver o Porã? Fica dois palitinhos.
25: Dois palitinhos na batata, que sou eu.
28: Batata inglesa.
25: Legal, cara. Como sempre, tu exaltando, me deixando com a autoestima lá em cima, né? Algo que eu tava muito bem resolvido com o meu corpo, com a minha mente. Surfei hoje, tomei sol, tô legal. Mas tu sempre vem com teus comentários me botar para baixo.
28: Eu já
25: nessa
28: te
25: relação
28: disse.
25: Tóxica, nesse programa que é o mais tóxico do rádio brasileiro.
28: Mas eu já te disse. Ontem, por exemplo, que tu chegou com a barba feita e hoje tostado, só o teu rosto é legal. O teu rosto é bacana.
25: E os óculos, e faltou os óculos da Óticas Carol, que tu disse que eu fico
28: ainda
25: melhor de óculos.
28: Fica melhor, daí hoje eu te entendi, porque pra não marcar o tostado...
25: Não, e vou te dizer mais, cara, o Jorge lá da Óticas Carol botou uma lente Transitions nos meus óculos, que quando tem esse sol fica um espetáculo.
28: Não, tu já é bonito, espetáculo. De rosto tu é bonito.
25: É?
28: Se pintasse assim, ó.
25: A gente já falou, né? O ideal seria o meu rosto no teu corpo.
28: Ah, maravilha.
25: Aí ia ser irresistível. Seríamos irresistíveis. Quem sabe a gente consegue.
28: Seríamos atores de TV.
25: Quem sabe uma IA consegue gerar numa impressora 3D um clone com o meu rosto e o teu corpo. Pode ser.
28: Mas tu não acha que teria que diminuir um pouquinho a tua cabeça?
25: É, porque ficaria desproporcional.
28: Muito cabeçudo.
25: É,
28: porque eu sou fino, né?
25: Muita cabeça.
28: Sou muito magro, assim.
25: As pernas até são parecidas, né?
28: Sim, as minhas são mais compridas. Mas é verdade, tuas coxinhas são as minhas.
25: Dá pra ser.
28: Entendeu?
25: Tá tudo bem.
28: Aliás, como é que tu faz quando alguém te pergunta, que não te conhece, tu é gordo ou magro? Quem que tu responde? Depende.
25: Depende
28: da cintura.
25: Depende
28: pra baixo.
25: De onde tu olha. Agora 5h27, tá? Obrigado, Ingrid, por me chamar de passada do vilão.
28: Isso!
25: A passada do vilão.
10: Um vilão gentil.
25: Ah, um vilão gentil. Tá bom.
28: Como vários vilões, isso
25: seja
28: não diminui o lado vilão, né?
25: Conseguiu renovar o estágio na Atlântida. Agora 5h27, vamos às boas do programa? Vamos às boas?
28: Estou ansioso.
25: Vamos às boas? Vamos lá, vamos às boas porque tá na hora. Tá na hora.
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25: Na batida de Santa Catarina, os assuntos que estão por aí, estão por aqui no Desprogramados...
28: Não teria câmeras.
25: 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Fala, Pi.
28: Eu me perdi, eu te peço
25: desculpas. Eu me perdi.
28: Não teria câmera e microfone na sala onde ficam as meninas estagiárias?
25: Poderíamos botar, a gente pode botar. Eu acho uma boa, para elas participarem de lá.
28: Não, para a gente saber o que elas falam da gente.
25: Não, eu não estava pensando nisso, até porque seria uma câmera escondida.
28: Sim,
25: seria
28: antiética.
25: Antiético,
28: exato,
25: né? Mas ter uma câmera lá na produção, alô produção, entra daí, pai, seria legal.
28: Ah, viu que nem que jornal.
25: Isso, vamos direto para a redação com Marina Soares.
28: Isso é legal. Tá? Boa.
25: Vamos direto para a redação com Ingrid Calisto.
28: Perfeito. A Cal.
25: Hã?
28: A Cal.
0: Cara, não.
25: Não, né?
0: Não.
25: Imagina
0: não
25: eu que legal. Aguento há 20 anos.
0: É. Quantos apelidos, né?
25: É. Não, apelidos ele nunca me deu, mas ele
28: não,
25: já me.
28: Eu respeito.
25: Já me esculhambou de todas as formas.
28: Não.
25: Olha
28: vamos
25: aqui,
28: lá.
25: Vamos quem, aos.
28: Quem
25: aos,
28: sou
25: aos,
28: eu?
25: Vamos ao Quem Sou Eu de hoje. O Quem Sou Eu de hoje é a versão Mulheres Inspiradoras. Que mulher tu quer ser? Eu vou desligar o teu microfone um pouquinho, tá, Ingrid?
28: Tem qualquer coisa tu me chama. Muitas mulheres inspiradoras.
25: Escolhe uma.
28: Sim. Ah, eu vou escolher.
25: É só pra escolher uma.
28: Só pra brincar.
25: Só uma.
28: Hebe Camargo.
25: Ah, muito bem, muito bem, muito bem.
28: Gostou?
25: Eu vou escolher a cantora Nina Simone.
28: Ah, mas aí tu foi...
25: É, a jazzista, pianista, claro, maravilhosa, tudo, cantora.
28: Tudo. Ah, um absurdo a Nina Simone.
25: Nina Simone, que ela tem uma frase maravilhosa.
28: Qual seria, por favor?
25: Que é, liberdade é viver sem medo.
28: Olha aí.
25: Liberdade é viver sem medo, Nina Simone. Então eu escolho a Nina Simone. Tu quer ser alguma mulher inspiradora, Ingrid Calisto?
0: Eu seria Rita Lee.
25: Rita Lee, dela. Muito bem.
28: Incrível bem como demais. A geração recente, essa atual de jovens, como reverencia.
25: Agora tu
28: Rita
25: falou
28: Lee, né?
25: Como Montezuma, do alto de seus 279 anos. Não precisa. Não precisa. Até o chapeuzinho tá bonito.
28: Obrigado.
25: A boina, essa é aquela cara que tu comprou junto com a jaqueta? Você tá gastando muito dinheiro em roupa. É, mas é que a tua vida social tá
28: que
25: muito...
28: Que frase maravilhosa.
25: A vida social tá muito movimentada.
28: Tá gastando muito dinheiro em roupa.
25: Tá.
28: Isso é uma frase de casal, cara.
25: Pior, cara.
28: É frase de casal.
25: Pior é que é.
28: Tá, mas tá. Voltando lá.
25: Mas é bonita,
28: não, mas
25: a boina.
28: É... Obrigado.
25: Não é aquela de 800
28: não,
25: pila,
28: né? Não. Não.
25: Aquela tu não comprou, né?
28: Não.
25: Tu não voltou lá pra comprar aquele dia, né?
28: Não, não voltei.
25: Ah, tá.
28: Não me recusei.
25: Não,
28: recusei.
25: Por favor,
28: não,
25: né?
28: Não.
25: Tu tem limite, né?
28: Tem limite, ô merda. Tá, mas o que eu ia dizer... Não, mas é como é difícil mesmo, determinadas vezes, a gente falar alguma coisa sem pontuar.
25: Sem parecer velho.
28: Pode ser, porque olha aqui, ó. Como é que tu diz, então, rapidamente? Tu quer dizer que... A juventude.
25: A nova geração tá curtindo bastante Rita Lee.
28: Automaticamente, tu falou o mesmo que eu.
25: Não, mas tu falou de um outro jeito.
28: Eu falei a geração atual, de jovens, que não é a minha.
25: Isso.
28: Então,
25: mas a
28: quando
25: geração...
28: tu fala que a geração, como é que tu disse? A mais nova?
25: Essa geração, nem lembro como é que eu falei. Essa nova geração tá curtindo bastante Rita Lee.
28: Mas por isso que eu tô dizendo...
25: Eu não achei tão velho como a tua declaração.
28: Pode ser que não, talvez porque eu seja mais velho que tu. Tá, mas é verdade isso, né? Que coisa interessante, cara.
25: Tu sabe que uma coisa que é interessante, eu lembrei agora que quando às vezes a gente fazia algum comentário mais sério, porém jovem, no Pretinho Básico, aí vinha o comentário jovem de Porã, né?
28: Isso,
25: comentário
28: fui
25: político.
28: Fui eu que nomeei.
25: Claro, foi
28: fui
25: tu.
28: Eu
25: cara, eu esqueci dos cadernos das atas.
28: Puta,
25: tu tem
28: então,
25: que me lembrar, velho. Hoje
28: mas
25: é quinta-feira,
28: eu,
25: na quinta do TBT.
28: Eu me irritava quando
25: isso,
28: tu...
25: comentário político jovem de Porã, né? Agora a gente pode fazer um programa só com comentários velhos, cara.
28: Esse já é um imagina?
25: Deles. É.
28: Tá, mas olha aqui, ó. É muito interessante porque a nossa geração, quando... era jovem, nós não tínhamos muito essa coisa de cultuar os mais velhos.
25: Isso, inclusive Beatles, né? Na nossa
28: claro,
25: época era meio
28: já
25: assim.
28: Era velho.
25: Beatles já era velho.
28: Já estava passado.
25: É, era isso.
28: E era recente.
25: Uhum.
28: E já não servia mais. Nós isso. Éramos pontuais. Agora há uma tendência de alguns nichos, não são todos os jovens, mas alguns
25: agora
28: nichos...
25: Agora veio um especialista em juventude.
28: Sim.
25: Tá,
28: de comportamento
25: humano. Comportamento jovem.
28: De comportamento jovem, porque eu observo muito e convivo muito. Mas tá. Isso é real, cara. E é muito curioso e me parece que é uma tentativa de se deslocar daquilo que é massificado, aquilo que é o óbvio, aquilo que é apresentado, que é o comercial, sim, que é o que todo mundo
25: mais
28: gosta.
25: Cool.
28: Exatamente, para sair dessa linha, entendeu? Uma necessidade de ser diferente dos outros.
25: Pode ser, pode ser.
28: Agora, se é uma necessidade que vá fazer algum mal, não. Não,
25: não
28: de jeito
25: nenhum.
28: Algum. Mas
25: escutem.
28: É uma necessidade de ser diferente. Isso
25: que
28: é.
25: Escutem cada vez mais esses artistas, né? Porque é muito legal.
28: Porque a gente, quando é adolescente, a gente e jovem, adolescente, enfim, a gente precisa se afirmar em determinadas coisas, né? A vida está exigindo que a gente se torne adulto e que a gente tenha opinião própria, ideia, tenha personalidade. E para isso a gente vai encontrando maneiras de ser diferente dos outros, justamente para tentar se entender. E um desses caminhos é isso. Quem sabe essa fatia da geração busca numa coisa mais retrô, vintage.
25: Isso.
28: Que é para, né, se posicionar de forma diferentona, como se
25: muito
28: diz também.
25: Muito bem. Falou diferentão, Mr. P, agora 26 para 6.
28: Que na época de jovem, não, eu só tinha diferentão, talvez no vestir, no pensar, mas no consumir era bem comum, bem pop.
25: Não, mas é pop. Que assim, é que na nossa época de mais jovem, por exemplo, no nosso tempo, no meu tempo,
28: Tá,
25: o que que acontecia? Havia uma ruptura, inclusive, na música brasileira.
28: Isso.
25: O rock brasileiro chegou e era a música da juventude, pronto, ninguém discutia, era Paralamas, era Titãs, era Legião. Era, né?
28: Nós já pegamos a saída da MPB.
25: Isso.
28: E o surgimento do
25: rock. E aí é meio que um rompimento, assim, porque naquela época os caras não queriam ser igual ao Gilberto Gil, eles queriam ser igual ao The Smiths.
28: Boa
25: ao
28: observação.
25: The Cure.
28: Boa
25: ao
28: observação.
25: Echo and the Bunnymen, ao U2. Tanto é que se tu for pensar, assim, ó, se for analisar e tentar fazer alguma conexão com essas bandas nossas aqui, o Paralamas era o The Police.
28: Uhum.
25: O RPM era o Duran Duran, né? O Legião era o The Smiths. O Titãs poderia ser quem? Não sei, o Titãs talvez se diferenciasse um pouquinho mais.
28: Não! Uma pena que eu não tenho o nome da banda pra dizer, que era... me desculpe, o Titãs, mas eles um dia eu vou conseguir perguntar pra eles. Era uma banda inglesa ou americana. A cópia... literalmente tudo igual.
25: É
28: o Titãs
25: mesmo.
28: Pegou tudo. Quando eu vi, eu fiquei incrédulo. Uhum. Mas eu não consigo lembrar qual era o nome agora.
25: Esse é um problema recorrente na tua participação aqui nesse programa.
28: Sim.
25: Que é o não conseguir lembrar das coisas que tu gostaria de lembrar.
28: Okay.
25: Talvez um examezinho pra ver como é que tá essa coisa da memória.
28: Eu faço
25: começar a fazer uma palavra cruzada.
28: Bah, e é sabe? Bom, né? Na beira
25: não,
28: da palavra praia.
25: Palavra cruzada na beira da praia é legal.
28: É legal, mas tem que ser média. Ouro é muito
25: difícil.
28: Não,
25: tem que ser média. Não dá pra quebrar a cabeça.
28: Não,
25: né?
28: Se também já começar a complicar, eu vou lá na cola no fim e
25: cara, copio. Mas o Titãs tinha uma banda que era a referência deles mesmo, que agora eu não lembrei também.
28: Não tem
25: também.
28: Nada a ver com The Clash, Sex Pistols, não.
25: Não é. Mais performático, assim,
28: mais
25: né?
28: Mais performático.
25: Tá, mas daqui a pouco a gente lembra. Se você quiser mandar aí qual você acha que é a referência do Titãs, manda pra gente no 489-9188-1009 ou então no nosso chat ali da live do canal dos programados, que a Ingrid tá comandando hoje. Vamos aos aniversariantes de amanhã. Bruno Mars.
28: Pô.
25: 41 do Bruno Mars, cara.
28: 41 anos do metro e meio.
25: 41 do metro e meio. Como do é que tá o mar hoje? O metro e meio.
28: Metro e meio. O famoso mar.
25: Bruno Mars. Um metro e meio.
28: Mars.
25: É um dos melhores dessa geração da música pop, né?
28: Muito. Olha, talvez o melhor.
25: Ele, o Harry Styles. Acho que ele é o
28: mas
25: melhor.
28: Mas ele é o melhor.
25: Ele é mais completo. The Weeknd, talvez. Mas
28: ele é o Messi.
25: Ele é o cara.
28: É o Messi.
25: Amanhã também, Matt Damon. 56 anos do Matt Damon.
28: Gosto dele.
25: Legal. O Matt Damon que é casado com uma argentina, né?
1: Não sei.
25: Eu acho que tem uma história que ele
28: mesmo
25: conta. Eu já vi ele contando uma história. É o Matt Damon, sim. Agora só confirma se é casado com a Argentina. Ou se foi. Ele conta que uma das coisas mais loucas que aconteceu na vida dele foi ir a um jogo do Boca Juniors na Argentina com o sogro dele. foi num jogo do Boca, num clássico, assim, ele disse que nunca viu algo tão incrível e assustador ao mesmo tempo, né? É ele, né? É, porque imagina, cara, né? A torcida do Boca na bomboneira, sim, com aquela energia toda para um cara, um gringo, vai lá, não, hoje tu... Ele queria ir e o sogro dele deu todas as recomendações de como que nós vamos para esse jogo. E a bomboneira é aquele estádio que ele é assim, né? Ele é totalmente vertical, né?
28: Íngreme,
25: mas vertical. Tu fica lá em cima lá e...
28: Eu já fui e é inacreditável.
25: É inacreditável aquilo lá, né?
28: Quando tu chega e vai botar o pé na arquibancada...
25: Parece que tu vai cair a qualquer momento.
28: Completamente. É uma coisa absurda demais.
25: É uma loucura. E aí ele conta essa história assim do quão impactante foi ver um jogo de futebol.

0: melhores que não são
1: verídicas. Não, é verdade. Tu sempre fala a verdade.
0: Exatamente.
1: Quase pra sempre, ti, pelo né? menos. Né? Pra não, tuas pra ti. Mulheres, tu não falava sempre a verdade.
0: Por isso me separei.
1: Tá bom. 22 para 6. Quem mais de aniversário amanhã? A Duda Beat. Duda Beat.
0: Legal.
1: Um dos fenômenos da música atual.
0: Perfeito.
1: Karina Bach, 50 anos da Karina Bach. Olha só.
0: Que baque, né? Ela deve estar a cada idade, a cada ano, ter um baque na vida.
1: Foi muito engraçada essa
0: Obrigado.
1: Piada. Foi muito engraçada. Realmente estou rindo por dentro.
0: Não é a Karina Bach que virou pastora, né?
1: Ai, meu Deus.
0: Não é, né? É uma outra, né?
1: Acho que não.
0: Que fica pregando, que ficou...
1: Amanhã acontece...
0: Se transformou em evangélica,
1: amanhã, fanática, não é amanhã, ela, né? Não, acho que não, acho que não. 21 para 6, vamos, Pi, me deixa fazer o programa.
0: Deixo.
2: Ela é.
1: Ela é pastora?
2: Ela é. Igreja Graça Church em Orlando.
0: Ela teve um baque.
1: Ah,
0: ela teve um baque, né?
1: Tá,
0: pra quem vê ela pregando...
1: Se tu virasse pastor...
0: Pois não.
1: É que tu já foi pregado, né? Porque tu já foi... Já foi Jesus, eventualmente. Sim,
0: tem dias que eu tô
1: agora
0: pregado.
1: Agora pararam.
0: Tem
1: o culto ao Jesus dos ingleses parou aqui.
0: Deu uma não parada. Sei,
1: deu uma parada. Deu a galera tava mais animada.
0: Mas em função das eleições.
1: Ah, é verdade.
0: É melhor.
1: Aí divide
0: melhor.
1: Muito teu
0: eu
1: público.
0: Eu não gosto de pregar durante esse período.
1: Tá bom.
0: Vão confundir, vai ter gente me odiando,
1: mas
0: gente
1: se tu
0: me
1: tivesse
0: amando,
1: a igreja de Pi, certamente tá aí um negócio onde tu ia ganhar muito dinheiro.
0: Muito? Seu
1: muito pá. Teus seguidores, eles são fanáticos.
0: Olha, basta tu
1: eles
0: pensar
1: seguem,
0: o seguinte, ó, quantos estão aí? Não, vamos mudar de assunto.
1: Não, muda de assunto. 20 para 6. Olha aqui, ó. Acontecimentos de amanhã, 1998, o escritor José Saramago conquista o Nobel de Literatura, o prêmio para o autor da língua portuguesa. Para, o primeiro, né? O primeiro prêmio Nobel de literatura para um autor de língua portuguesa, melhor dizendo. Amanhã também é o Dia do Nordestino, homenagem à cultura, à força e à resistência do povo nordestino, escolhida em referência ao nascimento do poeta Catulo da Paixão Cearense. É isso aí, produção? Ou tô errado? Tá tudo certo.
0: Pô, e ontem... Que...
1: Dia do Nordestino, abraço aos nossos amigos nordestinos.
0: E ontem faleceu o Juarez Machado, nascido
1: grande
0: em
1: artista de Joinville, né?
0: Coisa incrível, quando eu vi, eu lembrei, quando criança, assistindo Fantástico, e ele fazendo o quadro que ele apresentava, que ele desenhava, e era uma coisa espetacular, e aquilo era marcante na época... Porque era uma forma muito diferente de arte apresentado na TV. E era um artista que já naquela época se mostrava muito diferente, muito à frente.
1: Muito relevante.
0: E era mudo, né? Que remetia muito àquela coisa meio do Charlie Chaplin, cinema mudo e tal. A interpretação dele, os olhares, os gestuais. Era um artista espetacular.
1: Eu fiz um evento em Joinville há uns anos atrás e ganhei uma obra do Juarez. Muito legal mesmo.
0: Muito bem
1: lembrado, Mr. P. Bem lembrado, muito bem lembrado. 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Muita
0: Perfeito.
1: Coisa legal.
0: Muita. E nós estamos aí.
1: A tua agenda de shows esse fim de semana tá parada?
0: Parou? Não, Blumenau, né?
1: Vai fazer Blumenau, vai fazer o Rolezon, mas tem evento também?
0: Ah, tu disse?
1: À noite tu tem evento?
0: Ah, daí a gente
1: vai dar uma voltinha.
0: Vamos dar uma
1: volta.
0: Vamos dar uma volta.
1: Não, tu que vai, eu não vou estar lá contigo.
0: Pô, tu nunca me acompanha nas minhas voltas. Por que será?
1: É que não dá, né? Nós temos uma vida que é incompatível, a vida noturna.
0: É
1: incompatível,
0: mas não...
1: com a minha vida de casado, a tua vida noturna.
0: É, mas eu não sei.
1: É uma coisa meio natural.
0: Eu não sei.
1: Ai, ai.
0: O fato de tu ser casado não deveria impedir que tu saísse comigo à noite. A Ingrid riu.
1: Eventualmente, a gente pode sair. Tá. Inclusive, vem aí a

0: festa Você Não Soube Me Amar, 80, 92 mil, com o Mr. P e Porã. A gente vai estar tocando só aquelas músicas que a gente gosta e vamos em breve anunciar a data, ou já dá pra anunciar?
1: Mas eu gostaria que tu não dissesse que a gente vai tocar só aquelas músicas que a gente gosta, as músicas
0: e que as pessoas gostam. Que todo mundo gosta.
1: Então...
0: vamos tocar as músicas que todo mundo gosta.
1: Isto, Porã. Agora isso. Sim, porque senão eu não vou numa festa onde o DJ diz vou tocar as músicas
0: uma
1: que eu gosto.
0: Uma festa
1: eu
0: para
1: eu
0: os,
1: em casa.
0: Os jovens e para os jovens há mais tempo, que nem eu e o Pi. Já dá para divulgar a data? Já tá fechada aquela data?
1: Tá fechada. Vamos divulgar?
0: Vamos divulgar.
1: Em primeira mão?
0: Em primeiríssima mão, dia 20 de dezembro, no Balbúrdia, em Floripa.
1: Você não soube me amar.
0: Que vai cair na véspera do meu aniversário. Na véspera do meu aniversário.
1: Que comemoração.
0: Vai ser um festão. Você Não Soube Me Amar, comigo, com o Mr. P, 80, 92 mil, só sonzeira. E ainda vai ser véspera do meu aniversário. Você já está convidado. Balbúrdia,
1: isso.
0: Dia 20 de dezembro. Ai. Tá? Agora é 16 para 6. Vamos fazer o show do intervalo e já voltamos com a pauta do programa, porque a Xuxa disse que no Brasil não há homens para mim. Xuxa falou nos anos 80 o que realmente está acontecendo. Agora ela está casadíssima.
1: Não, era o que eu ia dizer, mas...
0: ela está casadíssima, como é que ela me fala uma coisa? Anos 80 ela falou isso. E isso está acontecendo no Brasil de hoje.
1: Por quê?
0: A Xuxa foi uma visionária. E logo nós saberemos. Entendi. Nós saberemos logo depois do show do intervalo. Então vem aqui com a gente no Desprogramados e participe no 48991881009. Manda tua mensagem ou então no chat da nossa live no canal Desprogramados. A gente vai ali molhar o bico e já volta.
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0: Uou! Um beijo do gordo, tamo de volta, Desprogramados na Atlântida, agora 8 para 6.
1: Tá beijoqueiro, né? Tá assim, ó. É beijo, beijo, beijo.
0: Beijo e tosse.
1: Falando em beijo, vou mandar um beijo pra Maria Rosa. Jaqueta.
0: Ah, Maria Rosa. Jaqueta. Ah, que te atendeu e fez o desconto na tua jaqueta cara. Ela...
1: Não precisa falar do desconto.
0: Mas a gente já falou do desconto, é pra galera se situar. Tá. Porque nós já falamos da tua jaqueta.
1: Ela aqui me recebeu bem, me atendeu bem, agora tô mandando beijo, meu muito obrigado.
0: Ah, e ela te atendeu muito bem, verdade.
1: Obrigado.
0: É, eu sei.
1: Tu tava junto.
0: Lá. Eu tava lá. Tu ela viu? Realmente
1: tu também
0: dedicou...
1: foi atendido. Tu
0: não,
1: também.
0: Eu não fui atendido porque não entrei na loja.
1: Não, isso. Como não entrou na loja?
0: Não, eu fiquei só observando.
1: É mesmo, como
0: e tu
1: quando
0: tá interessado numa peça de roupa.
1: Vá com...
0: tu...
1: Ah, mas agora tu
0: quando
1: maldoso.
0: Tu tá interessado numa peça de roupa, tu realmente é muito, né?
1: Tu é bem maldoso.
0: Quer saber detalhes, quer, né?
1: Quando eu fui olhar a boina lá em São Paulo, tu não falou isso aí.
0: Que eu tava cansado aquele dia.
1: Ah!
0: Aquele dia eu tava cansado.
1: Mas olha aqui, tava de olho também lá na...
0: No, na minha jaqueta que tu não deixou comprar.
1: Exatamente!
0: Exatamente!
1: Exatamente! É bem que aí. Eu fiz. Tu não tinha nada que levar aquela jaqueta pro hotel.
0: É, na verdade não me arrependo.
1: É óbvio, não tu é um homem casado.
0: Tá gastando demais em roupa.
1: Exatamente!
0: E tu é casado.
1: E tu é casado.
0: Por que que tá gastando demais em roupa?
1: E é, levar... Olhou na rua, gostou e quer levar pro hotel.
0: Ah, pois é.
1: Não,
0: 7 para 6, para, nós temos que correr. Para com isso, nós temos que correr. Nesta sexta-feira estaremos na Oktoberfest com o Desprogramados a partir das 5 da tarde. 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Ainda tem o ouvinte desprogramado, e antes do ouvinte desprogramado, nós temos o quê? Nós temos a Xuxa, aquela notícia.
1: A notícia da Xuxa que não tem homens.
0: Nos anos 80, a Xuxa fez essa declaração: no Brasil não há homens pra mim. E o Brasil possui atualmente milhões de mulheres a mais do que homens, resultado de uma transformação demográfica que vem se consolidando ao longo das últimas décadas. Dados recentes da PNAD continua a mostrar que para cada 100 mulheres no país existem aproximadamente 95 homens. Então está faltando 5 para cada 100.
1: 5 para cada 100.
0: Essa diferença se torna ainda maior entre a população com mais de 60, no teu caso, né? Porque alguns dos homens de 60 a mais já morreram. Então aumenta, especialmente em grandes centros urbanos como Rio e São Paulo, a maior expectativa de vida das mulheres e as taxas mais elevadas de imortalidade masculina. Não tô querendo dizer que tu vai morrer agora, porque morrer todo mundo vai, né?
1: Mas quanto mais perto da morte, mais próximo de morrer tu
0: tá. É uma questão de estatística, quanto mais velho, mais perto da morte natural. Né? Não, mas eu te desejo vida longa e morte súbita.
1: Mais do que isso, que você me deseje que eu tenha quem amar.
0: Ah, eu também te desejo isso.
1: Obrigado.
0: Então isso tudo ajuda a explicar esse cenário aí para as mulheres.
1: Eu tenho uma dúvida.
0: Qual é a dúvida?
1: Eu tenho uma dúvida, porque hoje, aluno, sabemos nós, a gente vê, né? Felizmente, com esta possibilidade que cada vez mais de cada pessoa ser aquilo que ela é, fazer aquilo que ela gosta, amar quem ela deseja, quem ela anseia, enfim, cada vez mais percebemos o número de gays e de homossexuais, enfim, né? E que é bem isso diferente impacta, do que... Né? Não, mas é aí que eu quero chegar. Isso é bem diferente do que a gente vê hoje nas ruas, na vida, que a gente via 30 anos atrás.
0: Muito.
1: Muito diferente do que a gente vê.
0: Com certeza.
1: Atenção, do que a gente vê. A minha pergunta é, há 30 anos atrás, este número era o mesmo, talvez um pouco menos, um pouco mais, mas era o mesmo, apenas a gente não via?
0: Tinha muita gente que estava no armário nessa
1: porque
0: época.
1: Eu não...
0: Porque era muito maior o preconceito, apesar de hoje parecer maior.
1: Porque,
0: né?
1: Para aí um pouquinho,
0: por causa das redes, a gente precisa correr.
1: Tá, mas eu vou correr.
0: Termina teu pensamento, por favor, deputado.
1: Porque o meu pensamento que eu vou terminar, se tu permitir...
0: Conclua, deputado.
1: Obrigado, eu vou concluir. Porque eu não acredito que de uma hora para outra, porque existe um movimento promovendo, dizendo, tu tem que ser gay, homem tem que gostar de... Não é isso. É porque naturalmente a pessoa se identifica, gosta.
0: Exato.
1: Então, se isso é agora e aparece porque é permitido, antes só não aparecia porque não era permitido, porque mas já existia.
0: Ficava escondido. Muito bem. Bom, parabéns, gente. Ganhou o troféu. Obrigado. Super Peladinho, ganhou. Alcança pra ele lá, Ingrid.
1: Obrigado.
0: Ganhou o troféu Super
1: Peladinho. Ah, não,
0: tá, tudo bem. É que eu já tô sem saco pra te entregar teu troféu.
1: É mesmo?
0: Tá, ganhou o troféu Super Peladinho, tá chegando.
1: Deixei com má vontade,
0: tá
1: porque
0: chegando...
1: tu tá sem saco.
0: Tá chegando o ouvinte desprogramado com um oferecimento de Uniavan Inteligência Acadêmica com 10 unidades em Santa Catarina. Me deixa fazer o ouvinte desprogramado. Boa tarde, Mr. Piporã e Ingrid. Quando a gente acha que sabe a resposta, a vida vem e muda a pergunta. Eu ouço vocês todos os dias enquanto faço minha caminhada. Obrigado pela companhia, diz o Fabiano. Valeu, Fabiano. Tem várias outras mensagens aqui. Mr. P se passando, diz Bruno na live.
1: Bruno,
0: Mr. P, não liga pra ele, Porã. Está muito bem. Bruno também me defendendo.
1: Não,
0: achei quem me defenda nesse programa.
1: Bruno, tu tem razão.
0: O Pi insistindo no apelido Cal é caso para se tratar na terapia. Com certeza está com saudade de Cacau Coraza.
1: Ah, tenho
0: que
1: saudade.
0: Que é outra que nos
1: Cacau
0: abandonou e nunca mais apareceu.
1: É verdade, né?
0: Agora, se a Ingrid fosse a responsável por atender as ligações dos ouvintes, chamar de Cal seria perfeito. A complementação de Rodrigo Rezende.
1: Obrigado, Rodrigo.
0: O Edmar, já que também é Rezende, família Rezende nos ouvindo em peso, diz o seguinte: viva os velhos! Hoje o jovem já nasce velho, os jovens não gostam de nada. A gente é apaixonado por carros e motos. Esse é o ouvinte desprogramado. Obrigado, Edmar. Muito obrigado pela sua participação e o programa está terminando.
1: Sabe quem é o irmão do Edmar?
0: Quem?
1: O Ed Rio.
0: Ah, foi tão Gostou? Boa essa que nós vamos Gostou? Encerrar o programa. Gostou? Vem aí o Pretinho Básico, Mr. P na rede. É logo mais às 7, depois tem o Pijama Show. Ah,
1: a família toda, né? O Edmar, o Ed Rio, o Ed Lagoa.
0: Aí está. Tchau!
1: Ed Bossa.
0: Vamos fechar com o Charlie Brown hoje. Tava afim de ouvir essa
1: Ed
0: música.
1: Ed Gota. Ed Chuva.
0: Tchau. Hoje tu não vai falar em cima do Chorão.
1: Ed
0: Tchau.
1: Água.
0: Acabou o programa. Até amanhã.

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1: Programa não recomendado para menores de 14 anos, meu irmão.
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1: Boa tarde, meu amigo.
5: Dá pena hoje, bem.
1: Peleguezo.
5: Aqui na Atlântida, 6 horas e 7 minutos, na Rádio das Nossas Vidas, mais uma edição do Pretinho Básico para todo mundo ouvir e ser feliz, não sei, em Floripa, em Jurerê, em Criciúma, Passo Fundo, Santa Maria, enfim, as antenas da Atlântida espalhadas aí pelo sul do Brasil, como está o tempo? Mas na capital gaúcha, uma tarde de vibe sunshine total da pena.
6: Ó, vai, pede o cara que ficar na beira do Guaíba.
5: E ouvir o que é da pena?
6: Ouvir um reggae.
5: Tô
6: sofrendo hoje.
5: Vamos nessa, obrigado pela sua audiência e vamos juntos. 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E eu já emendo aqui a apresentação da mesa. Hoje, pô, duas grandes estrelas aqui, hein? Recebendo Neto Fagundes.
7: Neto Fagundes!
8: Com vinheta e tudo,
5: tu viu? Com vinheta e tudo. Tudo bem, Neto?
8: Tudo jóia, Rafinha?
5: Maravilha.
8: Tá me ouvindo bem aí?
5: Tô te ouvindo bem. Tô te ouvindo.
8: Levantar um bolo.
5: Tu quer? Como é que tá o
8: não,
5: teu
8: não,
5: retorno
8: tá bem
5: aí?
8: Agora,
5: tá
8: agora,
5: tudo tá bem? Falando em estrelas, a gente tá falando um dos praticamente donos aqui da RBS, Neto Fagundes, que é o Pão Crioulo.
8: Que isso, cara.
5: Tá Pretinho louco. Básico, entre outros projetos
8: melhor,
5: aí.
8: Melhor ficar bem quietinho, não tô fazendo nada. Tô
5: e quieto. A gente hoje, com a volta, né, terminou aí a temporada da FIFA, né? A data FIFA.
6: A gente tem o nosso equipamento no vestiário, né,
5: cara? É inacreditável. Eu peço que a live fique comigo, ou com o Léo, com o Neto, ou com o Rafa Gomes, porque a gente tem a presença e conseguiu fazer com que ele estivesse conosco aqui na participação de um pedaço do Pretinho Básico. Renato Gaúcho, que bom! Obrigado por estar aí conosco. E aí, Renato?
9: Boa tarde a todos. Prazer estar aqui com vocês.
8: Como é que tá aí, Belém, cara?
9: Sou muito fã dessa... Calor.
8: Calor?
9: Calor desgraçado.
8: Mas tu gosta de calor, né?
9: Calor desgraçado. É, mas não tem aquela areia, futebol, hein?
5: Pô, Renato. Pelo
9: menos eu possa jogar, né?
5: Fala pra nós em que momento, assim, eu sei que não é um programa de futebol.
9: Em que momento eu me arrependi?
5: Isso.
9: Quando eu cheguei e vi os jogadores. Ali eu vi que eu fiz cagada. Pedi pouco de premiação.
5: Mas, desculpa que tu queimou a largada. Eu queria perguntar a escalação e ele mesmo.
6: Escalação só daqui a pouquinho, eu já tenho o time ver, já. Né?
9: Escalação daqui a pouquinho.
5: Tá bom, Renato, muito obrigado aí, pô, que
8: e o cara que jogou bola assim como ele, né, cara, ele reconhece na passada do cara, na
5: exatamente,
8: caminhada do cara.
5: Exatamente. Tudo assim,
8: esse joga, esse não joga.
5: Tem a mãe. Boa tarde, produtor do programa, Rafael Gomes.
8: Fala, Rafael, boa tarde. Como
5: boa
8: é que tá,
5: tarde,
8: Rafinha? Beleza?
5: Vou dar um ganho no teu
8: 100%? 100%. Muito obrigado. Pô, ah, agora sim.
5: Dias assim a gente fica ainda muito mais feliz.
8: Tá um calorzinho,
5: né?
8: Acabei de sair na rua ali, velho. Que baita isso, temperatura, mano. Vou me deslocar a pesito.
5: Tá bem calor. Coisa boa.
8: Coisa
5: boa.
8: Da Beira Rio.
5: E bom pra lavar roupa também, né? O cara tá com aquela roupinha, seca em dois palitos. E aí, Léo Oliveira?
6: E aí, Rafinha Menegazzo?
5: Como é que tá
6: certo?
5: Esse garotão?
6: Bem,
5: tá certo.
6: Cara. Tudo certo, cara. Que dia bonito, dia bom,
5: muito
6: cara.
5: Muito bom, muito
6: dia
5: bom.
6: Dia pra lavar roupa. Eu lavei roupa, tava com um monte de roupa acumulada.
8: Não.
6: O que foi, cara?
8: Esse ouvinte premiado.
6: Falou lavar roupa?
8: Não, inacreditável,
5: cara. Falou lavar roupa? Por favor, esse corte. Não. Não é que eu falei. Eu terminei minha frase, dia bom para lavar a roupa.
8: Boa
5: e aí,
8: tarde,
5: Léo Oliveira?
8: Não. Para lavar a roupa.
5: Que dia lindo, dia bom para lavar a roupa.
8: Dia lindo para tomar uma mijada.
6: Não, mijada não também.
5: Não. É o ouvinte premiado. Não,
8: deve ser uma coisa importante que ele tá vendo ali. Não, meu, sério. Acho que foi o ouvinte premiado mais rápido, não, assim, de milissegundos.
5: Esse corte merece. Vai ser um
6: merece,
5: bom corte. Vai
6: merece
5: ser
6: um bom para dar uma agitada.
5: Dá uma agitada.
6: Eu quero agitar o programa, cara. Muito calmo,
5: tá
6: quarta-feira,
5: certo.
6: Sol,
5: tá
6: calor, certo. Verão.
5: Dia bom pra lavar roupa.
6: Dia bom pra lavar roupa, cara. Sabe você vê que dia bom de sol pra lavar roupa?
5: Exato.
6: Bem que essa hora, não lavou roupa, não lava
5: não,
6: mais
5: não
6: também.
5: Não, mas tem razão.
6: Aí o sereno é ruim de secar roupa.
5: Os destaques, meu irmão.
6: E aí, meu irmão?
5: Isso, vamos nessa
6: que vibe.
5: Vibe,
6: meu irmão.
5: Que
6: sabe
5: vibe
6: que tá
5: boa.
6: Bom hoje?
5: Por quê?
6: lavar uma roupa.
5: 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E um boa tarde também pro Natan, que tá na mesa conosco,
9: né? E aí, Natan? Ouvinte, tudo aí, bem? Natan? Tudo certo?
5: Gosto desse bordão aí. E dia, aí, ouvintes?
8: Tá seguindo o Natan já?
5: Animado.
9: Dia bom pra você que é colorado caminhar até o estádio, né, cara? Dia bom, dia bom.
5: É verdade, é verdade.
6: Qual é a ironia, Natan?
9: Não entendo a piada, cara.
6: Até apenas iremos.
9: Né? Não, cara, porque o Léo repetiu o que o Rafinha falou, eu repeti o que o Gomes falou.
5: Isso.
6: Ah!
5: Dia bom,
8: cara. Tá ficando esperto.
5: Vou sair daqui.
6: O Natan conseguiu estragar um corte que tava legal, né?
9: Não, mas daí tu não bota no corte, né?
5: É, não. Tu não vai estar no corte.
9: Não, no corte tudo fica bom.
6: Não, no corte, o corte faz milagre.
5: Não,
6: cara. Corte
5: faz milagre. Faz milagre.
9: É só o corte é que nem um frame da foto, de um vídeo, né? Assim, tu pega um corte daquele momento, é que nem surf. Eu adoro foto de surf, que é só um momento. Se tu vê o vídeo, é outra perspectiva.
6: Não, cara, é que nem os jogadores de Grêmio Inter. Os caras veem só os cortes, claro, pra contratar.
5: É,
6: se tu vê o cara jogando 10 partidas, tu não traz nenhum.
5: Tem uns que tu não. Bom, enfim, o petinho básico da edição é a Wendy.
9: Wendy.
5: A cachorrinha dos tutores Amanda Carvalho e o João Miller. São de Porto Alegre e eles fazem os cortes do
9: João,
5: Pretinho
9: verdade.
5: Básico nas redes sociais.
6: Vamos, eles... João.
9: O João faz.
5: O João. Pô, obrigado então, João.
6: Qual que é o João?
9: Bola.
5: Quem é o João?
9: João é um gordinho. Um gordinho que
5: legal.
9: É, então é o gordo, do lado do Andrei.
6: Ah, é o gordo.
8: O João e o Andrei, ô meu.
5: Hã?
8: A gente tá numa baita fase de cortes.
6: O gordão conhece, não.
5: Conhece? Não é que é tanta gente que
6: circula, não, é difícil, né? Troca.
5: Maravilha, tá ali, é um salsichinha, né?
6: É a linguiçinha.
5: Ô, Ivan, é o linguiçinha, não o salsichinha.
6: Ah, vem, meu irmão.
5: Tudo bom?
6: Que
5: malandragem
8: esse é esse? Cachorro perto do Ivan não sobrevive.
5: Não, peraí, Ivan, que malandragem é essa? Aí, meu irmão, Rafinha?
6: Tranquilo, Rafinha? Pô, nunca... tamo
8: tá
6: junto
8: fazendo,
6: aí.
8: Ele tá fazendo agora lá, publi, coisa.
5: Ah, tá, o Ivan tá
6: cara, nojento. Tô bombando aí.
8: Tá bombando, né? Tá bombando.
5: Tá se nojento. Cuide.
6: Alô, marca, se cuide.
5: Tá certo.
6: É que nós temos vários amigos em comum, gente, e eu não sabia descobrir.
5: Quais?
6: Johnny.
5: Oh, Johnny.
8: Johnny.
6: Taquari, meus amigos de comum, não sabia que já era bruxo.
5: Taquari, o Vico, Zé de Arambaré.
6: O Guri. Vico, eu tô obrigado.
5: Ah, tô obrigado com o Vico. Tá. Pô, ele quebra várias pra ti. O
6: Mizinho. Não era mal.
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6: Tudo bem, crianças? Tudo bem. Dia 12 é dia das crianças. Estaremos com a programação especial, né, mestre? Dia 12, segunda-feira, na Atlântida.
5: É verdade, mas tivemos...
8: O mestre acabou com o cara hoje.
5: Tivemos.
8: O cara comprou uma camiseta do Barcelona. E uma Barbie.
5: Pais entraram no... Aliás, as crianças amam o Quase Nada, que é o programa que eu participo aqui junto com o Anão e com... Quem é tu?
9: Sou o Natan.
8: O nosso programa, o nosso programa.
5: Exatamente. Rafael Gomes às vezes participa programa também. E aí a família liga e uma criança pediu uma Barbie com cachorrinho. E outra criança, camiseta do Lamine Yamal, do Barcelona.
6: Ah, não, mas saiu o joia tem.
5: E aí eu falei, não comprem coisas falsificadas para as crianças.
6: Não,
5: elas merecem, o pai vai mandar com cartão
8: quebrou,
5: de crédito.
9: Uma queria a camiseta do Kaká, do Milan.
5: E outra do Ronaldinho Gaúcho, 2006.
9: Barcelona.
6: É. Ah, essa aí...
5: Sentou na graça.
6: Não, nos guritos acha.
5: No... É, não, mas... É,
8: ah, hoje em dia com o mercado digital...
5: Mas olha que loucura, mano. É, olha o reflexo futebol brasileiro pra nós aqui do Sul, né?
8: Que loucura.
5: Criança pedindo camisa do Milan e do Barcelona ao invés da dupla Grenal aí, ou do time do interior.
6: Mas ontem, todo mundo ali, a galera parou pra ver a despedida do Messi na seleção argentina. Juntaram ali uma seleção que nem sabia que tinha.
5: Cara, pra jogar e entregar
6: aí,
5: a rapadura.
6: Já no penaltizinho pra ele fazer o golinho.
5: Sim. Enfim, vamos dar sequência aqui. O ouvinte Vitor Henrique Brandalize, ele é estudante da PAI, portador da síndrome de Rubinstein-Taibbi. Isso, de Ponta Grossa, Paraná, 32 anos. É isso mesmo?
8: É isso.
6: O que é a síndrome de Rubinstein?
5: É, eu também...
8: Vamos pesquisar.
5: Mas enfim, parabéns, 32 anos, obrigado pela tua audiência e seguimos o baile aqui antes do Gomes, por enquanto, nesse momento que o Gomes está procurando aí, agradecer ao Vitor Duarte, o Vitão, nosso operador de lives.
6: Grande Vitão, grande
8: zagueiro.
5: Encontrei também o Zé Carona também, o Zé Carona tá numa skin assim, vibe total, tipo assim, Cabo Polônio, né?
6: Isso,
5: do Uruguai.
6: Ele tá
5: nessa vibe.
8: Só na poeira.
5: É, ele tá assim, cara, numa vibe.
6: Não, se nós fizermos aqui o toxicológico,
5: Eu não falei não. por isso, é a, pelo visual.
8: Fala, a síndrome de Rubinstein-Tyler, agora eu aprendi que provavelmente Rubens o Ruby Rubinstein foi um erro de digitação do ouvinte. Tá bom.
6: Pensei que era aquela banda. Ruby.
8: Pois é. É uma síndrome genética rara que pode afetar o desenvolvimento físico e intelectual. Tá relacionada aos genes, papapá. Tá. Atraso no desenvolvimento, baixa estatura, atraso na fala, alterações ósseas e articulares, entre algumas outras gravidades, que é bastante variável.
5: Sim.
6: Varia, né?
5: Obrigado, Varia. Rafael Gomes. 6h17. Vamos abrir agora definitivamente os destaques nesta bela tarde de quarta-feira. Homem. Opa, um homem.
6: Quem foi?
9: Opa, vou.
5: Atron.
8: Tá vazando o áudio do porta-luva.
9: Desculpa. Vou desligar o microfone.
5: Não, obrigado, Renato. Pô, Renato ao vivo de... Onde é que tá mesmo, Renato?
6: Belém do Pará.
8: Renato tá no Mangueirão.
5: É verdade.
8: Tá no Mangueirão brigando com o pavô.
6: Como é que tá o Mangueirão aí, Renato?
9: Mangueirão tá bem cheio.
5: Tá dando uma dura no pavão ali, tá certo, Renato? Não vamos te atrapalhar. Homem é preso após se esconder em forro de shopping para roubar joalheria.
8: Cotia, região metropolitana de São Paulo, a polícia militar prendeu um homem que tentou roubar uma joalheria dentro de um shopping. De acordo com a polícia, ele é de Goiás e permaneceu escondido no banheiro do forro durante toda a madrugada. Daí ele se deslocou pelo forro, ele entrou no banheiro e ficou escondido de madrugada.
6: Aí quando subiu no forrinho,
8: ele achou que na hora ele foi no forrinho e foi se deslocando por dentro do forro até a joalheria, onde tentou arrombar a porta de acesso à loja. É. Por volta de 10 para 5, a proprietária da joalheria recebeu o aviso que estavam tentando invadir a joalheria e ela acionou a polícia depois de olhar as câmeras e o suspeito foi detido, porque ele é um especialista em assalto a joalherias em São Paulo.
6: Olha, barbaridade,
5: caiu, meu irmão. Um deles, né, da pena.
6: Caiu, né? Vai ver o soro a ser quadrado. É uma barbaridade isso aí, meu irmão. Porque a gente vê a dificuldade que tem a pessoa que trabalha no Brasil, trabalho sério, meu irmão.
5: É verdade.
6: Quem empreendedores, né? Quer empreender um bargidão desse, um vagabundo,
8: meu irmão. Dá uma cadeirada
6: aí no ladrão aí, né, velho?
5: Tá certo, obrigado. Fica com a gente. Espera aí que tem mais coisa e talvez tu vá voltar com mais intensidade ainda. A mulher é presa suspeita de extorquir empresário para não revelar suposta traição à esposa.
6: Seu tapa na cara, o cara. Mas essa daí, olha que. Para, peraí.
8: Juazeiro do Norte. Onde é que fica Juazeiro do Norte,
5: Rafa? É, João Pessoa.
8: Ceará. Fica no Ceará, a moça, questão mandava ameaças a um empresário.
5: Tá.
8: Que lá pelas tantas ele disse: então tá, quanto tu quer pra ficar quieto? Ela disse: eu quero tanto no Pix.
9: 200 milhões.
8: E ele foi lá e depositou.
5: Tá.
6: Quanto ela pediu? Quanto ela pediu?
8: Não temos a informação da extorsão.
6: Uns 800 reais.
8: Só que mesmo após as transferências, ela seguiu extorquindo o rapaz, dizendo: não, mas agora é mais. Agora é mais.
5: Ah, é uma vez que tu paga, né? Tem um amigo meu que passou por isso. Uma vez que pagou, vai pagando.
6: Mais turcos.
5: E aí, Gomes? E aí, perdão?
8: E aí, lá pelas tantas, depois de algumas transferências, o rapaz fez mais de uma. Ele acabou denunciando a polícia. E a polícia prendeu a moça pela extorsão amorosa e ela está detida.
5: Não, sim, mas a pergunta mais importante: a esposa soube da traição? Não.
8: Até normalmente o cara paga, gasta, papapá, e a mulher se para.
5: Exato, é isso aí.
8: E aí, até o momento, acredita-se que não.
5: Que não,
8: a esposa
5: né?
8: não sabe.
6: Olha, é uma barbaridade, uma extorsão da mesada, né, meu irmão?
8: Meu amigo perdeu R$1.000 com uma prostituta.
6: É?
8: Tinha tomado só dois, que pulo.
6: Uma vez eu fui num ambiente desse, tomei uma aguinha de coco, R$400. Eu perguntei, mas o coquinho veio do Havaí, então.
5: Bem, e é longe, né?
6: R$400,
5: mas a gente tem um amigo em comum que queria pagar R$1.000 pra conversar.
6: Ah, o Champa, né?
5: O Champa.
6: Pô, grande abraço pro nosso irmão Champa. Né? Meu irmão, tá no Japão, ele.
5: Seguimos o baile por aqui, 6h21, é o Pretinho Básico aqui na Atlântida, nesse início de fim de tarde especial.
6: Bateu agora,
5: no sul do Brasil, bateu, é gangue de macacos. Tenta invadir casas e moradores emitem alerta.
8: Como é que é
5: a revolta dos macacos, né?
8: Cara, depois que a gente deu a notícia à 1 da tarde, me encaminharam essa notícia, que também é de hoje, por incrível que pareça. Ali no vídeo, ó, tem os macacos tentando invadir as casas em São Francisco do Sul, litoral norte de Santa Catarina, a prefeitura está preocupadíssima.
3: Cara, olha lá a habilidade
8: porque os macacos estão invadindo casas para roubar comida. Por quê? Porque os moradores estavam achando bonitinho os macacos irem na janela. E os moradores começaram a alimentar os macacos.
3: Caramba.
8: Só que os macacos, quando eles não são alimentados, eles invadem a casa e quebram a casa toda.
3: É, eles são violentos.
8: Porque eles querem a comida.
9: Macacada reunida.
8: Porque é quase como se tu desse um vício, porque não é o alimento natural do macaco. Ali, ó, são 4 meliantes no nosso vídeo ali na live.
3: 4 meliantes.
8: 4 meliantes ali tentando invadir a residência da Pena.
6: Isso é uma barbaridade ali, meu irmão. A dupla ali de Bardidais aí quatro, tentando quatro, abrir. Quatro. Aqui duplas. Lá embaixo só tem uma dupla, meu irmão.
8: Não,
6: aí.
8: Tem quatro.
6: Tem quatro? Então eu tô certo. Tem mais dois embaixo, cuidando. Baixo. Fazendo ali todo o cerceamento aí, meu irmão.
3: Agora ele vai subir, vai descer de novo.
8: E cara. Aí a Prefeitura de São Francisco do Sul pede que ninguém alimente os macacos, não importa o quão bonitinho é.
9: Que loucura, né?
8: Não alimenta os macacos, porque tu vai criar um problema futuro pra ti, porque tu vai ter que alimentar eles todos os dias. Número 2, qualquer problema, aciona a Polícia Militar Ambiental ali, pelo telefone 190.
6: Os quatro ali, bobo.
8: E eles têm a estrutura para atender esse tipo de ocorrência, assim como o Instituto do Meio Ambiente de Santa Catarina.
6: Boa. Quer pegar o...
9: Oi, Ivan. E se a pessoa quiser adotar um desses macacos?
8: Não pode.
9: Não pode.
6: É um animal silvestre. Silvério não pode.
9: Quando vê, eles estão saindo com o narguilé da Pena ali de casa. Ah, o latino tinha um, né? Mas é o do Elvis, né?
6: Que fugiu. De tanto ouvir o latino cantar, ele deu no pé.
9: Ele fez bem, né?
6: Fez bem.
3: Ele vinha bem até o último disco.
9: Isso. Mas essa é a máxima de animal, assim, tipo, silvestre, entre outros. Por exemplo, o lagarto é um que uma vez dá uma comida, eles ficam no teu pátio ali e nunca mais saem.
6: Às vezes o lagarto quer dar uma travada, quando vê o lagarto de frente, é que o lagarto tem o cara atrás.
9: Hoje nós vimos um.
3: Ali em Santo, no litoral, tinha umas.
9: Tem, né? Não,
3: lagarto.
9: Olha, onde eu tô morando aqui na região mais afastada de Porto Alegre.
6: Cara, raposa, né?
9: Não, e vi raposa.
8: Não tem raposa.
9: Não, é o.
6: Lagarto? Hoje é noite,
9: não, né? Não, o cachorro do mato e o
8: lagarto. O graxainho.
9: É, eles chamam cachorro do mato, lagarto. Até o Ibama teve lá e disse que, pô, que é um privilégio ter animais assim próximo a você.
6: Mas esses macaquinhos aí, sim, o pessoal tem que dar estrogonofe.
8: Não pode alimentar.
3: Não pode dar,
8: dá pra alimentar. Primeiro que faz mal.
6: Não, por que que não faz mal, não?
8: Claro que faz.
6: Faz mal se tu der.
8: Os animais não podem comer comida temperada.
6: Não, mas verdade. Faz estrogonofe, sabe?
9: É que nem por isso que
10: a gente não botar tempero, vai.
9: A agronese aqui pro cão, né? Esse tipo de comida. Tu vai dar qualquer coisa, o cocôzinho do animal fica diferente, né?
6: É verdade. Sempre que o cara come uma coisinha diferente...
9: O cocô fica... Do animal, né?
6: Isso, hoje...
9: Mas o homem é um animal.
6: O homem é um animal, né? O homem é um animal herbívoro.
9: Último destaque por aqui, 6h24. Antes do destaque, é a pergunta que a audiência tá mandando aí direto, Neto. Tu estará sábado em Porto Alegre, no Fuga Bar, conosco?
3: Cara,
9: ou te botei numa roubada agora?
3: Não, eu tenho essa resposta para dar daqui a pouco, depois do Pretinho, eu vou falar para vocês.
9: Certo.
3: Que eu tô organizando para estar aqui, né?
9: Beleza.
3: Eu só não sei o horário que eu tô chegando em Porto Alegre. Quero muito estar junto.
9: Não, vai dar tempo.
3: Vai ser uma baita festa.
9: Vai dar tempo para a balada do Pretinho, essa única edição em Porto Alegre. Atenção, galera de Porto Alegre, grande Porto Alegre. Tem gente vindo de outros estados aí para nos acompanhar e se divertir. 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Renato, tu vai, não?
11: Eu vou estar lá.
9: Ah, é, cara?
11: Vai ser a concentração pra Grenal.
6: Tá aí, vou contar uma surpresa da balada. Aí.
9: Qual é a surpresa?
6: Confirmado agora. Teremos um show de prêmios. Um show de prêmios.
8: Pro nosso karaokê.
6: Que a galera do Stock Center vai liberar.
9: Que legal.
6: Prêmios pra galera.
9: Demais.
6: Bração, Heron, turma do Stock Center.
9: Coisa
6: então,
9: linda.
6: Teremos vários e vários. E assim, ó. É um prêmio melhor que o outro.
9: É um prêmio melhor que o outro.
6: Né, Luciano Huck?
9: Loucura, louco! E acabou. Tá bom. Idosa sob efeito de álcool é presa.
6: É bom, né, tio?
9: Após fazer manobras de carro.
8: Em...
9: Mãe!
8: Em Indiana...
6: Agora dirige.
9: Mamãe?
8: Indiana, nos Estados Unidos, uma idosa foi presa após fazer o famoso zerinho. Que nos Estados Unidos ele é chamado de Donuts, que é aquela rosquinha do Simpsons.
9: Isso, o doce,
8: sabe?
9: Né?
8: Porque ela tem um formato circular.
6: Já deu um zerinho, Ravinho?
9: Eu já.
6: Já deu um zerinho. Já deu zerinho.
8: Ela foi flagrada por dar zerinho, por fazer manobras radicais em frente a um tribunal. Essas imagens. Essas imagens que a gente tá vendo são da câmera de segurança de um tribunal lá em Indiana. Aliás, quando foi parada a moça, porque a polícia foi acionada. Olha, quando
3: ela dá mais de um,
8: né? Não, ela deu vários, olha, Neto. Lá. São vários minutos fazendo a manobra.
6: E assim, pra quem tá só ouvindo a gente, cara, é uma frente de tribunal bonito, assim, bonito, cara.
3: E ela rodeando na volta.
6: Então, fácil.
9: Estragou um jardim gramado.
6: Bonito. Estragou um jardim bonito, tudo arrumadinho, legal.
8: A suspeita é que ela tenha se considerado prejudicada pelo tribunal em um julgamento anterior. É um protesto. Então ela quis se vingar, ela quis fazer um protesto silencioso. Só que de silencioso não teve nada, porque ela detonou o jardim em frente ao tribunal, deu várias consecutivos zerinhos, manobras consideradas proibidas. Dar zerinho é contra a lei.
9: É contra a lei. Sabem, mas tá? É legal.
6: As pessoas mas não na sabem. Praia pode, né? Mas
9: vai num lugar retirado.
8: Quando os agentes de trânsito pararam ela, ela estava alcoolizada.
9: Tiazinha, desculpa, eu tava respondendo...
8: 68 aqui, anos.
9: Era isso.
6: Ah, é jovem,
9: conhece, né? Eu te conheço.
6: Informação, meu irmão.
9: Eu ia perguntar
6: 67 anos.
9: Tá, 67, 68.
6: Não, é 67.
9: 6'7".
6: Não, é 67.
9: 6'7".
6: É, meu irmão, é 67.
8: 6'7". Eu sei que na manchete tá 67, mas na matéria americana é 68.
6: Não, tem que definir então ali, ó, no aí. Vídeo...
9: Vamos no produtor. 68. Tá tudo bem.
6: Bom, eu não vou entrar no programa.
9: Não, mas um ano não vai mudar muito, acima de 60.
3: Não, vai. Um ano vai mudar muito, de 68 para 69. Ah, vai.
9: Tem razão, Neto. Principalmente quando chega na cidade, né? Tem que comemorar. Certo.
6: É isso aí.
9: Exatamente. Chegou aos 60 e poucos, estamos felizes.
6: Agradece,
9: né? 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
3: Fala, Pretinhos, eu sou o Vinícius de Canoas e aqui mais uma piada inédita do seu Carlos pro Neto contar.
9: Opa.
3: É, deve ser a décima, eu acho, já agora. Não, tantas não.
8: Não, eles estão mandando, é uma dupla de netos, acho que mora na Austrália.
3: Exato.
8: Que eles se contavam histórias do avô. E aí eles estão mandando as histórias do avô.
3: Se der pro pessoal mandar abraço pro grupo Família Abençoada de Bento Gonçalves, aqui vai a piada.
9: Tá aí o abraço.
3: Nego velho contando pro castelhano que quando era motorista de caminhão, uma noite ele estacionou pra dormir. E durante a noite, o caminhão ficava subindo e descendo, descendo. Aí o nego velho falou: meu querido, achei que o caminhão tava com algum problema na suspensão. Aí o castelhano pergunta: cara, mas e que problema que era, cara? Pá, meu querido, nem vou te contar, eu tinha estacionado em cima de um sapo. Cada vez que ele respirava, eu subia. Mandou aqui um abraço a todos, então vai aí pro Vinícius de Canoas.
9: Vamos nessa, na rodadinha de piada, temos piada da pena.
6: Bom, queria só antes dar um parabéns.
9: Para quem?
6: Pro Neto Fagundes, né? Dia do compositor hoje.
9: Ah, muito obrigado. Parabéns, obrigado, Neto.
3: Obrigado. E um abraço a todos os compositores do nosso país.
9: É verdade. É o Ivan que vai mandar
6: um abraço. Tu escolhe, que é um destaquezinho.
9: Não,
6: que,
9: um destaque, meu irmão.
6: Nossa, a trilha perdeu, né?
9: Não, eu acho que não. Puta, perdeu uma trilha. Vai como
6: der. Vamos ser, então, a barbaridade aí, meu irmão. Vamos lá, então. Eu vou perder a hora aí, faltando agora 4 segundos para 6:30, meu irmão.
9: Que baita informação.
6: Obrigado, meu irmão. Vai bater agora, 6:30. 6:30, não perde a hora, meu irmão. Cavalo entra em depressão, meu irmão. Barbaridade, o cavalo entrou em depressão, meu irmão.
9: Os animais estão tristes.
6: Sabe por quê, meu irmão?
9: Por quê?
6: Porque ele descobriu que é filho de uma égua. Vou com outra.
3: Já emenda.
9: Não, eu guardo um rápido silêncio.
6: Silêncio.
9: E aí o cara, vamos no outro.
6: É o tempo do corte, meu irmão.
9: Isso, meu irmão.
6: Barbaridade, Procon, meu irmão, Procon é acionado após shampoo infantil deixar crianças com pinta no rosto, meu irmão.
9: Shampoo infantil?
6: Deixa
9: pintinha no rosto.
6: Isso, sabe o que o shampoo é?
9: Não.
6: Eric Johnson's Baby, meu irmão.
9: Legal, a primeira foi mais legal.
6: Ah, gostou mais da primeira, meu irmão? Então tem a terceira, não, tem mais, eu tenho várias.
9: Não, aqui, três, a máxima são as três, né?
6: Então vamos então com a terceira, meu irmão, a barbaridade, igreja.
9: Hã?
6: Igreja. Proíbe frequentadores, meu irmão, de praticarem atividade física.
9: Igreja?
6: Todos os fiéis são... acima do peso, pessoas obesas, obesos mórbidos.
9: Eles proibiram pessoas...
6: frequentadores de fiéis. Praticarem atividades físicas.
9: Tá.
6: É porque é uma igreja nova, né? É a igreja calórica, né?
9: Boa, essa é boa.
6: O que é o pontinho amarelo do palco?
9: Opa!
8: É o Emílio Santiago.
6: Não, é o Barramilho. Meu irmão, eu vou nessa.
9: Podia ter saído antes, né?
6: Não, mas é pro corte, meu irmão.
3: É tá? Pro corte.
6: Bom, te amo. Convida só a galera agora, dia 12. Aonde? Dia da criança. Vamos estar fazendo a festinha de Natal com o show da Marofa Carioca.
9: Não, mas não tem nada a ver aquele com as crianças, né?
6: Não, é que é dia da criança, mas é pros pais. Larga as crianças.
9: Ah, tá.
6: Vai ter o nosso. Numa
9: recreação. Isso tem recreação,
6: tem, lá, né? Tem o rock, o nosso palhaços do rock. Tá. O Smell Like a Teen Espirro pra criançada.
9: Boa.
6: E os pais curtem o Marofa Carioca, né, bah, meu irmão?
9: Agora tu veio muito bem, né?
6: Obrigado, meu irmão. Tua cabeça é teu guia, tamo junto. Sim, aquele é abraço.
9: E aí, Renato?
10: Eu tenho escalação aqui, pô, já.
9: Por olha favor, aí, olha aí. Assim, só pra, né? E depois a gente vai ter que dar do Colorado.
3: Renato, porta-luva.
9: A gente dá.
3: Vai dar sim.
10: Eu não vou dar do índio.
3: Não, tu já foi Colorado.
6: Não foi. Fala isso aí. Vai te fuder.
10: Tu é mentiroso.
3: Foi coloradinho, sim. Foi coloradinho lá em Bento.
9: Contextualizando que hoje tem volta os jogos, né? Daí tem os jogos da dupla Grenal, os dois são no mesmo horário, é isso,
3: e
9: Gomes?
3: E o sinal isso, tá bom também mil. Lá de dentro do estádio pra cá?
9: Tá, não, cara, assim, a gente...
3: Parece que ele tá aqui,
9: os
3: né?
9: Equipamentos o Porã não tem esse áudio tão bom aqui em Santa Catarina. Né,
10: o Porã não sabe usar equipamento.
9: Vamos lá, Renato, por favor, rapidão pra uma parte da audiência.
10: Everton no gol, João Pedro, Wallace e Kahneman e o merda do Campo Paulista.
9: Porra!
3: Que isso, cara?
10: Danilo Barbosa, Vila Sante e Dodi. Na frente, Pavon, Amuso e Carlos Vinícius.
3: Eu avisei que o Dodi ia jogar.
6: Claro!
3: Há dois dias falando no bola que o Dodi ia jogar.
6: Mas alguém falou, acho que foi o nosso colega Simon Bianchini da Rádio Gaúcha, que vai jogar o Nardoni. Eu pensei, não vai jogar não, o Nardoni.
3: É o Dodi.
6: Vai jogar o Dodi, cara.
9: Bom, obrigado, Renato.
3: De é nada. Do Inter, procura não, o
6: ninguém
3: Inter
6: sabe imitar o Eduardo procura... Batista.
9: É, deixa eu ver qual o e-mail aqui.
3: É só fazer qualquer voz, ninguém sabe a voz
9: dele. Obrigado, pretinhos. Galera do PB, tudo bem com vocês? Aqui é o Carlos César, tenho 44 anos e hoje moro no Rio do Sul, Santa Catarina.
6: Carlos César!
3: Talvez não seja em Jaraguá,
6: ou em Vila Blumenau,
9: lá Carlos Santa César!
3: Mas Rio do Sul.
9: Vai, esse som é... Bom, enfim, mas minha história com vocês começou lá em 2007, no início do Pretinho, né, Neto? Tu tava aqui.
3: Tava aí, tava aí.
9: Quando eu ainda morava em Içara, Santa Catarina, e acompanhei o surgimento do programa com essa galera que fez parte daquela primeira bancada. O Fetter, o Potter, o Porã, o Neto, o KG, o Maurício Amaral e a Rodaica. Desde então... Vocês fizeram parte da minha vida. Em 2007, fui para Blumenau e continuei acompanhando o programa. Em 2009, volto para Rio do Sul e mesmo com a Atlântida, nem sempre pegando bem por aqui. Mas nunca deixei de acompanhar vocês.
3: Boa.
9: Quando não conseguia ouvir ao vivo, dava um jeito de assistir pelo YouTube. E ainda bem que existe o YouTube. E hoje quero deixar um agradecimento muito especial. Este ano passei por uma fase bastante complicada. Tive uma lesão no tendão de Aquiles direito, fiquei afastado do trabalho, voltei por um período e depois lesionei o esquerdo.
3: Bah.
9: Pouco mais de um mês depois sofri um acidente e tive uma nova lesão.
10: Tem que se benzer.
9: Resultado, estou praticamente o ano inteiro afastado e enfrentando um dos períodos mais difíceis da minha vida.
3: Parar de jogar bola.
9: Em meio a tudo isso,
6: tá gordo.
9: Vocês estiveram presentes. Muitas vezes, nos dias mais difíceis, eu estava ali, deitado, ouvindo vocês e dando muita risada. Vocês acabaram sendo uma parceria, um passatempo muito importante para mim. Parabéns pelo programa, pela trajetória e por continuarem levando alegria para tanta gente.
6: Natação,
9: vida...
6: né?
9: Vida longa ao Pretinho Básico. Um grande abraço aqui do Rio do Sul e muito sucesso para vocês. Continuem sendo essa turma fantástica e vida longa ao PB. Diz aqui o nosso parceiro Carlos César.
3: Tem que largar o futebol, né? Tem que largar o futebol.
9: Pois é, né? Cara. Pois
3: é uma lesão dois tendão de Aquiles.
9: Pô, o tendão de Aquiles é terrível.
6: Eu gostaria de um e-mail do Carlos César explicando cada uma das lesões e o que, que ele fez, o campeão.
9: Pois é, isso porque seria interessante.
10: Se mas eu tô contigo, deve ser gordo.
6: Pode ser, a pessoa não, cara, gorda, não, ela acha
3: não,
6: que é magra.
3: Não, obrigatoriamente, cara.
9: Não, obrigatoriamente,
3: o tendão, né? Dependendo, cara, a idade vai pegando.
12: Falta vezes, reforço muscular.
3: Reforço muscular. Exatamente. E às vezes numa coisa simples.
9: Numa cara, bobagem.
3: Tu fica na ponta do pé, por exemplo, levanta os braços, assim, tu fica na ponta do pé.
9: Ah!
3: O tendão pode rebentar, cara.
9: Ah, é verdade.
3: É uma dor insuportável, cara. Eu conheço o caso, o cara tá jogando, deu um grito, assim.
9: Mas, cara, o Potter estourou o tendão jogando uma bola sem que ninguém o tocasse, assim, no futebol. Sozinho.
12: Eu também. Eu o ligamento. Eu tava com a bola e rompi o ligamento.
9: É isso aí,
12: eu
9: mano.
12: Eu fui fazer um gingado pra um lado e a perna ficou
9: parada. O cara tá muito parado de repente, resolve fazer um exercício, aí, não, o corpo não tá acostumado, né?
12: Isso aí.
9: É isso aí.
6: Uma lesão, uma vez sem jogar também.
9: É mesmo? Ivan.
6: É isso aí, sem jogado.
12: O que que houve?
6: Não, eu xinguei o cara. O cara veio. Só xinguei,
9: veio. Ah, o adversário.
6: Descobri da pior forma possível que aquele cara fazia capoeira muito bem. Foi só um na lata, acordei 3 dias depois, já não era mais carnaval.
12: Tomou uma pena. Um martelo invertido na fuça.
9: É que o cara sempre vai achar o mais maluco que ele. Ah,
3: né, eu lembrei uma história do meu pai agora, cara. É. Meu pai, uma vez, numa discussão de trânsito, o cara cortou a frente dele, assim, e ele pegou, abriu o vidro e encheu o cara de osso, né? E aí ele contando, era muito engraçado. Ele disse assim, aí eu olho pelo espelhinho, assim, o homem dando uma volta no meio da quadra. Assim.
9: Puta que merda.
3: E aí deu uma volta e desceu atrás de mim e começou a sair um louco de dentro de um carro e não parava mais de sair gente de dentro do carro. Aquele louco gigante, assim. Aí nisso passa um ônibus, assim, né? Bem na hora que o louco chegou na frente do pai, o pai deu um soco no cara. Pum! E o cara... viu aquela primeira parte, mas não viu o resto. E aí o pai chega lá no centro e o cara tá contando. Cara, eu digo pra vocês, velho, o bagre deu uma bosta no cara. O cara tinha 2 metros de altura, rapaz. O bagre é brincadeira. Aí o pai tocou nele e disse, não é bagre? Quando ele disse, não, tava no ônibus? E o cara, sim, tava no ônibus. É, tu só viu o primeiro soco, tu não viu o resto.
12: Como é que é a história? Bagre. Eu gosto da história do teu pai, quando ele, a época de eleições, quando ele foi candidato do boneco.
3: Ah, não, boneco é uma história clássica. Já do pai, né? O pai, ele... A gente tava em campanha, obviamente uma campanha sem grana e pensando, pá, vamos fazer uma campanha pra deputado e correria e não sei o que tal. Tá, e aí um cara disse o seguinte, tchê, hoje eu vi um troço que acho que interessa muito pro teu pai, cara. Que é o seguinte, o boneco do Recanto do Tio Flor é igual o bagre, cara. É um bonecão, velho. Aquilo ali chega em tudo que é lugar, vai arrasar, velho. Vamos levar o boneco pra Alegrete, fazer uma campanha lá no, na Praça de Alegrete. Não sei o que tal. Pá, levou o meu primo. O Ângelo pra ser o boneco, pra ficar dentro do boneco, porque o boneco tem uma pessoa dentro do boneco. Claro. Boneco gigante, um cabeção, assim, a cara do pai, um bigodão, assim. Aí levamos pra Alegrete, chegamos lá, pá, organizamos tudo. Aí é o seguinte, tem a festa na praça no sábado. Aí alguém avisa o pai, pá, o Ângelo tá mal.
9: Ah.
3: Meio baleado ali, não sei o que que houve, tá mal de estômago, alguém tem que fazer. E o pai olha pro Paulinho. Paulinho! Tu vai ser o boneco. Tá louco, pai? Ah, isso aí é uma encrenca.
9: Coisa cara. De nego velho mesmo, cara. Ô, Leo! Pega, vem que eu vou te botar numa roubada.
3: Pega o filho mais novo. Claro. Não fui nem o primeiro, isso, nem o segundo.
9: Não, mas não se ferra.
3: Pega, né? Bota o boneco. Vai, e botou a roupa no boneco. Paulinho todo contrariado, com aquele sorrisão do boneco, assim... E o boneco na praça lá, começou lá, e a gurizada começou a afogar no boneco, né? Empurrava o boneco pra se desequilibrar uma merda ali. Aí daqui a pouco o pai dando uma entrevista pra rádio, assim, uma das crianças vai lá e toca na bunda do boneco, assim. E o Paulinho sai atrás do cara, errando o soco na gurizada, assim, chutando com aquele pé desse tamanho, assim, tentando chutar as crianças, não sei o que tal. E o cara botou, e aí, bagre?

0: Bom demais, cara.
1: Deu a lógica, não, seu Legião?
2: Cara, 21 minutos pra 7. Renato, eu queria que tu entrasse no flow do programa. Tem um material contigo aí?
3: Eu tenho e-mail.
2: Pô, que legal.
0: É a escalação do Inter, Renato.
3: A escalação do Inter aqui é Antony,
2: tá.
3: Bruno Gomes.
1: Oh. Antony!
3: Mercado, Juninho e Aguirre.
0: Tá.
3: Viagra, Thiago Maia, Alan Patrick, Bernabé, Vitinho e Alejandro.
0: Pô, legal. Antony no gol, gostei.
2: Olha aí, ó. Aí, Renato, nunca imaginei ouvir tu dando a escalação, né?
4: Vamos perder. Vai ter que enfrentar o Inter agora domingo, né? Domingo a gente ia além
0: de estudar isso,
4: né? Já tem que treinar o domingo.
2: Mas e aí, Renato, o que tu tens, irmão?
5: Pô, de Natan, eu acho.
2: Ah, dele, tu que sabe.
5: Renato chega na segunda frase.
0: Entendi. Ele não aguenta, ele não aguenta.
2: Não, tá certo. Tem razão. O erro foi meu.
5: Olá, pretinhos! Para esses dias, ouvi um episódio em que um ouvinte falou sobre o Rafinha do Antigo Testamento. E eu quero deixar aqui o meu relato sobre esse Rafinha. O Rafinha era normal.
2: Ah, não, mas isso é de uma agressividade absurda, cara.
5: Ele respeitava todos, não interrompia os colegas, discordava das pautas com cautela, não receitava remédios, não dava sua opinião sincera e esperava pacientemente o seu tempo de fala.
1: Não recomendava remédio.
0: Ai, que baita e-mail.
5: Bom e-mail. Resumindo, era chato pra cacete. Rafinha, eu escuto o Pretinho esperando tu discordar, dar aquela tua opinião duvidosa, tirar o Féter do sério e principalmente...
2: A gente consegue.
5: Esperando o momento em que tu vai dar uma bola tão fora que chega a ser inacreditável.
4: Ah, ele, cada dia ele supera mais, cara. Impressionante.
0: Ele tem o dom, ele tem o dom.
4: Quando tu acha que não tem mais onde tirar, ele vai e tira mais um pouquinho.
5: Queria somente dizer que eu sou o público do Rafinha do Novo Testamento.
2: Obrigado.
5: Não mudem esse homem. Um abraço, mandou a Graziela Salvador de Caxias do Sul.
2: Toma, Rafinha. Obrigado, querida. É difícil ouvir um elogio assim. Vamos embora.
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2: 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O que, que a gente vende, Rafael Gomes?
0: Vai gostar do anúncio, Rafinha. Prezados amigos do PB e Rafinha, encaminho a vocês o anúncio do meu amigo de viagens.
2: Ó, uma creta.
0: Chegou o momento de novos desafios. Já tenho uma certa idade, minha testosterona baixou e me rendi aos carros elétricos. Brincadeira. A testosterona tá em dia, só a idade que chegou mesmo. 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
2: Ah, que grosseria.
0: Pois conhece a qualidade do veículo como poucos.
2: Puta, é verdade.
0: A Fipe tá em 125 mil, mas se a pessoa vier pelo Pretinho, faço por 120. O veículo está na cidade de Gramado e trocas podem ser analisadas.
1: Alright. Cara, essa é a parte que mais me interessou agora.
0: Eu, trocas, né? Prática,
1: cara, é que eu tô com duas motos e meia, cara.
4: O que aconteceu? Como é que surgiu, cara, a outra metade?
1: Voltou, cara.
2: Voltou, devolveu.
1: O cara se indignou comigo.
4: Mas por que tu não juntas?
1: Cara, mas é que não dá, são modelos diferentes.
2: Porque daí ela vai se tornar uma Yamaha,
1: né? Parece uma saúva, cara. Vai ficar com um bundão atrás, assim, magrinha na frente.
2: E aí, igual.
0: O e-mail para contato é cretanopb2024@gmail.com.
2: Ah, não, esse e-mail é um e-mail simples e objetivo.
0: cretanopb2024@gmail.com. Um grande abraço do Rafael de Gramado.
2: Outro
0: Rafael com uma creta.
2: Vou dar só um... Não é sugestão, mas um testemunho, assim, do...
4: Não, testemunho.
2: É a quarta creta que eu tenho. E as duas primeiras a gente, não tinha nada a ver de ser um dos influenciadores da Hyundai Servop. O Gomes tornou cliente, né?
0: Eu tenho um HB20
2: Sedan. E cara, assim, ó, zero, velho. É tu botar pra fazer a revisão ali no pós-venda deles.
4: Não, a tua creta é muito boa.
2: Que é muito legal e zero manutenção, cara.
4: A tua creta é muito boa.
2: Não, tu já andou na minha creta?
4: Várias vezes. Quando tu pede pra ele ir embaixo buscar as coisas, eu dou volta na quadra, eu vou ali,
2: tá,
4: vou aqui.
2: Tá, bem.
1: Pra ver se tá tudo certo.
4: Consegui um negócio pra homenagear o Neto Fagundi.
2: O quê?
4: O Vitão vai botar na live aí.
2: Opa, vamos ver.
4: Se ele vai ter. Conseguimos, ver se ele vai conseguir botar agora ou depois. Não, ele bota depois.
2: Bota depois, mas só pra terminar.
4: Achamos o boneco!
2: Achamos o boneco
1: do Bagre. Esse é o boneco do Bagre.
4: Achamos o boneco do
1: Recanto
4: do Tio Flor. E é de fato igual o Bagre.
2: É verdade. Tá na live aí no YouTube do Pretinho pra galera que tá nos acompanhando.

0: Bom, cara, que rapidez,
1: hein? Quem é a criança? A criança é...
2: Não. Nós pegamos do Google.
0: Esse caso aí, ó, é alguma ação do Recanto do Tio Flor em algum acampamento Farroupilha. Feliz Dia do Gaúcho ali, ó.
3: É verdade, verdade.
0: E aí ele tá...
3: Show de bola, show de bola. Tá bom, obrigado pela sua audiência. Show no intervalo, a gente já volta com mais PB. Fica aí, Renato.
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3: De volta para mais um pedacinho de Pretinho Básico aqui na Atlântida, Rádio das Nossas Vidas. Informação, Léo Oliveira.
27: Vê se tu concentra.
0: Ah, calma, cara. Tá aberto o microfone do porta-luva.
2: Calma, Renato. Renato,
3: senão vou botar o Nardoni.
2: Porra,
3: é o Renato. Tá discutindo com quem, Renato?
27: Eu tava motivando a minha equipe.
0: Ele tá ameaçando a torcida, cara.
27: Tava motivando minha equipe, assim que eu trabalho com meus jogadores. Que eu confio, por sinal.
3: Tá certo. Olha, tu confia aí, no teu cara. Grupo?
27: Eu confio no meu grupo.
2: Qual é o artista musical que tu mais gosta que toca aqui na Atlântida?
27: NX0.
2: Tu poderia cantar algum trechinho?
27: Cedo ou tarde, a gente vai se encontrar.
3: Tá bom. Ah, eu pra muito mim, bem. Eu
2: aí
3: pra
2: não
3: mim,
2: valeu.
3: Pra mim,
2: eu craque.
3: Eu queria o Renato na balada, né? Não sei,
2: Renato,
3: se ele
2: na
3: pode,
2: balada
3: não.
2: Tu pode ir, é difícil.
27: Eu vou estar lá no Aquece.
3: Pô, maravilha. Ah, ele é
27: aquece
3: muito.
27: Aquece pro Grenal.
3: Tá certo, ah, é verdade, Grenal, verdade. Domingo, né? A gente tá falando da balada do Pretinho, reforçando.
2: E a Copa Ingresso.
3: Vários presentes aí que o Stock Center vai liberar pro nosso.
2: Só coisa boa.
3: Karaokê com banda. É o
2: Bandoquê.
3: Bandoquê. E os sets do DJ Alexandre e Mestre!
2: A nossa banda.
0: O Alexandre vai fazer contigo, Mestre.
3: Vai... Ei, Mestre!
1: verdade, né?
0: Que legal,
1: que privilégio estar aqui com um Galdério. Eu sou um cara de outra vibe, né?
0: Não,
1: né?
0: Mas eu gosto de ti.
1: Mas eu vou tocar, só não vou tocar K-pop, né?
0: Os Galdérios amam o...
1: Os Galdérios amam o Bethlehem! Os Galdérios amam o Bethlehem! O grupo RBS amou as crianças, amam o Bethlehem!
4: Deixem os Galdérios!
1: Deixem os Galdérios serem Galdérios!
2: Não, então se os Galdérios amam o mestre, Neto, pô, leva o mestre pra fazer um mês contigo, Galpão Crioulo, ver se tu aguenta.
1: Ah,
0: olha aí, cara.
2: Apresentando o Galpão.
0: Vou sugerir essa.
4: O problema é a agenda.
1: Eu sei que não vou pagar, né?
0: Olha aí, ele sabe até o Origens, cara.
3: Muito bom. Então garanta seu ingresso pra essa zona organizada da Balada do Pretinho no Fuga do Quarto Distrito em Porto Alegre, sabadão, simpla.com.br. Ah, mas aí eu não consegui comprar na hora. Bom, na hora pode ser que tenha, como ou pode não ser que não. Ah. Exatamente.
5: Bah, tem uma presença confirmada também. Eu perguntei hoje se ele ia. O Fusca do Pretinho estará lá.
3: Puta, olha aí pra
5: você
3: galera.
5: Você que quer tirar foto.
3: Festa instagramável.
5: Exatamente. Vai estar na frente da balada.
0: Vocês três no Fuca, cara.
3: É, tá coisa linda,
0: uma,
3: né?
0: Uma peça.
3: Não, cara, e a gente áudios, foi pro né, do Ivan, do Da Pena. Áudios do Ivan, do Da Pena, do Palhaço Maionese.
2: Tá, então vou falar mais uma coisa que vai ter.
3: O que que vai ter?
2: Posso falar?
5: Não sei.
2: Vai ter o Mendigo Tequileiro. Vou estar na hora do mestre... O show do mestre. Tá,
3: quando tiver o set do mestre.
2: O mestre votar eu de mexicano.
3: Aí vem bem.
2: Botando tequila na boquinha da.
3: Aí é
2: da
3: bonito
2: delas
3: demais. Aí é bom, aí é bonito.
2: E deles não, também. É deles também. Hã? Deles e delas.
3: E eu queria dizer, bom, enfim.
5: Tequila. Eu queria dar tequila pra ele.
2: Aí, não, ó, vai, não,
3: o
2: vai,
3: Sandrinho, não vai, Sandrinho
2: não vai.
3: Tem
2: não vai, não vai. O xarope,
3: o
2: não vai.
3: Ir. Vai ir, vai
2: não
3: ir.
2: Vai ir, não vai ir. Não dá, ele vai querer que toque as músicas que ele gosta. Eu gosto de Kelly King.
3: O Fetter vai tocar Rick Ashley, Backstreet Boys pro Sandrinho.
5: Everybody.
3: Isso aí. Yeah. E vai ser o ápice.
5: Então assim, ó. Bye, bye, bye, bye.
3: Que é isso ali? O que
5: é o NSYNC?
2: Bom, pra quem não sabe, vai poder conhecer pessoalmente o Sandrinho, que ele vai dançar no palco nessas músicas, né? Não é verdade, Sandrinho?
5: Vai
2: soltar. Ah, então a gente vai ver então o Sandrinho fantasiado.
3: Não, e Sandrinhos que queiram estar com o Sandrinho no palco,
2: vai ter.
3: Que subam.
2: Eu vou comandar o nosso show de Sandrinhos, tá, né?
3: Show de Sandrinhos.
2: Vai ter um daí prêmio Melhor Sandrinho.
3: Melhor Sandrinho.
2: O show
3: melhor
2: de Sandrinho. Eu vou apresentar o show de Sandrinhos.
3: O melhor Sandrinho da balada.
2: E quem é o jurado é o Sandrinho e o Rafinha são os jurados.
3: Tá bom.
2: Pra escolher o melhor Sandrinho.
3: Muito bom, muito bom. É a balada do PB sabadão, mas um pouquinho antes e não concorre com a balada do Pretinho, a galera de Bom Princípio, amanhã onde estarei é em Bom Princípio, amanhã, Moto Morango.
5: Moto Morango!
3: Olha, tu tem que ver o tamanho do palco de tanta atração.
5: Ah, que susto!
3: Legal. Não, do palco, nego velho.
27: É show só do Inter?
2: É só?
27: Hã? É show do Inter?
5: Cala a boca, velho!
3: Não, não, não, não. Moto Morango em Bom Princípio, um evento muito legal, começa amanhã, vai até o dia 11 no Parque Municipal, e amanhã eu vou estar fazendo um som por lá. Considerações finais e teu voto, Neto Fagundes.
0: Cara, meu voto vai pra Renato Portaluppi.
3: Pô,
0: mandou Renato muito bem hoje, deu todas as informações, trouxe tudo, parabéns, cara. Um abraço, Renato.
27: Não me perguntes onde fica o Alegrete.
0: Olha aí, vai, é homem.
27: Segue o rumo do teu próprio coração.
0: Segui, cara, eu votei em ti.
27: Eu vou votar em ti também.
0: Valeu,
27: a troca de votos. Eu vou retribuir, né, o voto.
0: Obrigado,
27: Renato. Eu sou teu fã.
0: Obrigado.
2: Tu confia no Neto?
27: Eu confio no Neto Fagundes.
0: Olha aí.
3: É. Cara, eu acho muito bom isso.
27: Eu assisto o Galpão Crioulo.
2: Olha mesmo?
27: Todo domingo.
0: É futebol,
5: é sábado,
0: hein, Galpão?
5: É sábado,
27: Galpão. Mas eu assisto no domingo na Globoplay.
2: Ah, te fudeu.
3: Agora te fudeu, agora te fudeu.
0: Muito bem, rapaz.
3: Muito bom.
2: Não tem como ganhar do Renato.
3: Não, não, não,
2: Renato é o melhor. Não, Renato, quando ele vem, ele...
3: Tu teu voto é no Renato.
2: Eu amo o Renato Portaluppi. Então, também. Renato, eu te amo, tu Renato. Gomes.
5: Ah, eu voto em ti, né?
3: Obrigado.
5: Não consigo votar no Renato.
3: É, tem razão. Faz sentido. É o recado final que eu tinha pra
2: Eu queria mais um trechinho só do Renato cantando NX0.
3: Tá, meu voto vai também no Renato Portaluppi aqui, no Renato Galo.
5: Ah, eu queria outra do NX0.
2: Não, ou outra música que tu gosta, toque na Atlântida, sei lá, tu gosta que é o regzinho.
27: Eu também gosto de Restart.
2: Pô, vai lá então.
3: Quê?
2: O que que tu gosta?
27: Eu gosto de Restart.
3: É mesmo?
5: É o Renato Porta-Luvas, gosta de Restart.
27: E eu vou esperar. Esqueci a letra.
3: Esqueci a letra. Esqueci mas a letra. Tá concentrado aí.
27: Concentrado
3: tá,
27: no...
0: é, não dá,
3: tá,
0: não dá,
3: tá dando uma dura na galera, né?
27: E eu vou te esperar.
3: Tá
27: até
3: certo.
27: Onde você vai. Até onde você... É algo assim.
3: Tá,
2: não entendi. É algo... Eu achei que ia cantar Onde Você Vai, Eu Vou Varrendo.
27: Não, essa eu não gosto.
3: Não,
2: não gosto de molejo?
27: Eu não gosto de molejo.
3: E o futebol aí, Renan?
27: Futebol aí, tô jogando.
3: Tô jogando
27: no videogame agora.
3: Ah, o videogame.
2: Eu queria ver o nosso Renato com o Rafinha e o Lelê jogando futebol.
3: Ah, eu desafio. Adoraria.
2: Renato, Porta-Luz e Rafinha contra o Lelê e a Juju.
3: Eu adoraria, eu adoraria. O craque desta edição é Renato Gaúcho.
27: Tu é o craque mesmo.
3: Tu é o craque mesmo. Eu confio no grupo aqui da galera também.
27: Eu confio.
3: Neto Fagundes, obrigado. A gente volta amanhã, uma da tarde. Querido, amanhã é comigo.
0: Tu vai estar aí amanhã?
2: Escoramos contigo?
0: Escoramos. Tu tá ainda, né?
3: No disco?
0: É.
3: O programa é meu.
0: Eu, não é o Rafinha? Não é do Rafinha?
3: Não, Rafinha, nós quebramos o pau.
0: Puta!
2: Vocês estão de bem já.
3: Não, estamos zerados.
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3: Muito bem, depois do Pretinho Básico, retomamos. Estamos no ar aqui na Atlântida, Rádio das Nossas Vidas. Vamos até a meia-noite divididas. Estas horas em dois momentos, até às nove. Aí a gente mescla canções clássicas com algumas novidades e depois das dez somente consagradas com o pijama aqui na Atlântida. Seja muito bem-vindo, você que nos acompanha pela Atlântida Floripa, Criciúma, Joinville, Blumenau, Chapecó, pelo aplicativo, seja a maneira que for, através do rádio, do aplicativo. É bacana, a noite tá naquele frio, a primavera que a gente tanto aguardava não deu as caras como a gente gostaria, pelo menos imagino eu. Mas a gente tem que seguir levando e vamos fazer a nossa parte, que é a trilha sonora agradável. Tudo começa hoje com Armandinho.

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0: 29 para as 8, estamos na Atlântida, Rádio das Nossas Vidas, Dua Lipa.

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0: Muito bem, ouvimos Billie Eilish encerrando outra meia hora. Shawn Mendes, antes NX Zero, CEO, Nando Reis, Red Hot Chili Peppers, Dua Lipa. Estamos na Atlântida e vamos para o intervalo 3 para as 8. Boa noite de quarta-feira, já já tem mais.
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12: Muito bem. 8-1 na Atlântida. Jealous Lover com Rolling Stones. Estamos na Atlântida.

0: qualquer semelhança com o Supertramp, mera coincidência.
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0: Ouvimos além de Jim Class Heroes, Victor Clay, Stones, 8 e 12. Estamos na Atlântida, boa noite de quarta. Agora tem Jota Quest e aquela lá, ainda da década de 90. Fácil.

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Muito bem, estamos na Atlântida, 15 para as 9. Ainda temos tempo. Antes da Voz do Brasil, ouvimos Bruno Mars, Nath Roots, Jake Scott, agora Sweat. Vamos com Rima.

0: Ouvimos My All Angel com Aerosmith e Young Blood. Boa demais. Encerramos aqui o Mr. P na rede. 7 para as 9 vem a Voz do Brasil. Mas às 10 nos reencontramos por aqui na Atlântida. Claro, tem o pijama e a noite vai se transformar naquele tradicional momento das clássicas. Daqui um pouco mais. As outras 2 horas estão por vir. Portanto, até daqui a pouco, siga por aí na programação do que da Atlântida Voz Brasil, não sei. Na sua programação, pronto.
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4: E olha só a dúvida do Rubens. Doutor, tenho sentido mais dificuldade de manter a atenção nas minhas tarefas diárias e um desejo incontrolável de olhar a tela do celular a cada 5 ou 10 minutos. Uma coisa tem a ver com a outra? Oi, Rubens, muito legal tua pergunta. E sim, uma coisa pode ter a ver com a outra, sim. O celular, ele oferece pra gente uma sequência quase que infinita de estímulos. Mensagens, vídeos, notícias, curtidas, novidades e por aí vai. O nosso cérebro, ele aprende rapidamente a buscar essas recompensas. E aí, o problema aparece quando esse hábito começa a fragmentar a nossa atenção, como você disse. Você começa uma tarefa, olha uma notificação, volta para a tarefa, perde o fio do pensamento e por aí vai. Uma estratégia simples é você tentar criar momentos do dia sem notificações e você deixar o aparelho fisicamente mais distante de você durante as atividades que exigem mais concentração. A gente não precisa abandonar o celular, isso é virtualmente impossível nos dias de hoje, mas a gente tem que buscar algum controle sobre a nossa atenção, tá bom? Dúvidas? @ Jairo Bauer Oficial.
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0: Está no ar a Voz do Brasil. As notícias do governo federal que movimentaram o país no dia de hoje.
1: Olá, boa noite.
2: Boa noite para você que nos acompanha em todo o país.
1: Quarta-feira, 7 de outubro de 2026.
2: Vamos aos destaques do dia.
1: Idosos, gestantes e crianças estão entre os grupos com maior risco de complicações por erro de dosagens de medicamentos.
2: Campanha nacional estimula a prevenção e registro de falhas em hospitais, farmácias e no dia a dia do paciente. Luana Karen.
3: A campanha quer fortalecer entre profissionais de saúde e população o hábito de notificar quando um medicamento provocar efeito adverso.
1: Saúde da mulher.
2: Saiba como identificar os primeiros sintomas da menopausa e os cuidados disponíveis na rede pública de saúde. Gabriela Noronha.
4: Ao perceber os sintomas, a mulher pode procurar atendimento e, se necessário, é encaminhada ao atendimento especializado.
1: Qualificação profissional.
2: Pronatec abre oportunidades em cursos gratuitos voltados à preservação ambiental. Márcia Fernandes.
5: O programa tem como objetivo expandir o acesso à educação profissional e contribuir para a inserção de jovens e adultos no mercado de trabalho.